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7: 9:03.

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4: Lenga-lenga e nhenhenhen derivam do tupi nhenhenga e quer dizer conversa. Essas expressões passaram a significar uma conversa demorada que não termina. A origem desses termos é o verbo nhenheng, que significa falar, e deu nome ao nhenhengatu, língua desenvolvida a partir do tupi antigo e que hoje é uma das 17 línguas oficiais do estado do Amazonas.
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5: 9:19.

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5: A gente também fala tupi.
6: No tupi antigo, o verbo tibi tem o sentido de haver, existir. Desse verbo deriva a forma tiba, que significa existência, ocorrência ou ainda ajuntamento, abundância. São variações desse termo, tiba, tiva, tuva, tuba, que aparecem em muitos nomes de lugares no Brasil. Assim, Curitiba quer dizer lugar onde há pinheiros, Boituva, onde há cobras.
5: A gente também fala tupi, uma parceria Rádio Senado.
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8: 9:32.

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5: A gente também fala tupi.
1: Abacaxi é uma palavra de origem tupi, formada por ibá, que significa fruta, mais cati, algo que tem cheiro forte, podendo ser agradável ou não. Então, abacaxi quer dizer fruta cheirosa. Interessante que no português de Portugal, a mesma fruta é chamada de ananás. E essa é outra palavra tupi, usada para designar o fruto.
5: A gente também fala tupi. Uma parceria Rádio Senado.
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0: 9h48.

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4: A gente também fala tupi.
5: O Tatu Bola foi a mascote da Copa do Mundo de Futebol, que aconteceu no Brasil em 2014. A palavra tatu vem do tupi e é um nome genérico para mamíferos que têm o corpo coberto por uma carapaça. Essa característica estaria na origem do seu nome. Tatu vem de ta, que seria casco, escama, mais tu, que significa encorpado, duro. Logo, tatu é o animal do casco duro.
4: A gente também fala tupi, uma parceria Rádio Senado.
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7: 10:06.

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5: A gente também fala tupi.
1: O nome Sergipe tem origem no tupi e significa no Rio dos Siris. É formado por siri, que quer dizer siri, mais i, palavra para água ou rio, mais p, que significa a preposição em, no. O siri é uma espécie de crustáceo encontrado em locais de areia ou de mangue. O termo siri também vem do tupi e tem o significado de correr, deslizar, provavelmente em razão de como ele se move.
5: A gente também fala tupi. Uma parceria Rádio Senado.
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7: 10h33.

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5: A gente também fala tupi.
6: A Bapuru de Tarsila do Amaral é uma das pinturas mais emblemáticas do modernismo no Brasil. O nome desse famoso quadro é uma palavra de origem tupi, abá mais poru, que significa antropófago, homem que come gente. A obra tornou-se símbolo do movimento antropofágico, que defendia a criação de uma arte genuinamente brasileira.
5: A gente também fala tupi, uma parceria Rádio Senado.
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8: 10h48.

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5: A gente também fala tupi.
6: O nome mandioca provém de uma lenda tupi. Um dia, uma mulher indígena deu à luz uma menina de pele clara, a quem chamou Mani. A criança morreu ao completar um ano e foi enterrada na casa da mãe. Tempos depois, nasceu da cova uma planta que foi chamada de maniva, que significa a árvore de Mani, e chamaram as raízes de mandioca, manioca, casa de Mani.
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8: 11:03.

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3: 11:18.

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2: A Bapuru de Tarsila do Amaral é uma das pinturas mais emblemáticas do modernismo no Brasil. O nome desse famoso quadro é uma palavra de origem tupi, abá mais poru, que significa antropófago, homem que come gente. A obra tornou-se símbolo do movimento antropofágico, que defendia a criação de uma arte genuinamente brasileira.
1: A gente também fala tupi, uma parceria Rádio Senado.
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4: 11:33.

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6: 11:48.

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4: A gente também fala tupi.
5: Lenga-lenga e nhenhenhen derivam do tupi nhenhenga e quer dizer conversa. Essas expressões passaram a significar uma conversa demorada, que não termina. A origem desses termos é o verbo nhenheng, que significa falar, e deu nome ao nhenhengatu, língua desenvolvida a partir do tupi antigo e que hoje é uma das 17 línguas oficiais do estado do Amazonas.
4: A gente também fala tupi, uma parceria Rádio Senado.
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7: Meia-noite e 2.

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1: A gente também fala tupi.
2: A mandioca é um ingrediente fundamental na preparação de pratos tradicionais indígenas, como na produção de farinha e de tapioca ou beiju. É uma iguaria da culinária brasileira. A planta, da qual comemos a raiz, pode ser chamada de mandioca, maniva, aipim, macaxeira, isso dependendo da região. Mas todos esses nomes são palavras que vêm do tupi antigo.
1: A gente também fala tupi, uma parceria Rádio Senado.
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4: Meia-noite e 18.

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4: A gente também fala tupi.
5: Açu e guaçu são termos do tupi antigo, usados na forma de sufixo, que significam grande ou indicam aumentativo. São o oposto de mirim, outra expressão que vem do tupi, mas significa pequeno, miúdo, e serve para formar o diminutivo de nomes. Tanto açu quanto mirim aparecem em diversas palavras, como tucunaré açu e tamanduá mirim.
4: A gente também fala tupi, uma parceria Rádio Senado.
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7: Meia-noite e 36.

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7: A gente também fala tupi.
2: Abacaxi é uma palavra de origem tupi, formada por ibá, que significa fruta, mais cati, algo que tem cheiro forte, podendo ser agradável ou não. Então, abacaxi quer dizer fruta cheirosa. Interessante que no português de Portugal, a mesma fruta é chamada de ananás. E essa é outra palavra tupi, usada para designar o fruto.
7: 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Uma parceria Rádio Senado.
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9: Meia-noite 47.

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7: A gente também fala Tupi.
8: 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Um dia, uma mulher indígena deu à luz uma menina de pele clara, a quem chamou Mani. 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
10: 1:06.

0: Sax, Anderson Pessoa.
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5: A gente também fala tupi.
4: A Bapuru de Tarsila do Amaral é uma das pinturas mais emblemáticas do modernismo no Brasil. 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A obra tornou-se símbolo do movimento antropofágico, que defendia a criação de uma arte genuinamente brasileira.
5: A gente também fala tupi, uma parceria Rádio Senado.
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7: 1:18.

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4: A gente também fala tupi.
5: No tupi antigo, o verbo tibi tem o sentido de haver, existir. Desse verbo deriva a forma tiba, que significa existência, ocorrência ou ainda ajuntamento, abundância. São variações desse termo, tiba, tiva, tuva, tuba, que aparecem em muitos nomes de lugares no Brasil. Assim, Curitiba quer dizer lugar onde há pinheiros, Boituva, onde há cobras.
4: A gente também fala...

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7: 1:48.

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12: O nome Sergipe tem origem no tupi e significa no Rio dos Siris. É formado por seri, que quer dizer siri, mais i, palavra para água ou rio, mais p, que significa a preposição em, no. O siri é uma espécie de crustáceo encontrado em locais de areia ou de mangue. 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
11: 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Uma parceria Rádio Senado.
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14: 2:03.

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2: 2 e 10.

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3: A gente também fala tupi.
4: O Tatu Bola foi a mascote da Copa do Mundo de Futebol, que aconteceu no Brasil em 2014. 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Essa característica estaria na origem do seu nome. Tatu vem de ta, que seria casco, escama, mais tu, que significa encorpado, duro. Logo, tatu é o animal do casco duro.
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6: 2h34.

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4: A gente também fala tupi.
5: Açu e guaçu são termos do tupi antigo, usados na forma de sufixo, que significam grande ou indicam aumentativo. São o oposto de mirim, outra expressão que vem do tupi, mas significa pequeno, miúdo, e serve para formar o diminutivo de nomes. Tanto açu quanto mirim aparecem em diversas palavras, como tucunaré-açu e tamanduá-mirim.
4: A gente também fala tupi. Uma parceria Rádio Senado.
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6: 2h49.

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6: A gente também fala tupi.
7: O Tatu Bola foi a mascote da Copa do Mundo de Futebol, que aconteceu no Brasil em 2014. A palavra tatu vem do tupi e é um nome genérico para mamíferos que têm o corpo coberto por uma carapaça. Essa característica estaria na origem do seu nome. Tatu vem de ta, que seria casco, escama, mais tu, que significa encorpado, duro. Logo, tatu é o animal do casco duro.
6: A gente também fala tupi, uma parceria Rádio Senado.
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9: 3:02.

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4: A gente também fala Tupi.
5: A Bapuru de Tarsila do Amaral é uma das pinturas mais emblemáticas do modernismo no Brasil. O nome desse famoso quadro é uma palavra de origem tupi, abá mais poru, que significa antropófago, homem que come gente. A obra tornou-se símbolo do movimento antropofágico, que defendia a criação de uma arte genuinamente brasileira.
4: A gente também fala Tupi, uma parceria Rádio Senado.
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7: 3:17.

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7: 3:32.

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7: 3:47.

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2: Olá, Brasil! Existem diversas palavras e expressões incorretas referentes às pessoas com deficiência, que, na verdade, traduzem preconceitos presentes na sociedade. Inválido, paralítico, excepcional ou portador de necessidades especiais são alguns exemplos usados ao longo da história e ainda hoje muito difundidos. Esses termos indicam ideias erradas, pois estão relacionados com as noções de incapacidade, ineficiência e dependência. A expressão correta é pessoa com deficiência, ou seja, primeiro vem a pessoa e depois sua deficiência, que representa uma condição também determinada pelo meio econômico e social no qual a pessoa está inserida. Assim, quanto mais acessível for o ambiente social, menor é a limitação da pessoa. Portanto, vamos usar e divulgar o termo correto e o seu significado, e com isso, combater o preconceito. Tuca Munhoz para o Minuto da Inclusão.
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4: A gente também fala tupi.
5: No tupi antigo, o verbo tibi tem o sentido de haver, existir. Desse verbo deriva a forma tiba, que significa existência, ocorrência ou ainda ajuntamento, abundância. São variações desse termo, tiba, tiva, tuva, tuba, que aparecem em muitos nomes de lugares no Brasil. Assim, Curitiba quer dizer lugar onde há pinheiros, Boituva, onde há cobras.
4: A gente também fala tupi, uma parceria Rádio Senado.
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6: 4:03.

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5: A gente também fala tupi.
1: Lenga-lenga e nhenhenhen derivam do tupi nhenhenga e quer dizer conversa. Essas expressões passaram a significar uma conversa demorada, que não termina. A origem desses termos é o verbo nhenheng, que significa falar, e deu nome ao nhenhengatu, língua desenvolvida a partir do tupi antigo e que hoje é uma das 17 línguas oficiais do estado do Amazonas.
5: A gente também fala tupi, uma parceria Rádio Senado.
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7: 4:17.

0: Arrasou, Caetano. Obrigadaço.
1: Muito obrigado. Maravilha.
2: Obrigado, Caetano. Daniela Mercury.
3: Um, dois.

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4: A gente também fala tupi.
5: A mandioca é um ingrediente fundamental na preparação de pratos tradicionais indígenas, como na produção de farinha e de tapioca ou beiju. É uma iguaria da culinária brasileira. A planta, da qual comemos a raiz, pode ser chamada de mandioca, maniva, aipim, macaxeira, isso dependendo da região. Mas todos esses nomes são palavras que vêm do tupi antigo.
4: A gente também fala tupi, uma parceria Rádio Senado.
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7: 4:34.

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4: A gente também fala tupi.
5: Abacaxi é uma palavra de origem tupi, formada por ibá, que significa fruta, mais cati, algo que tem cheiro forte, podendo ser agradável ou não. Então, abacaxi quer dizer fruta cheirosa. Interessante que no português de Portugal, a mesma fruta é chamada de ananás. E essa é outra palavra tupi, usada para designar o fruto.
4: A gente também fala tupi. Uma parceria Rádio Senado.
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7: 4h49.

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0: 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Praticamente todos os antivírus disponíveis permitem configurar atualizações automáticas. 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
3: A gente também fala tupi.
4: O nome Sergipe tem origem no tupi e significa no Rio dos Siris. É formado por Seri, que quer dizer Siri, mais I, palavra para água ou rio, mais P, que significa a preposição em, no. O Siri é uma espécie de crustáceo encontrado em locais de areia ou de mangue. O termo Siri também vem do tupi e tem o significado de correr, deslizar, provavelmente em razão de como ele se move.
3: A gente também fala tupi. 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
6: 5:02.

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18: 5:18.

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6: 5:34.

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6: O nome mandioca provém de uma lenda tupi. Um dia, uma mulher indígena deu à luz uma menina de pele clara, a quem chamou Mani. A criança morreu ao completar um ano e foi enterrada na casa da mãe. Tempos depois, nasceu da cova uma planta que foi chamada de maniva, que significa a árvore de Mani, e chamaram as raízes de mandioca, manioca, casa de Mani.
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7: 5:46.

0: 5h49.
1: Com este tecno achachado, a Steven Spielberg e Genival Lacerda.
2: Sou eu.
1: Pau na máquina!
2: Vamos embora, Zeca Baleiro. Bota pra quebrar, meu filho.

0: vamos balançar, vamos balançar.
1: Você é baleiro, canta, meu filho.
2: Juraci me convidou pra eu ir no parque, mas ela lá em Birigui.
0: Foi Arari.
2: E eu vesti o meu terninho engalmado, alisado, alinhado pra brincar com Juraci. Já no caminho eu comi um churrasquinho de chá e um refresco de kiwi. E foi ficando divertido pra caramba, Juraci dançando samba enquanto eu vi o Guarani.
0: Vai.
2: Mas lá chegando eu tive o maior susto, tentei a todo custo então crer no que vi. No lugar do parque um self-service por quilo, fiquei puto com aquilo e perguntei pra Juraci. Juraci, que parque, Juraci?

0: Jane, meu filho. Vou jurar sim, minha filha, volte. Você é cavaleiro, tá tão triste.
1: Larga a mão dessa mulher, Genival. Larga a mão.

0: conciliar tudo.
1: Não quero mais não.
0: Você quer, quer.
1: Tô fora, meu irmão.
0: Olha, ele vai voltar pro Maranhão se você não quiser.
1: Alô.
0: Quer? Eu sabia do que
1: não tem mais jogo com essa mulher não, Genival. Deixa barato, meu irmão.
0: Eu sei. Não tem nada não, entrega dele.
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5: A gente também fala tupi.
6: O nome Sergipe tem origem no tupi e significa no Rio dos Siris. É formado por seri, que quer dizer siri, mais i, palavra para água ou rio, mais p, que significa a preposição em, no. O siri é uma espécie de crustáceo encontrado em locais de areia ou de mangue. O termo siri também vem do tupi e tem o significado de correr, deslizar, provavelmente em razão de como ele se move.
5: A gente também fala tupi. 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
7: 6:03.

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5: A gente também fala tupi.
6: No tupi antigo, o verbo tibi tem o sentido de haver, existir. Desse verbo deriva a forma tiba, que significa existência, ocorrência ou ainda ajuntamento, abundância. São variações desse termo, tiba, tiva, tuva, tuba, que aparecem em muitos nomes de lugares no Brasil. Assim, Curitiba quer dizer lugar onde há pinheiros, Boituva, onde há cobras.
5: 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Uma parceria Rádio Senado.
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8: 6:20.

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3: 6h32.

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1: A gente também fala tupi.
5: O Tatu Bola foi a mascote da Copa do Mundo de Futebol, que aconteceu no Brasil em 2014. A palavra tatu vem do tupi e é um nome genérico para mamíferos que têm o corpo coberto por uma carapaça. Essa característica estaria na origem do seu nome. Tatu vem de ta, que seria casco, escama, mais tu, que significa encorpado, duro. Logo, tatu é o animal do casco duro.
1: A gente também fala tupi, uma parceria Rádio Senado.
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7: 6h50.

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0: 713.
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6: 7:33.

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3: A gente também fala tupi.
4: Açu e guaçu são termos do tupi antigo, usados na forma de sufixo que significam grande ou indicam aumentativo. São o oposto de mirim, outra expressão que vem do tupi, mas significa pequeno, miúdo, e serve para formar o diminutivo de nomes. Tanto açu quanto mirim aparecem em diversas palavras, como tucunaré-açu e tamanduá-mirim.
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6: 7h47.

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2: Bom dia! Hoje é terça-feira, dia 13 de outubro de 2026... Agora são 8 horas em Brasília e começa mais uma edição do Painel Eletrônico, seu jornal de todas as manhãs, aqui na Rádio Câmara, na TV Câmara e também no nosso canal no YouTube. Eu sou Gilberto Carvalho e te convido a ficar conosco nesta próxima hora acompanhando as principais notícias do Câmara Notícia e do Congresso Nacional e as principais notícias aqui da Câmara dos Deputados. Nós vamos iniciar com os destaques desta edição. Câmara retoma hoje votações após o primeiro turno eleitoral. Uma reunião entre o presidente Hugo Mota e os líderes partidários está marcada para as 14h para a definição das prioridades da pauta. E projeto de criação de assentamentos agrícolas nas periferias das grandes cidades está pronto para votação em plenário. E ainda, investimentos em infraestrutura e posição do Brasil no mercado internacional estão entre os principais desafios do país nos próximos anos. Muito obrigado pela sua sintonia, pela sua participação, você que está conosco através da nossa rede Câmara de Rádio, 30 emissoras em todo o país em sintonia com a Rádio Câmara Brasília. Participe, mande suas sugestões, seus comentários ou suas perguntas para o nosso painel eletrônico. Nosso e-mail é radio@câmara.leg.br e o nosso WhatsApp é Brasília 61 99978-9080. Lembrando a você que a sua participação no nosso chat no YouTube está suspensa por conta das regras do período eleitoral. Agora em Brasília, 8 horas e 2 minutos. E a gente começa esta edição do painel eletrônico com informações sobre a agenda desta semana, logo após o feriado de segunda-feira, 12 de outubro. O presidente da Câmara, deputado Hugo Mota, convocou para hoje, a partir de 1h55 da tarde, sessão do plenário da Câmara dos Deputados. Será a primeira após o primeiro turno das eleições. A pauta ainda não foi divulgada, pois ela será transmitida a todos nós ao longo do dia e deve ser definida a partir de uma reunião de líderes, também marcada para o início da tarde. Mas várias propostas estão com urgência aprovada e, por isso, podem ser votadas diretamente pelo plenário, sem necessidade de passar pelas comissões permanentes aqui da Câmara dos Deputados. E entre esses projetos prontos para a pauta está o que cria assentamentos agrícolas nas periferias das grandes cidades. E o repórter Antônio Vital tem as informações sobre esse projeto.
3: Ganhou regime de urgência e pode ser votado a qualquer momento no plenário da Câmara, projeto que prevê a criação de assentamentos nas periferias das cidades, entre a zona urbana e rural, regiões conhecidas como áreas periurbanas. A proposta cria um programa de regularização de imóveis rurais localizados em áreas de transição entre o campo e a cidade, com foco na produção familiar de alimentos e no abastecimento local. O programa tem o objetivo de beneficiar famílias em situação de vulnerabilidade social, agricultores sem terras, trabalhadores rurais, mulheres chefes de família e jovens vocacionados para o trabalho no campo. De acordo com o projeto, a intenção é aproximar a produção familiar dos mercados consumidores, reduzir custos logísticos e fortalecer feiras livres, mercados locais e programas públicos de compras de alimentos produzidos pela agricultura familiar. De acordo com um dos autores da proposta, o deputado João Daniel, do PT de Sergipe, a legislação atual não tem normas específicas para assentamentos em áreas de transição urbano-rural, regiões que reúnem condições favoráveis à produção de alimentos frescos e de ciclo curto, mas sofrem pressão da especulação imobiliária e ocupação desordenada. Para João Daniel, a ausência de regularização desse tipo de ocupação impede políticas públicas voltadas para essas populações.
4: É um projeto que trata de cuidar de populações que estão em áreas públicas federais, estaduais, municipais ou mesmo em áreas privadas, como em muitas grandes cidades estão lá há décadas e não conseguem implementar nenhuma política porque não tem a sua regularização.
3: O regime de urgência para a proposta foi aprovado de maneira simbólica pelo plenário da Câmara, mas foi criticado por deputados da oposição. Para o deputado general Girão, do PL do Rio Grande do Norte, é preciso cautela em relação à regularização de áreas já ocupadas.
5: Nós precisamos ser conscientes em relação a toda e qualquer regularização fundiária. E esta, em especial, ela pode prever algumas situações que ainda não foram bem estudadas aqui pelos deputados. E em função disso daí, nós insistimos de que não merece ter urgência um PL com essa situação. Qualquer tipo de regularização fundiária tem que obedecer a princípios legais.
3: Com o regime de urgência, o projeto que previa a criação de assentamentos nas periferias das cidades, entre a zona urbana e rural, pode ser votado diretamente no plenário da Câmara, sem passar pela análise das comissões permanentes da Casa. Da Rádio Câmara, de Brasília, Antônio Vital.
2: E a Câmara dos Deputados aprovou a criação de um certificado de sustentabilidade para produtores da Amazônia. E a repórter Paula Bittar acompanhou essa votação.
6: A Comissão de Constituição e Justiça da Câmara aprovou uma proposta que cria um certificado de sustentabilidade para produtos da biodiversidade da Amazônia protegidos por indicação geográfica, ou seja, indicação de procedência ou a denominação de origem. A solicitação do certificado de sustentabilidade pelo detentor da indicação geográfica será voluntária. De acordo com o texto aprovado, o certificado será concedido e fiscalizado pelos órgãos do Sistema Nacional de Meio Ambiente, SISNAMA. Esses órgãos poderão, por convênio ou contrato, credenciar órgãos públicos e organizações privadas para concederem e fiscalizarem o certificado. Segundo a Lei de Propriedade Industrial, a indicação geográfica pode estar relacionada à indicação de procedência ou à denominação de origem e é obtida a partir do registro no Instituto Nacional de Propriedade Industrial. O selo IP, indicação de procedência, certifica um produto de uma região que se tenha notabilizado como centro de produção de um determinado produto ou como prestadora de determinado serviço. Já o selo DO, denominação de origem, está relacionado a produto ou serviço cujas qualidades ou características dependem exclusiva ou essencialmente do meio geográfico, incluídos fatores naturais e humanos. No INPE estão registradas 4 indicações de origem de produtos da Amazônia: a farinha de mandioca de Cruzeiro do Sul, os peixes ornamentais do Rio Negro, o guaraná de Maués e o cacau de Tomé Açu. Patrícia Cota, diretora adjunta do Instituto de Manejo e Certificação Florestal e Agrícola Imaflora, vê a proposta como um avanço.
7: A proposta de criar um selo de sustentabilidade para identificar e valorizar produtos com indicação geográfica, ela é bastante interessante. Por quê? Porque ela tem o potencial de ajudar a valorizar e diferenciar esses produtos no mercado que tem uma forte relação com o território, com a Amazônia, com a cultura local e com os conhecimentos de quem produz e maneja esses recursos.
6: Mas Patrícia Cota avalia que a simples criação de um selo não garante essa valorização.
7: Primeiro, a gente vai precisar compreender quais serão os critérios de sustentabilidade exigidos e se esses critérios são adequados à realidade da Amazônia, adequados à realidade dos pequenos produtores, seja da agricultura familiar ou dos povos e comunidades tradicionais que lá vivem, né? Somente a partir dessa definição e da definição de como o SISNAMA, que é o órgão responsável pela fiscalização do selo, como ela irá fazer essas auditorias. Só aí a gente vai conseguir avaliar melhor a complexidade e o custo do processo para a obtenção do selo, uma vez que aí existe um risco justamente dos produtores que queremos valorizar não conseguirem acessar o selo.
6: A diretora também destaca a necessidade de assistência técnica para que produtores cumpram requisitos de sustentabilidade e a necessidade de incentivos ao mercado para reconhecer o diferencial e pagará mais por um produto sustentável. O projeto, que cria um certificado de sustentabilidade para produtos da biodiversidade da Amazônia protegidos por indicação geográfica, segue agora para a análise do Senado. Da Rádio Câmara de Brasília, Paula Bittar.
2: Agora em Brasília são 8 horas e 9 minutos.
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2: Pois é, ontem foi feriado, né? Portanto, nós trouxemos o nosso quadro Economia Direta para esta terça-feira. E o tema desta edição serão as agendas transversais no orçamento público. Quando a gente fala de agendas transversais, nós estamos nos referindo a um conjunto de políticas públicas e ações integradas para mulheres, crianças, adolescentes, povos indígenas, igualdade racial e meio ambiente. E para nos ajudar a entender um pouquinho mais sobre essas prioridades e por que é ou são importantes nós termos esse olhar transversal sobre as políticas públicas, já está aqui conosco nos estúdios da Rádio Câmara, TV Câmara, das nossas redes sociais, o colunista titular desta temporada da série Orçamento Aberto, o consultor aqui da Câmara dos Deputados, o Giordano Rancone. E também hoje nós contamos com a presença da consultora de Orçamento do Senado Federal, a Rita de Cássio. Bom dia, Giordano.
8: Bom dia, Gilberto. Tudo bom?
2: Bom dia. Bom dia. Então, vamos começar aqui o nosso bate-papo de hoje, do nosso Economia, nosso programa de Economia, com fazendo uma pergunta para o Giordano, para ele nos ajudar a entender como o que são, primeiramente, né, o orçamento, as agendas transversais, ou seja, que tratam de temas sobre mulheres, crianças, adolescentes, povos indígenas, igualdade racial, meio ambiente. O Giordano, o que isso na prática e quanto dinheiro está reservado para essa agenda nos projetos no projeto de lei orçamentária para 2027, atualmente em discussão aqui no Congresso, né? Nos ajude a entender, por favor.
8: Então, Gilberto, o que a gente está vendo agora nessa apresentação do Pelô são várias metodologias sendo apresentadas, alguns dados específicos sendo apresentados. E no caso das agendas transversais, nesse processo orçamentário desse ano, foi apresentado todo um quadro bem mais específico das agendas transversais, que são uma lente no orçamento específica para políticas públicas. Então, as agendas transversais focam muito na marcação de gastos específicos, que são esses que você mencionou. E aí, para também explicar, achei bem interessante trazer a Rita consultora do Senado,

0: Já trabalhou bastante com esse assunto e aí justamente para a gente entrar um pouco mais a fundo nessas metodologias, nesses detalhes, né? Porque as agendas transversais, atualmente, como eu estava falando, né, teve um crescimento bem significativo nesse ano, em torno de 876 bilhões no orçamento, representa 12% do orçamento fiscal e de seguridade social. Então, é um valor bem significativo. Então, essas marcações, né, elas acontecem por meio de uma metodologia que vem evoluindo há muito tempo, né? E um outro ponto, até para ter noção, você até comentou, né, são essas cinco áreas de políticas públicas que são marcadas no orçamento, elas também têm uma segunda marcação, que é o do tipo de gasto. Então, se é um gasto exclusivo ou não exclusivo. Basicamente, se é um gasto específico, por exemplo, juventude ou mulheres, se é exclusivo para uma dessas agendas, vai ter essa marcação, essa segunda marcação no gasto. Então, você vai conseguir ver se tem ali algum valor específico para mulheres, específico para crianças e adolescentes, específico para meio ambiente, ou não exclusivo, que daí seria, envolve aquela agenda, mas também envolve outras áreas temáticas das agendas transversais. Então, isso permite realmente, né, você ver aquele valor gigantesco no orçamento, 7 trilhões ali, o que está por meio daquele valor, né? Eu até já comentei alguns outros programas que a gente tem algumas lentes de como ver o orçamento, primário, né, o orçamento obrigatório, discricionário, que a gente consegue visualizar alguns valores. Mas nas agendas transversais, a gente olha para políticas públicas, né, do orçamento. Então, acho que isso ajuda muito a verificar, né, Rita, como é.
1: Sim. E eu acho que é importante também, Jouberi e Jordana, aqui para os nossos ouvintes, explicar que não é um orçamento separado, sabe, Jouberi? É o orçamento da União. Em 2004, houve a primeira experiência de implantação de orçamentos temáticos. O Sistema Siga Brasil havia recém sido publicado e aberto à sociedade. Foi um passo importante que o Poder Legislativo deu para a transparência orçamentária. E logo depois foi feita a primeira experiência de implantar orçamentos temáticos. O que, que eram, na época, os orçamentos temáticos? Era a resposta a uma pergunta muito simples. Quanto está indo no orçamento da União? Para mulheres, para crianças e adolescentes, naquela época para quilombolas, para indígenas, para segurança alimentar. Então, inclusive, havia outros temas, né, Jordano? E aí, esse processo todo consistia basicamente em olhar para a base de dados e marcar essa base. Olha, Pronaf entraria pode ser considerado um gasto destinado para as mulheres? Naquela época, Jobé, uma coisa bem interessante é que a resposta foi dada por entidades da sociedade civil. Foi feita uma colaboração entre as consultorias, né, particularmente ali com a liderança do Orlando Cavalcante e algumas entidades da sociedade civil, CEFEM, a INESC, CONSEA, etc. E aí eles faziam a identificação que ações, que pedaços de ações, e aí as consultorias implantavam por meio de consultas do Siga Brasil. Então era um processo muito parecido com o que está acontecendo hoje. Só que aquela primeira experiência, que durou até mais ou menos 2012, ela acabou sendo interrompida porque houve uma mudança uma espécie de reforma orçamentária que tornou o filtro inexequível, as ações ficaram muito genéricas, e aí durante uma década a gente ficou com um vazio desse tipo de lente sobre o orçamento público. Não tínhamos mais durante 10 anos, até que em 2020 se começou a resgatar essa experiência por meio, primeiro, de uma emenda à LDO, que foi o Poder Legislativo que aprovou, e, em seguida, o próprio PPA propôs as agendas transversais e a gente resgatou, então, vem resgatando isso.
0: De forma clara, quais são as cinco agendas,
1: o marco territorial, a metodologia. E aí, diferentemente da primeira experiência, essa agora foi com a participação do Poder Executivo, dos próprios órgãos que formulam e executam as políticas públicas, dizendo o que das suas políticas tem a ver com cada um desses públicos.
2: Pois é, Rita, muito importante, né, Jordano, também esse esclarecimento, porque pouca gente sabe, né, que esse público, né, tem tem aí orçamento exclusivo, né, para várias, como você citou mesmo, as mulheres. Né? Se eu não me engano, estou lendo aqui, são 63 bilhões reservados para esse público, as mulheres. Né? Quer dizer, um bom exemplo para a gente entender aí o que está lá dentro, o que, o,

0: Como vai ser gasto esse orçamento para esse público, Rita?
1: Sim, 63 bilhões. Na verdade, esse número, Jobé, ele vem mudando desde que a gente começou nessa nova fase de elaboração das agendas transversais. Toda vez que a gente abre o relatório ou abre a base de dados, a gente vê um número

0: PC e que tem a mulher como a maior parte dos beneficiários.
1: Seria então, justamente vem. Um gasto não exclusivo.
0: O gasto,
1: né?
0: Não exclusivo,
1: envolve
0: exatamente.
1: Mulheres, mas envolve também outros
0: gastos. Isso. Pessoas. E perfeito. Na parte, na composição dos gastos exclusivos, nós temos o direcionamento muito forte para combate à violência, que é o grande tema, né? O tema de maior gravidade. Alguma coisa relacionada também a gente avançar mais em ações de apoio, a maior participação das mulheres na política e nos espaços de poder e esse problema crônico da pobreza que tem a mulher, né, principalmente como a sua expressão, que é a vulnerabilidade econômica, né, das mulheres. Então, ações também alguns projetos para apoiar o empreendedorismo feminino, melhor, diminuição da remuneração e assim por diante. Isso na parte dos gastos exclusivos.
1: Até para exemplificar, né? Se você abre o orçamento agora, vai lá no site da CMO, pega o PLO, né? A proposta de orçamento que está agora em discussão, você vai conseguir ver nas ações orçamentárias, pego aqui uma, por exemplo, né? Casas da Mulher Brasileira, centro de referência, vem com um código de qual é a ação, e aí indica qual é o órgão, no caso o ministério que está responsável, indica daí que tem em torno de 80 bilhões foram marcados para essa ação orçamentária. Dentro daqueles 63 bilhões de gastos para a agenda das mulheres, você vai conseguir, né, entrar mais no detalhe desse valor, ver essa linha e, inclusive, vai conseguir ver qual vai ser o produto e meta para esse tipo de ação. Existem melhorias a serem feitas para conseguir ver o grau de detalhamento, mas você, pelo menos, já consegue ter nesse exemplo, um detalhamento monetário e de produto, de pessoas atingidas que seriam por meio dessa ação, né?
0: Agora, tem uma coisa bem importante, Gilberto, que é o seguinte, para a gente não se apegar muito ao número, mas ao que está por trás do número e o que está acontecendo como processo que impacta muito a governança, o modo como a gente toma decisões. Então, veja que ao longo desses, vamos colocar aí os 5 anos aí em que a gente vem recuperando, né, esse exercício, a metodologia tem melhorado muito, né? Basicamente hoje essa metodologia consiste em termos um órgão central lá dentro do Poder Executivo, que é a SOF, né, fazendo perguntas para os órgãos setoriais, né, do que você está fazendo, impacta cada um desse público, em que medida impacta, você consegue dar um percentual da despesa, e aí organizando essas respostas e consolidando, gerando o número. Essa metodologia vem evoluindo, e por isso que os números vão evoluindo também, mas o que é realmente importante é perceber que esse processo todo que está instalado ali, ele tem um impacto enorme no modo como a gente formula e executa política pública. É a diferença entre você executar ou elaborar, desenhar um programa para um cidadão genérico, que você não sabe direito quem é, e você direcionar o desenho para públicos-alvo, com as suas particularidades, atendendo às suas dificuldades e às suas necessidades. Então, isso tem um impacto sobre, inclusive, as finanças públicas muito forte.
1: Eu até ia comentar disso, Rita, que as agendas transversais são uma forma de dar um novo olhar para como se faz o orçamento público.
0: Exatamente.
1: Né?
0: Exatamente.
1: Porque enquanto nós vemos o orçamento público como esse apanhado de números, de valores já pré-definidos, quase que um valor que, né, se a pessoa até mesmo a pessoa que conhece o orçamento vê que raramente muda, né, ou seja, sempre uma mudança gradual dos valores, independentemente de qual governo está, o foco nas políticas públicas permite justamente estabelecer o quanto se realmente precisa gastar em determinado público-alvo, em determinado serviço, e isso permite justamente uma avaliação do gasto público de forma muito mais profunda, justamente aquelas questões que se tem de eficácia, eficiência, impacto, né, efetividade. Como é que você vai medir isso se você não sabe quem é quem está lá na ponta, né?
0: Exato.
1: Então, eu até estava comentando aqui de um exemplo, né? Nós temos alguns valores, mas ainda falta justamente os números específicos da política pública para a gente conseguir fazer o link e dizer, ó, estamos gastando esse valor, está beneficiando essas pessoas, e isso coloca para as pessoas disserem, essa política está fazendo sentido, é boa, vamos continuar, vamos melhorar. Isso gera essas perguntas que, atualmente, com

0: Quando a gente olha todo o orçamento, dificilmente a gente consegue responder, né?
1: Isso. Vamos dar um exemplo prático de como é que as agendas transversais, elas têm uma importância e um impacto grande nas metas fiscais, entrega, por exemplo, de resultado primário. Imagine uma pessoa que chega na unidade básica de saúde com um problema. Ela vai ser atendida pelo médico, o médico vai fazer o diagnóstico, vai dar o remédio, ela vai embora. Isso é um gasto público. Existe toda uma estrutura sendo financiada pelo Estado para dar esse atendimento a essa pessoa. Se essa pessoa for uma mulher, olhem só que coisa relevante. Foi feito um estudo nos Estados Unidos com 4 grandes bases de dados da pesquisa médica, mostrando que para 112 doenças, os protocolos de diagnóstico e tratamento foram desenvolvidos sem qualquer consideração para as diferenças de metabolismo do homem para a mulher. Então, essa mulher que hoje chega no posto de saúde com um problema, ela não vai simplesmente ser atendida, ser tratada e ir embora para casa e tirar isso da agenda pública, não. Ela vai uma vez, ela vai receber um diagnóstico equivocado, um tratamento equivocado, vai para casa, o problema vai se agravar, ela volta, vai ser encaminhada para um hospital de médio porte, vai ser tratada de forma equivocada, vai chegar nas estruturas altamente especializadas e vai terminar implicando num gasto altíssimo para o Estado e, eventualmente, no final, essa mulher vai morrer. Isso é um impacto, imagina, financiamento do SUS, impacto direto nas metas fiscais. Segurança pública é outro problema crônico, né? A gente tem um problema aliás, precisamos ainda aumentar muito as estruturas, porque, e isso também é bem importante com impacto grande no gasto público, Jober, que é o fato de que a maior parte do gasto, segurança pública para as mulheres, por exemplo, ele está direcionado para mitigação de eventos que já aconteceram, ou mulheres que já estão sendo ameaçadas, ou mulheres que chegam nas unidades de saúde já com sequelas. E aí, esse é um problema que ele se repete. Ele entra na agenda e se repete porque as ações preventivas não estão sendo devidamente tratadas. E tudo isso tem a ver com o fato de estarmos desenhando políticas públicas e aprovando gastos com uma lente que não enxerga esses fenômenos específicos.
2: Pois é, a Rita e o Jordão estão trazendo aqui um exemplo voltado para as mulheres, mas lembrando que essas agendas transversais, elas também alcançam, né? Só para a gente lembrar aqui, as crianças, os adolescentes, povos indígenas, né? A questão da igualdade racial, o meio ambiente, que é muito, muito importante. Nós estamos aqui com a Rita, que ela é consultora, Rita de Cássia, consultora de orçamento do Senado, também o Jordão aqui, o titular do quadro Economia Direta aqui da Câmara dos Deputados, ele também é consultor aqui, o Jordano Roncone, eu estou tomando cuidado para falar sobre o nome dele aqui, para não falar errado. Há uma tendência, né, Jordano? Pois é, Jordano, vocês estão, né, esmiuçando bastante, estão deixando muito claro, né, a importância desta agenda. Mas o que o Congresso em si, lembrando que é uma agenda do Congresso, né, Câmara e Senado, o que o Congresso especificamente faz com estas informações destas agendas transversais? E as emendas parlamentares, elas se convergem com essa agenda?
0: Então, quando chega o orçamento, né, como eu até comentei, a gente já tem essa... Tudo que a gente está comentando são informações que foram enviadas no projeto de lei orçamentário. Consequentemente, nós tentamos sempre que possível apresentar essas informações para os parlamentares. Os parlamentares têm interesse em saber quais são áreas que estão sendo afetadas, né? Mulheres, meio ambiente, criança, adolescente. E nós já vimos que em anos anteriores o Congresso faz ajustes no orçamento como um todo. Até mesmo para aplicar emendas parlamentares, né? E o que a gente viu nos últimos anos é que as agendas transversais se beneficiaram dessas mudanças, né? Teve várias alterações, redistribuições de recursos, mas também teve acréscimos em algumas agendas, né? Então, houve algumas agendas, por exemplo, a agenda do meio ambiente, teve sempre um acréscimo ou seja, veio do Poder Executivo um determinado valor e saiu com valor a mais. Né? É, então tem essa atuação do Congresso em mudar as prioridades do governo, né? Que é uma característica do Congresso, é uma competência dele de poder atuar dentro do orçamento público.

0: Então, teve essa principal atuação. E um ponto que é importante até destacar, de toda essa discussão que a gente está tendo aqui da metodologia, né, é que isso precisa ser apresentado novamente para o Congresso. Ou seja, chega o projeto de lei, a gente tem que esmiuçar para poder apresentar para os parlamentares terem essa noção das agendas transversais, porque como as emendas parlamentares são feitas a nível de ação orçamentária, não há esse olhar para o gasto exclusivo, não exclusivo que a gente estava comentando aqui, essa como se fosse uma linha no orçamento. Né? Você não consegue entrar no nível dessa linha no momento que você faz uma emenda. Você vai no nível daquela linha maior, que é a ação orçamentária. Então, o que acontece é que os parlamentares não conseguem direcionar emendas específicas para gastos exclusivos ou não exclusivos. Mas isso no momento da discussão orçamentária aqui, né? Isso pode ser feito num momento posterior, na execução, né? Já até comentamos em outros programas como acontece isso, ou seja, depois que você apresenta a emenda, você tem a possibilidade de indicação. Mas as agendas transversais têm essa falta de integração com as emendas parlamentares para os parlamentares que realmente poderem atuar, né? Eu sei que o Poder Executivo tem uma atuação cada vez maior em apresentar isso de forma mais clara para os parlamentares, né? Porque aqui a gente está sempre, né, esmiuçando o que tem do que a gente recebe, né? Mas os ministérios, eles têm também atuado muito na forma de cartilhas, apresentar para os parlamentares, ó, aqui estão as políticas públicas que a gente considera prioritárias. Aqui estão os gastos, os serviços que a gente vê como necessários para melhorar uma determinada agenda. Então, há uma crescente preocupação do Poder Executivo em apresentar isso para os parlamentares, até para eles se conscientizarem disso. E, afinal, cada parlamentar tem pautas de seu interesse, né, focos de seu interesse, e ele precisa dessas informações justamente para poder atuar no processo orçamentário, né?
1: Isso. E além dessa linha de atuação do Poder Legislativo nas emendas ao orçamento, Gilberto, tem também a pauta normativa do Poder Legislativo, que é extremamente importante para as agendas transversais. Então, eu dizia que o resgate, por exemplo, do orçamento mulher aconteceu na LDO em 2020, a LDO para 2020. O Poder Legislativo propôs, instou, na verdade, o Poder Executivo a deflagrar todo um processo de trabalho para explicitar o que tem para as mulheres no orçamento, porque a gente simplesmente não conseguia responder essa pergunta. Esse poder de pauta normativa, ele é muito importante. As agendas transversais, elas não estão previstas em nenhuma lei permanente, elas estão previstas atualmente no PPA, e uma possibilidade é que o próprio Poder Legislativo ele traga para o Brasil uma recomendação da OCDE, que é o de que qualquer mandato que assuma, né, ele indique quais são as prioridades transversais a serem tratadas. Então, hoje a gente tem, e provavelmente sempre terá, as mulheres, 52% da população brasileira é mulher, é absolutamente imperativo que a gente tenha essa lente. Claro. Né? Mas, adiante, a gente vai poder ter, por exemplo, hoje a gente tem a agenda transversal do meio ambiente, no sentido genérico, um problema muito sério em relação ao desflorestamento, né? Adiante pode ter, por exemplo, da água, pode ter o da transformação digital, clima. Pode ter clima já é, inclusive, uma agenda prioritária, ambiente, né? Outros públicos, enfim, mas o importante é que a gente exercite no Estado a adoção de lentes que enxerguem com clareza qual é a destinação do gasto, sabe? E o novo PPA, inclusive, trouxe as agendas transversais são uma inovação, né? Pouca gente ouviu falar já das agendas transversais. Isso. Mas uma outra inovação que o PPA trouxe foi o estabelecimento de compromissos claros de resolução de problemas lá na ponta das pessoas, do cidadão, das pessoas, por exemplo, reduzir a taxa de feminicídio, reduzir a diferença de salarial entre homens e mulheres e assim por diante.
2: Daí,
1: né?
2: A importância da sociedade, né? Na participação.
1: Completamente,
2: né?
1: Da participação.
2: Em exigir as suas pautas, né? Vir para cá junto com seus parlamentares eleitos e buscarem as suas pautas, né?
0: Exatamente.
2: Rita, o Giordano colocou aqui muito bem como esse orçamento é distribuído dentro, né, dessas agendas transversais. Mas, com certeza, como tudo que está se começando a implementar, né, pelo que a gente está está entendendo, né, recebem críticas, certo?
1: Certo.
2: Isso. Você tem alguma sugestão para o que seria necessário mudar nessas agendas para que realmente elas virem um instrumento de política pública, não só com ações pontuais, mas façam parte efetivamente, né, do projeto de orçamento?
1: Temos várias, né, Jordano?
2: Então vamos lá, vamos começar. Você, você faz alguns, Jordano,
1: claro,
2: faz outras.
1: Aí, faz um pouquinho. Tem uma que é bem interessante, que é bem importante, que é a seguinte. Nós comentamos aqui que hoje a metodologia de marcação desse gasto, ela é feita por meio de consultas aos órgãos setoriais que, então, indicam quais são as ações e, enfim, o que eles estão fazendo em relação a cada um desses públicos. Essa metodologia, na prática, ela ainda é uma metodologia que usa a tecnologia digital a serviço de um processo bastante analógico, eu diria isso, né? Do mesmo modo que foi lá no começo. Né? No começo era um grupo de entidade da sociedade civil preenchendo um formulário. Agora são os setoriais, mas a gente precisa evoluir para quê? Para criar um marcador claro para esses públicos, essas agendas transversais. Tecnicamente não há nenhuma dificuldade mais hoje, né? Então, qual é a diferença entre etiquetar e marcar? Etiquetar é isso, né? Preencher manualmente, entre aspas, um formulário, né? O marcador não. O marcador, ele passa a ser um atributo que, na hora que o órgão vai empenhar a despesa ou vai mesmo fazer a elaboração lá no sistema dele, ele já carimba quanto de uma determinada ação orçamentária vai para diferentes grupos específicos e, eventualmente, se tiver uma que seja mesmo para grupos gerais, se cria um marcador geral. Mas algo que comece a qualificar o processo de trabalho da administração pública para formular ações bem direcionadas para problemas concretos, de públicos concretos, e a gente vá dando a tal do custo-efetividade para o gasto, né? De fato, um gasto que seja resolutivo, que enxergue para quem está indo, aonde está indo. A questão territorial é muito séria, né, Jordão?
0: Sim, sim.
1: E isso daí pode ser tratado hoje, porque a gente tem tecnologia para isso.
0: Exatamente, né? A gente, agora com a explosão da IA, é perfeitamente possível você pegar todos aqueles números, entrar no que, por exemplo, Bolsa Família. Tem uma lei por trás do Bolsa Família, você consegue ler a lei e, por meio da IA, sugerir qual é o público afetado ali, né? E, consequentemente, você consegue, no sistema, fazer uma revisão daquilo e fazer justamente isso que a Rita está comentando, né?
1: Varrer toda a base do IBGE, do CadÚnico, por exemplo, indicadores socioeconômicos desse público, onde é que ele está localizado, e integrar essas coisas. Isso é extremamente importante.
0: E um outro ponto até, né, dessas questões metodológicas agora é também essa questão do não exclusivo. Realmente, a gente botou alguns exemplos aqui, né, mas pega o próprio Bolsa Família, né, ele não é exclusivo, porque ele afeta mulheres, afeta a primeira infância, vai afetando diversas agências transversais. O que, na verdade, a gente verifica é a predominância de uma determinada agenda. Né? Isso, focar no que realmente, qual é a agenda está mais predominante, permite dar um destaque maior para cada uma delas e evita que tudo fique não exclusivo. Né? Ou seja, por justamente tocar muitos assuntos, né? E aí gerar... Isso, e aí e acaba tendo muita discussão sobre uma coisa que pode ser resolvida de outra forma, de outra metodologia, né? E é isso que a Rita estava falando, essas questões, elas precisam estar aplicadas de forma geral numa lei, porque daí você não fica mudando a metodologia.
1: Exato.
0: Né? Como, por exemplo, aconteceu agora, né? No caso até das mulheres, né? O BPC antes não estava e entrou, daí talvez ele volte.
1: Isso.
0: Justamente porque tem uma discussão sobre o que é realmente quem é impactado principalmente pelo BPC. Ah, é as mulheres. Talvez no ano seguinte não é o principal foco. Então, mas assim, existem regras que você pode aplicar, metodologias básicas, assim, de percentual de população afetada, de serviços oferecidos, enfim, existem uma boa possibilidade aqui de discussão para você colocar como uma lei geral e aí com isso só seguir aqueles critérios, né? Em vez de ficar mudando. E aí com isso a gente tem uma visão mais de série histórica mesmo, né? De evolução de determinadas agendas, de determinados grupos, e aí a gente consegue tirar mais conclusões sobre o que está acontecendo no
2: orçamento. Dados são sempre muito importantes aí para qualquer política, né? Bom, a gente precisaria aqui de um pouco mais de tempo, né, para continuar com esse assunto tão interessante, né, as agendas transversais,

0: aqui no nosso Economia Direta, que hoje recebeu a convidada, a consultora legislativa, né, consultora orçamentária do Senado Federal, a Rita de Cássia, né, e também o nosso titular da série Orçamento Aberto, consultor aqui da Câmara dos Deputados, o Giordano Rancone. Muito obrigado pela presença, obrigado pelos esclarecimentos e até uma próxima oportunidade.
1: Até a próxima, Gilberto.
2: Uma satisfação, Gilberto.
1: Bom dia.
0: Bom dia. Agora são 8 horas e 38 minutos e a gente conversava agora pouquinho com os consultores de orçamento, né, sobre recursos para agendas transversais de políticas públicas no orçamento público para 2027. Espaço reservado para investimentos em infraestrutura também é muito desafiador. E é o que nos conta o repórter Luiz Cláudio Canuto.
3: Um dos principais desafios do Brasil para os próximos 4 anos está na infraestrutura. Como o Brasil tem baixa capacidade de investimento, a forma como isso vai ser resolvido ou atenuado nos próximos 4 anos é a grande dúvida. Dados da Associação Brasileira de Infraestrutura e Indústrias de Base apontam que os investimentos em infraestrutura vêm crescendo nos últimos anos no país e alcançaram cerca de 280 bilhões de reais no ano passado, o maior volume desde 2010. Mas isso representa cerca de 2% do PIB, quando existe necessidade de investir pelo menos o dobro disso. Em um país de dimensões continentais e com realidades tão diferentes, o problema se torna mais complexo, segundo o consultor legislativo Alessandro Reichert. Em entrevista ao Painel Eletrônico, ele afirmou que o principal gargalo no país para investir em infraestrutura é a baixa capacidade de investimento.
4: Apesar de a gente ter experimentado aí ao longo das últimas décadas um crescimento exponencial da nossa agenda de concessões e PPPs, nós temos hoje marcos legais bem estabelecidos que regem esses temas, a gente ainda tem uma baixa capacidade de investimento público. E somente o capital privado não vai ser suficiente para você enfrentar aquelas infraestruturas em que você não tem viabilidade para exploração por meio de uma concessão, né?
3: Dos 280 bilhões de reais investidos no ano passado, 80% são recurso privado, captado via mercado ou por financiamento do BNDES. De acordo com Reichert, o cenário fiscal complexo do Brasil dificulta ainda mais a ampliação dos investimentos públicos. Essa baixa capacidade de investimento fica evidente quando se compara a países que integram a Organização para a Cooperação e Desenvolvimento Econômico. Integrantes do fórum chegam a investir uma média de 4 a 5% do seu PIB em infraestrutura, que envolve logística, energia, telecomunicações e saneamento. O consultor legislativo apontou também os desafios ambientais e energéticos e recomendou que os eleitores estejam atentos às propostas que apontem com clareza a prioridade de recursos públicos em ferrovias e hidrovias.
4: Primeiro, a gente tem que enfrentar agendas reformistas para abrir espaço fiscal para ter mais investimento público em infraestrutura, né? Somente o capital privado não vai ser suficiente para fazer aquilo que o Brasil precisa para desenvolver. E, ao mesmo tempo, a gente precisa que essa priorização de investimento seja feita com um racional mais técnico, né? E isso é sempre uma preocupação que a gente tem em relação aos nossos futuros governantes eleitos.
3: Alessandro Reichert destaca o fato de que o Brasil tem uma concentração muito grande no modo rodoviário de transporte. Cerca de 60% das nossas cargas transitam por rodovias. Da Rádio Câmara de Brasília, Luiz Cláudio Canuto.
0: Agora são 8 horas e 41 minutos. O feriado de Nossa Senhora Aparecida, 12 de outubro, ontem, né? Também o Dia das Crianças. E por isso, a gente traz novamente para você um episódio do Papo de Futuro sobre a importância de a agenda eleitoral ter como prioridade as políticas voltadas a crianças e adolescentes. Aliás, um dos temas transversais do orçamento, como você acompanhou conosco aqui no Economia Direta de hoje, outro quadro muito especial do nosso jornal. Pois então, o Papo de Futuro de hoje foi ao ar no início de setembro, a jornalista Ana Raquel Macedo e o titular da coluna, o consultor legislativo, Davi Carneiro, conversaram com Ana Potiara, que é da equipe executiva da chamada Agenda 227, esse movimento que leva o número do artigo da Constituição referente aos direitos e garantias de crianças e adolescentes, que reúne mais de 500 organizações da sociedade civil em prol da infância e da adolescência. E nós vamos acompanhar

0: acompanhar essa entrevista.
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2: O Papo de Futuro volta a falar de eleição porque é um período realmente muito importante para que a gente possa fazer esse debate. E há um documento importante produzido pela sociedade civil que vem sendo debatido por candidatos e eleitores do Brasil inteiro. E esse documento, olha que nome importante que ele tem. Prioridade Absoluta, Infâncias e Adolescências, propostas para o governo federal 2027-2030. E é uma prioridade absoluta, de fato, né, a vida das nossas crianças e adolescentes. Esse documento ele foi lançado em julho pela Agenda 227, que é um movimento que reúne 520 organizações da sociedade civil. São 28 propostas distribuídas em 13 eixos, de saúde, nutrição, ambiente digital, com mais de 80 metas datadas, adotadas, voltadas ali, como diz o nome, para crianças e adolescentes. O texto, ele é explícito em dizer que não faltam programas, mas decisões que definam quanto se financia, quem coordena e o que de fato é executado. Ainda um dado que não costuma aparecer nesse tipo de material. 1.288 meninas e meninos foram ouvidos na construção das propostas. Então, para poder detalhar essa agenda aí prioritária, para falar dessa agenda 227, já está comigo aqui nos nossos estúdios da rádio, da TV e das redes sociais da Câmara, o titular do Papo de Futuro, o consultor legislativo Davi Carneiro. Bom dia, Davi, tudo
3: bem? Bom dia, Ana.
2: E hoje com a nossa convidada aqui, a Ana Potiara, que é da equipe executiva da Agenda 227. Bem-vinda, Ana.
4: Obrigada. Bom dia.
2: Bom dia. Bom, Davi, vamos começar por você, né? A gente tem trazido aqui no Papo de Futuro, não é a primeira vez, questões direcionadas a candidatos, a essas plataformas de campanha. E aí a gente tem uma plataforma da sociedade civil que trata especificamente da criança e adolescência. Por que você trouxe esse tema e essa agenda aqui, 227, para o Papo de Futuro?
3: Veja, Ana, a infância e a adolescência também é um Papo de Futuro. A gente está falando de uma fase, de fases da vida, né, em que a gente precisa de cuidado, de orientação, que a gente precisa de políticas públicas, que a gente precisa de convivência comunitária. E isso, como a própria Constituição diz, né, deve ser um dever de toda a sociedade, da família, do Estado e de toda a sociedade. E a gente tem um longo caminho para trabalhar no Brasil em relação a esse tema. Como a Ana, né, vai falar e o documento traz muito bem, a gente tem muita coisa, né, olhando para trás, para comemorar em termos de saúde, na própria educação, mas a gente tem desafios seríssimos no Brasil. Eu destacaria, por exemplo, os nossos desafios na área da violência, né, que é uma área que a gente meio que anda de lado ainda, né? A gente tem números aí inaceitáveis, que a gente já discutiu em outros papos de futuro aqui, né? Uma vítima já seria inaceitável. Agora, uma cifra aí de 60 mil vítimas de violência sexual por ano é um escândalo nacional que precisa ser enfrentado. Jovens, em sua maioria negros, vítimas de violência letal também, é um outro número alarmante no Brasil. A gente teve uma pequena queda nos últimos anos, né? Mas a gente está em patamares assim, que não, a gente não pode conviver com eles, aceitando esses números. E tudo isso, Ana, veja, em meio a uma cultura que ainda muitas vezes naturaliza a violência contra a criança, né? Sem querer hierarquizar as violências, né? Mas, veja, a violência contra a criança é uma minoria, né? Que muitas vezes você ainda pode falar numa conversa, né, que você agride uma criança, muitas vezes, de maneira natural.
2: Supostamente como algo corretivo.
3: Supostamente como educação, por exemplo. Então, quer dizer, tudo isso tem que ser alvo da discussão da eleição presidencial. Né, qual é a cultura que a gente quer para o nosso país, quais são as políticas públicas que a gente quer para o nosso país e qual é o futuro para a infância e para a adolescência que a gente quer, né, para o nosso país. Então, esse é um papo de futuro que eu resolvi trazer aqui para a gente discutir e eu acho que nada melhor, né, do que trazer justamente Aqui a Ana Potiara, que é da equipe executiva da Agenda 2.

0: 2007, né, que teve aí, né, à frente, né, com todas essas organizações, né, desse trabalho maravilhoso, né, e está fazendo essa mobilização aí em todo o Brasil, né, para apresentar para a gente, né, algumas dessas ideias, dessas propostas aí para o futuro, né, futuro do Brasil.
1: Pois é, Ana, vou falar mais uma vez bem-vinda. E isso que o Davi colocou realmente é muito importante, porque a gente tem aí o nosso futuro, essas crianças, esses adolescentes, e com políticas que, se não forem feitas ali naquela idade certa, realmente depois para você corrigir o rumo disso é muito complicado. E aí que eu acho que está também um desafio muito grande dessa área. Quando vocês têm esse documento com propostas estruturadas, ouvindo aí mais de 500 organizações, ouvindo as crianças e os adolescentes, o que você frisaria, né? Que a gente até abriu falando disso, não basta só iniciativas, não bastam programas, mas é preciso mecanismos para colocar tudo isso em prática, né? Como é que se faz isso? E como é que se faz isso logo que assumir um novo governo, por exemplo?
2: O documento, né, inclusive, já traz alguns mecanismos, né? A gente tem alguns mecanismos apresentados aqui durante...
1: Vou só te interromper rapidinho, Ana, porque quem está com a gente pela TV e pelo canal da Câmara no YouTube, a Ana está mostrando aqui o documento Prioridade Absoluta, Infâncias e Adolescências, aqui para a gente. Mas quem está com a gente pela rádio, ela vai explicar também tudo direitinho. Essa é a ideia do nosso bate-papo aqui.
2: É isso. Os mecanismos apresentados pela Agenda 227 já apresentam possibilidades desde o início, dessa candidatura ser eleita, né? Então, a partir do governo de transição, essa candidatura já deve considerar essas propostas apresentadas aqui, compartilhar com a sua equipe, né, essas propostas e considerar a avaliação para ela constituir o governo a partir do momento do governo, do início da gestão. Então, depois a gente também tem o início da gestão, as propostas devem ter também planos de ação para cada uma delas, considerando, né, são propostas que são mais fáceis de executar. Uma assinatura é o suficiente? É um decreto? É uma lei? O que a gente precisa aqui, né? E também pensar as medidas, as propostas que exigem um planejamento mais a longo prazo, né? Então, pensar um plano de trabalho para cada uma dessas ações e as propostas apresentadas. Aí a gente tem um terceiro ponto, que eu acho que é um dos pontos mais prioritários que a agenda apresenta desde 2022. Orçamento público. Crianças e adolescentes devem estar no orçamento público. Então, o documento diz que, a partir dessa gestão, essa nova gestão deve priorizar a criança e o adolescente no orçamento público, no planejamento. Então, em 2027, inclusive, é ano de PPA, né, de elaboração de PPA, mas também...
1: Que é o plano
2: plurianual, né? Então, as crianças e os adolescentes devem estar ali dentro dessa peça orçamentária que vai orientar por quatro anos a gestão. Além disso, deve ser considerada na LDO e na LUA, né? Então, é prioritário. Se não existe criança e adolescente no orçamento, não vai existir política pública, não vai existir ação, né? Não vai existir nenhum plano, considere. Também temos que pensar em criar uma gestão firme para coordenar essas propostas e essas ações. Uma gestão competente, uma gestão articulada, né? Então, a gente precisa que a criança, ela deve ser pensada como um todo, na sua integralidade. E as propostas e as ações e as políticas públicas também devem pensar a integralidade da criança e adolescente. Então, a gestão também tem que estar organizada, articulada, né? Então, não é uma pasta ali, uma pasta acolá, que vai dar conta, não. A gente precisa de uma administração que dê conta de toda essa agenda para crianças e adolescentes. E, por último, pensar que a gente precisa estar atrelado e atento à intersetorialidade, que também está integrado a justamente essa gestão coordenada, e pensar também a equidade em todas as políticas. A gente está falando de equidade social, a gente está falando de equidade racial, territorial, pensando em crianças e adolescentes com e sem deficiência, né? E também pensar todas essas agendas positivas para crianças e adolescentes.
1: E, Ana, o Davi citou aqui grandes desafios, a questão, por exemplo, da violência. Quando a gente pensa em políticas, muitas vezes para criança e adolescente, a gente pode pensar, bom, educação é o que a gente vem primeiro, tem que estar na escola, tem que ter vacinação, tem que ter saúde. Mas, como você falou, há ali uma intersetorialidade, uma transversalidade, que não necessariamente é aquela política mais óbvia ali até no nome. E aí, uma característica dessa agenda prioritária que vocês estão colocando para os candidatos é que ela ouviu as crianças. E aí eu queria saber assim, o que, que as crianças pediram na sua agenda prioritária? Como que elas enxergam as necessidades delas, as crianças e os adolescentes, em termos de políticas públicas?
2: Ah, foi muito bacana. A primeira coisa, assim, dizer que foi uma felicidade para a agenda produzir esse material, né, com a escuta das crianças e adolescentes. E a gente fez uma escuta que também pensasse, né, cada faixa etária, porque eu não posso fazer uma escuta pensando na primeira infância e adolescência de forma igual, né? Então a gente fazia perguntas com, às vezes, mais simples para as crianças menores e tudo mais. Eu acho que as crianças e os adolescentes estão muito alinhadas, estão muito atentos às realidades. Então, elas continuam trazendo a educação como uma preocupação. E aí, quando você pergunta para as crianças pequenas, é a escola, é a minha escola, né? Então, elas têm essa preocupação. Elas têm uma preocupação também em ver crianças pequenas, elas têm uma preocupação em ver crianças na rua. Se aquela criança tem fome, se não tem, ela tem uma percepção e uma sensibilidade, né? Os adolescentes, e aí eu acho que é o grande marcador, os adolescentes estão pedindo atenção à sua saúde física, mas também mental. É algo que tem aparecido muito, que apareceu muito nessa escuta, né? Então, a gente tem essa necessidade, a gente tem tido uma sociedade mais adoecida e os adolescentes são parte desse processo. Não só os adolescentes como crianças, mas eu acho que o mais interessante é o quanto os adolescentes pedem o direito à participação.
1: Isso é importante. A gente até trouxe uma reportagem aqui há pouco dos adolescentes que não são obrigados a votar, mas que com 16, 17 anos, espero que aqueles que estejam nos ouvindo tenham tido tempo ali hábil de poder tirar seu título, porque essa escuta já vem até, inclusive, para esses que já têm a partir dos 16 anos, né?
2: Exatamente. Os adolescentes querem ser ouvidos, eles querem falar, eles querem ser ouvidos e eles querem ser considerados, principalmente naquilo que diz respeito aos seus direitos. Então, eles querem os espaços de participação e esse é um direito garantido a eles enquanto sujeito de direitos. Nós reconhecemos isso, né, na nossa Constituição. As crianças e adolescentes são sujeitos de direitos, eles têm o direito à cidadania, ao dever à participação. Então, eles querem ser ouvidos, eles querem falar, eles querem ser muito considerados. Eu acho que precisamos evoluir nesse quesito, né? Existe uma ideia de que os meninos e meninas não sabem exatamente o que é. Eles sabem muito bem. São eles, né, parte desse processo. A gente está falando de um quarto da população. Eles precisam ser ouvidos e, né, e considerados nas suas políticas e nas ações do poder público, assim como define o artigo 227, que eles sejam prioridade absoluta.
1: E daí que vem o nome do movimento.
2: Exatamente.
1: Vamos explicar para quem está acompanhando a gente. Sim. O artigo 227 da Constituição?
2: Sim. O artigo 227, Davi já trouxe um pouco, diz que é dever do Estado, da família e de toda a sociedade a proteção e o cuidado com crianças e adolescentes e garantir direitos, né, como saúde, educação, a convivência comunitária familiar, a prevenção às violências. E a criança, o adolescente e o jovem deve ser lido a partir disso como prioridade absoluta nas políticas públicas e nas ações do Estado. Então é daí que vem o nome do movimento Agenda 227.
1: Davi, para a gente poder concluir aqui esse nosso bate-papo, a Ana trouxe aí da agenda, e você também um pouco já, mas uma questão muito importante ali, que é o orçamento. Mas esse orçamento ele tem que passar pelo Congresso. Então, essa disputa de recursos, essa conversa, esse debate, ele passa pelo Congresso. Mas onde mais o Congresso pode agir também para tornar realidade essa agenda prioritária para a infância e adolescência?
0: Bem, o Congresso ele tem uma agenda fiscalizatória muito importante, né? Então, quando a gente fala, por exemplo, né, a Agenda 227, né, fala da implementação do Plano Nacional de Educação, por exemplo, né? O Congresso Nacional tem um papel importantíssimo, né, em monitorar as metas do plano, né? Esse é um exemplo. Agora, o Congresso ele precisa definir muito bem as suas prioridades, né? Então, o Congresso, por exemplo, né, ao definir suas pautas, eu ousaria dizer, né, que ele deve se concentrar naquelas que garantem direitos, né, às crianças e adolescentes. Em segundo lugar, aquelas que tentam organizar o direito das crianças e adolescentes. O que eu quero dizer com isso, né? A gente ainda tem alguns, né, ramos aí do direito da criança e do adolescente, como o combate às violências, que precisam ser organizados, que precisam ser melhor definidos quem vai fazer o quê, como é que União, estados e municípios vão se articular, né? E o Congresso ele pode participar de maneira muito produtiva, né, desse

0: debate. E com algumas condições, né? Quando o Congresso ele ouve a sociedade civil, ele ouve os especialistas, né? Ele faz uma escuta ampla, como foi, por exemplo, no processo que levou à aprovação do ECA Digital, a gente vê uma legislação de qualidade emergindo daqui, né?
1: E que tem tudo a ver com a saúde mental dos nossos adolescentes e crianças, que eles próprios estão externando essa preocupação, né?
0: Isso, então veja, Ana, eu acho que pode ser inclusive, né, enfim, um caso de sucesso, né, para a gente pensar, né, como legislar para criança e adolescente, né, na próxima legislatura.
1: É um assunto muito interessante. Eu estou até aqui com um documento. A Ana, né, mostrou aqui para a gente, para quem está pela rádio, pela TV, mostrou, falou sobre o documento da prioridade absoluta e está na internet também. E eu sempre faço esse teste quando a gente fala de publicações, documentos, eu jogo ali no buscador para saber se vai ser fácil encontrar. E foi muito fácil. Coloca ali prioridade absoluta. Vou até repetir aqui o que que eu coloquei direitinho. Prioridade absoluta, infâncias e adolescências. Vai aparecer o documento, então você pode ter acesso. O download ali é gratuito, pode ler na internet ou pode fazer o download, porque é muito importante ter todos esses eixos, são vários eixos colocados no documento, ali tratando de assuntos dos mais diversos, a partir dessa construção ali das mais de 500 organizações e também com a escuta de crianças e adolescentes. Para a gente fechar, além dessa questão aí, também como é que pode ser buscado informações além do documento, vocês, né, a própria Ana, onde mais pode buscar informação sobre essa agenda, além do documento que vocês lançaram?
2: A agenda tem um site que é www.agenda227.org.br. Também temos redes sociais como Instagram, Facebook, LinkedIn, Agenda 227. Então, todos os documentos estão lá desde 2022 e agora esse ano com um documento voltado às candidaturas à presidência, mas também às candidaturas dos governos de estado. Então, é muito fácil. A gente também está ali dispondo também de muitos documentos, de muitas informações voltadas aos direitos de crianças e adolescentes, não só no período eleitoral, mas agora é o momento da gente fazer essa cobrança e pautar durante o período eleitoral que os direitos de crianças e adolescentes sejam o centro do debate.
1: Isso aí, vou agradecer mais uma vez ao Davi Carneiro, nosso titular aqui do Papo de Futuro, que trouxe esse tema importante, está fazendo aí uma série sobre temas de futuro e eleições e buscando aí essas informações da sociedade civil. Obrigada, Davi.
0: Obrigado, Ana.
1: E obrigada, Ana Potiara, que é da Secretaria Executiva aí do Movimento 227, que trouxe para a gente também esse documento tão importante que a infância e adolescente certamente tem que ser prioridade absoluta. Obrigada.
2: Eu que agradeço a oportunidade.
3: Bom, com o Papo de Futuro, a gente vai encerrando mais uma edição do Painel Eletrônico, agradecendo sua participação, você que está conosco em todo o Brasil, através da nossa rede de rádio e TV, também através das nossas redes sociais e do nosso canal no YouTube. Não poderíamos deixar de agradecer mais uma vez a participação do Reginaldo Soares Xavier, nosso ouvinte lá em São Paulo, Coab Cidade Tiradentes. Muito obrigado pela sua participação. Ele nos traz aí a previsão do dia para o clima lá em São Paulo, mínima de 19, máxima de 27 graus, previsão de chuva fraca no decorrer do dia. Muito obrigado pela sua participação e a todos que estão conosco, que estiveram conosco em mais uma edição do Painel Eletrônico, com a apresentação de Joubert Carvalho, a produção de Marcos Brito, Carmen Fortes e Paula Costa. A edição da Ana Raquel Macedo e do Marcelo Lacher. Os trabalhos técnicos do Bebiano Nunes, do Gilson Ribeiro, do Antônio Marcos, do Carlos Mendes, do Alan de Souza, Gilmar Nunes, Paulo Correia e Noé de Jesus. O diretor de imagem, Glaucio Branquinho. A diretora da Rádio Câmara, Verônica Lima. Diretora da TV Câmara, Daniela Gerson André. Diretor de comunicação e mídias digitais, Cláudio Araújo. O secretário de comunicação é o deputado Max Beltrão. Secretário de mídias digitais, deputado Guilherme Uchoa. Obrigado pela sua sintonia, obrigado pela sua audiência, pela sua companhia. Amanhã a gente se encontra a partir de 8 horas da manhã. Um excelente dia e até lá!
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12: 9:04.

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7: 9:17.
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0: 9:23.
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6: A Bapuru de Tarsila do Amaral é uma das pinturas mais emblemáticas do modernismo no Brasil. O nome desse famoso quadro é uma palavra de origem tupi, abá mais poru, que significa antropófago, homem que come gente. A obra tornou-se símbolo do movimento antropofágico, que defendia a criação de uma arte genuinamente brasileira.
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0: 9h40.
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4: Abacaxi é uma palavra de origem tupi, formada por ibá, que significa fruta, mas cati, algo que tem cheiro forte, podendo ser agradável ou não. Então, abacaxi quer dizer fruta cheirosa. Interessante que no português de Portugal, a mesma fruta é chamada de ananás. 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
4: A gente também fala tupi.
5: No tupi antigo, o verbo tibi tem o sentido de haver, existir. Desse verbo deriva a forma tiba, que significa existência, ocorrência ou ainda ajuntamento, abundância. São variações desse termo, tiba, tiva, tuva, tuba, que aparecem em muitos nomes de lugares no Brasil. Assim, Curitiba quer dizer lugar onde há pinheiros, Boituva, onde há cobras.
4: A gente também fala tupi, uma parceria Rádio Senado.
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7: 9:47.

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2: Hoje vamos mergulhar nos valores, missão e objetivos da Assembleia Legislativa do Rio Grande do Norte. A Assembleia Legislativa tem a missão de representar a sociedade potiguar, promovendo o Estado Democrático de Direito. Isso significa legislar e fiscalizar a administração pública em consonância com os interesses da população. Os valores que guiam a atuação da Assembleia são fundamentais: ética, igualdade, liberdade de expressão, respeito e transparência são pilares essenciais para uma legislação justa e eficaz. Dentro dos objetivos desta Casa está o cumprimento dos processos legislativos, apresentando proposições de lei e conduzindo a tramitação dos projetos nas comissões, sempre em conformidade com a Constituição Estadual e o Regimento Interno da Assembleia Legislativa do Rio Grande do Norte. Assim, a Assembleia garante a participação democrática e pública, sendo uma referência de excelência na ação legislativa, trabalhando de maneira informativa e com transparência.
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11: 10:04.

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4: A gente também fala tupi.
5: O Tatu Bola foi a mascote da Copa do Mundo de Futebol, que aconteceu no Brasil em 2014. A palavra tatu vem do tupi e é um nome genérico para mamíferos que têm o corpo coberto por uma carapaça. Essa característica estaria na origem do seu nome. Tatu vem de ta, que seria casco, escama, mais tu, que significa encorpado, duro. Logo, tatu é o animal do casco duro.
4: A gente também fala tupi, uma parceria Rádio Senado.
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7: 10:17.

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11: Abacaxi é uma palavra de origem tupi, formada por ibá, que significa fruta, mais cati, algo que tem cheiro forte, podendo ser agradável ou não. Então, abacaxi quer dizer fruta cheirosa. Interessante que no português de Portugal, a mesma fruta é chamada de ananás. E essa é outra palavra tupi, usada para designar o fruto.
10: A gente também fala tupi. 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
10: 10h33.

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10h44.

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6: A gente também fala tupi.
7: Lenga-lenga e nhenhenhen derivam do tupi nhenhenga e quer dizer conversa. Essas expressões passaram a significar uma conversa demorada que não termina. A origem desses termos é o verbo nhenheng, que significa falar, e deu nome ao nhenhengatu, língua desenvolvida a partir do tupi antigo e que hoje é uma das 17 línguas oficiais do estado do Amazonas.
6: A gente também fala tupi. Uma parceria Rádio Senado.
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9: 10h48.

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1: Está encerrada a sessão. Bom dia a todos.

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7: 11:02.

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7: 11:19.

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4: A gente também fala tupi.
5: No tupi antigo, o verbo tibi tem o sentido de haver, existir. Desse verbo deriva a forma tiba, que significa existência, ocorrência ou ainda ajuntamento, abundância. São variações desse termo, tiba, tiva, tuva, tuba, que aparecem em muitos nomes de lugares no Brasil. Assim, Curitiba quer dizer lugar onde há pinheiros, Boituva, onde há cobras.
4: A gente também fala tupi, uma parceria Rádio Senado.
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7: 11:33.
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0: 11:38.
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6: 11h51.
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11: O nome mandioca provém de uma lenda tupi. Um dia, uma mulher indígena deu à luz uma menina de pele clara, a quem chamou Mani. 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
1: 11h56.
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7: Raul Seixas, música dele.

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1: Meio-dia e 21.

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2: Abacaxi é uma palavra de origem tupi, formada por ibá, que significa fruta, mas cati, algo que tem cheiro forte, podendo ser agradável ou não. Então, abacaxi quer dizer fruta cheirosa. Interessante que no português de Portugal, a mesma fruta é chamada de ananás. E essa é outra palavra tupi usada para designar o fruto.
3: 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Uma parceria Rádio Senado.
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1: Meio-dia e 31.

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5: A gente também fala tupi.
1: Lenga-lenga e nhenhenhen derivam do tupi nhenga, que quer dizer conversa. Essas expressões passaram a significar uma conversa demorada, que não termina. A origem desses termos é o verbo nhenheng, que significa falar, e deu nome ao nhenhengatu, língua desenvolvida a partir do tupi antigo e que hoje é uma das 17 línguas oficiais do estado do Amazonas.
5: A gente também fala tupi, uma parceria Rádio Senado.
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7: Meio-dia e 47.

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3: A gente também fala tupi.
4: A mandioca é um ingrediente fundamental na preparação de pratos tradicionais indígenas, como na produção de farinha e de tapioca ou beiju. É uma iguaria da culinária brasileira. A planta, da qual comemos a raiz, pode ser chamada de mandioca, maniva, aipim, macaxeira, isso dependendo da região. Mas todos esses nomes são palavras que vêm do tupi antigo.
3: A gente também fala tupi, uma parceria Rádio Senado.
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6: 1:02.

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7: 1:19.

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4: A gente também fala tupi.
5: A Bapuru de Tarsila do Amaral é uma das pinturas mais emblemáticas do modernismo no Brasil. O nome desse famoso quadro é uma palavra de origem tupi, abá mais poru, que significa antropófago, homem que come gente. A obra tornou-se símbolo do movimento antropofágico, que defendia a criação de uma arte genuinamente brasileira.
4: A gente também fala tupi, uma parceria Rádio Senado.
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7: 1:32.
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8: Hoje é terça-feira, 13 de outubro de 2026. O Câmara é notícia começa agora com muita informação. Eu sou Tércia Guimarães, bom dia para você. E hoje vamos saber mais sobre o segundo turno das eleições e mais temas para escolher seu candidato. Também vamos falar sobre o perfil dos candidatos eleitos para o Legislativo. E vamos também falar sobre sustentabilidade na Amazônia e assentamentos agrícolas nas periferias das grandes cidades. Mas antes, vamos ver a previsão do tempo? Pois é, amanhã de sol, com muitas nuvens, deve chover à tarde e à noite. Há previsão de trovoadas nos dois períodos, tá bom? A temperatura máxima deve chegar a 33 graus. Com a mínima de 21 graus. Também dia ensolarado em Barreiras, na Bahia, cidade parceira da Rede Câmara de Rádio. Por lá, a temperatura máxima deve chegar a 26 graus. E a umidade relativa do ar está baixa, tá? Na casa dos 20%. Assim, beba bastante água, evite exposição ao sol e exercícios nos horários mais quentes. E você que está ouvindo a gente por meio de outras emissoras da nossa Rede Câmara de Rádio, como é que está o tempo na sua cidade, hein? Mande sua mensagem no WhatsApp pelo 61 99978-9080 e, enquanto isso, a gente vai começando os nossos trabalhos. Ah, antes, um alô para a Tânia Miranda, lá da Ceilândia. Obrigada pela sintonia. As campanhas de segundo turno para presidente e governadores já estão nas ruas e nas redes sociais. O repórter Luiz Cláudio Canuto tem os detalhes.
9: Desde o dia 5 de outubro, os candidatos que disputam o segundo turno para governador e presidente da República puderam voltar com a campanha eleitoral. Das 8 da manhã às 10 da noite, podem usar alto-falantes, fazer comícios, distribuir panfletos e fazer carreatas com carros de som. Também podem fazer anúncios em jornal e nas redes sociais. No rádio e na TV, a propaganda eleitoral gratuita vai do dia 9 ao dia 23 de outubro. O segundo turno está marcado para 25 de outubro. Bruno Andrade, do Tribunal Superior Eleitoral, explica que continua no ar o aplicativo Pardal para denúncias de propaganda eleitoral irregular.
10: A Justiça Eleitoral tem um aplicativo próprio para isso, para receber denúncias de propaganda, é o Pardal. Ele pode ser baixado nas principais lojas de celular e aí qualquer pessoa pode fazer essa denúncia contra a propaganda irregular.
9: O servidor do TSE destaca que entre o primeiro e o segundo turno ocorrem apenas ajustes pontuais nos locais de votação.
10: Então a mesma quantidade de mesários, mesma estrutura física, a gente faz entre o primeiro e o segundo turno, o que, que acontece? Ajustes pontuais, vê o que, que deu certo e o que, que deu errado, que precisa melhorar para o segundo turno e faz esse tipo de ajuste. Então, por exemplo, um local de votação que tinha uma sala que precisava ser melhorada ou mudada porque deu alguma infiltração, ou teve algum local de votação que estava com problema de energia, e aí você faz contato com as empresas de energia elétrica para fazer esses ajustes, treinamento de mesário, reforçar alguma coisa que precisaria melhorar do primeiro para o segundo turno, mas a estrutura basicamente é a mesma, do primeiro e do segundo turno.
9: Bruno Andrade disse que a tendência é que o eleitor fique menos tempo na fila, porque são menos candidatos, e isso acelera o processo de votação. A exemplo do primeiro turno, as sessões eleitorais funcionarão das 8 às 5 da tarde pelo horário de Brasília. Quem não votou no primeiro turno pode votar no segundo. E quem não puder votar deve justificar a ausência. Além do segundo turno para presidente, 5 estados e o Distrito Federal terão segundo turno para governador: Acre, Amazonas, Espírito Santo, Rio Grande do Norte e Tocantins. No Rio de Janeiro, uma decisão do Tribunal Superior Eleitoral considerou nulos os votos dados ao candidato Antony Garotinho do Republicanos, o que abriu caminho para a eleição de Douglas Ruas, do PL, em primeiro turno. Antes da decisão, ele iria disputar o segundo turno com Eduardo Paes, do PSD. Da Rádio Câmara de Brasília, Luiz Cláudio Canuto.
8: E o perfil dos deputados eleitos permanece distante do retrato médio da população brasileira. A gente vai ouvir a repórter Maria Neves, que traz as informações.
7: Embora não haja ainda levantamento oficial sobre o perfil dos eleitos para a Câmara dos Deputados, os dados disponíveis apontam que haverá mudanças apenas pontuais na composição da nova legislatura. Já se sabe, por exemplo, que a maioria dos deputados vai continuar composta por homens brancos na faixa dos 50 anos. Das 513 cadeiras, apenas 109 serão ocupadas por mulheres, o equivalente a 21,2%. Negros ficarão com 26,4% das vagas e indígenas somente com 3 vagas, duas a menos que na legislatura vigente. Pesquisa realizada pelo jornal O Globo também revelou um pouco como será a composição da Câmara a partir do ano que vem, de acordo com a ocupação profissional dos eleitos. O jornal concluiu que haverá menos policiais e sacerdotes e mais empresários e médicos. Na legislatura que se encerra, eram 15 policiais, número que caiu para 13. Já a quantidade de sacerdotes passa de 3 para 2, enquanto empresários ocuparão 61 vagas contra 47 atualmente e médicos sobem de 18 para 30 parlamentares. Como ressalta o cientista político e professor da Universidade de Brasília, Carlos Augusto Melo Machado, se observa também que a maioria dos eleitos, cerca de 40%, se declarou apenas como deputado. O especialista chama a atenção para o fato de que, de qualquer maneira, o perfil dos parlamentares da Câmara vai continuar muito diferente da maioria da população.
11: Parece ainda ser um Congresso distante do brasileiro médio, né? Então, se olharmos, por exemplo, quem se declarou como trabalhador rural, como dona de casa, tivemos uma dona de casa declarada e apenas um trabalhador rural declarado também, segundo esses perfis.
7: Ainda no que diz respeito às profissões dos deputados eleitos, o levantamento do jornal O Globo aponta que a Câmara vai contar com mais professores. Serão 8 docentes de ensino superior e 5 do ensino médio. Na atual legislatura, foram eleitos 6 professores universitários e 3 do nível básico. Este ano, ainda segundo o jornal, 27 eleitos informaram ao Tribunal Superior Eleitoral que eram vereadores. Em 2022, foram 22 vereadores eleitos como deputados federais. O cientista político Carlos Augusto Machado ressalta que a profissão dos representantes é importante na definição da trajetória deles na Câmara. Ele explica que um profissional da segurança pública, por exemplo, provavelmente será encaminhado pelo partido para a comissão que trata do tema. Da mesma forma, seria esperado que um médico vá atuar preferencialmente na comissão de saúde. Da Rádio Câmara de Brasília, Maria Neves.
8: Estamos ao vivo em 30 emissoras da Rede Câmara de Rádio em todo o Brasil e também no YouTube da Câmara dos Deputados. Lembrando que você pode mandar sua mensagem para o nosso WhatsApp pelo 61999789080 ou para o nosso e-mail radio@câmara.leg.br. O Congresso Nacional tem agora um novo site para agendamento de visitas guiadas. A repórter Kate Nayane conta como será o processo.
12: As visitas guiadas ao Palácio do Congresso Nacional ganharam uma nova forma de agendamento. A partir de agora, as pessoas interessadas podem acessar o site Visite o Congresso e marcar dia e horário de interesse para a visitação. A pessoa interessada em fazer a visita guiada deve escolher a data e o horário pretendido, cadastrar seus dados pessoais e receber um código QR vinculado à confirmação da reserva. Ao chegar no Congresso Nacional, deve apresentar documento de identificação com foto e o código de confirmação do agendamento para a realização do check-in. O agendamento deverá ser feito todos os dias em que há visita guiada, ou seja, de quinta a segunda-feira. Nos casos em que o visitante chegue sem agendamento prévio, poderá fazer a marcação na hora pelo próprio celular ou nos tablets disponíveis no Palácio, mas apenas se houver vaga disponível no grupo de visitação do dia. Mediante marcação prévia, também é possível fazer visitas com grupos especiais e escolares. Uma das mediadoras do programa, Ana Clara Cardoso, fala sobre os ambientes visitados e afirma que os plenários costumam ser os espaços mais esperados pelos visitantes.
13: Então, geralmente a nossa visita ela conta aí com alguns ambientes que são bastante emblemáticos, né? Temos ali os plenários, tanto da Câmara quanto do Senado, o Salão Negro, o Salão Verde, os Salões Nobres também, a gente dá uma passadinha, mostra um vídeo institucional. Geralmente o que mais chama atenção, de fato, são os plenários, né? O pessoal já vem criando uma expectativa ali para conhecer onde os debates são mais aflorados, onde a gente sempre vê pela televisão, né? Então, geralmente os visitantes chegam com muita expectativa pelos plenários.
12: O site foi desenvolvido com o objetivo de agilizar e melhorar a experiência do visitante, que precisava esperar até uma hora para conseguir disponibilidade nos grupos, especialmente em dias de maior movimento. Além disso, facilita no planejamento das visitas. As visitas ao Congresso Nacional são integradas com o Senado Federal e a Câmara dos Deputados. Os passeios também podem ser feitos em língua brasileira de sinais, em inglês, francês e espanhol. O percurso dura cerca de 50 minutos, é gratuito e ocorre das 9 às 17 horas, aos finais de semana, feriados, pontos facultativos e em dias úteis, exceto terças e quartas-feiras, a cada 30 minutos e em grupos de até 50 pessoas. Da Rádio Câmara de Brasília, Kate Nayane.
8: Ouvimos um especialista em saúde pública e ele explica que o orçamento da saúde está sendo mal distribuído. Repórter Agui Pontes explica a opinião.
14: O projeto de lei orçamentária de 2027 prevê que seja investido na saúde 272 bilhões e 200 milhões de reais. Apesar dessa cifra parecer extraordinária, o médico e presidente da Associação Brasileira de Saúde Pública, AbrasRômulo, diz que o valor investido na saúde não está apenas abaixo do necessário, como também é mal direcionado. A quantidade e qualidade dos recursos se tornou uma questão desde a pandemia. Nesse contexto, segundo Abrasço Rômulo, o Sistema Único de Saúde sofreu um processo de desgaste no qual ainda se recupera. Além disso, o SUS estava até pouco tempo em um momento de estagnação financeira. Não teria havido ainda tempo suficiente para alocar todos os recursos que aumentaram há muito pouco tempo. Segundo ele, cerca de 40 bilhões foram somados às contas do SUS, mas não de forma organizada.
15: A grande disputa que nós temos na política pública é quais são as suas prioridades. Como é que nós vamos fazer esta alocação? Então, essa é uma decisão que precisa ser tomada e é preciso, portanto, aumentar o investimento no setor saúde e em setores que são fundamentais para bem-estar da população. Então, trata-se de definição de prioridades.
14: Segundo Abrasço Rômulo, um fator que influencia a má utilização dos recursos é o uso da verba da saúde através de emendas parlamentares. As emendas permitem que um deputado destine um orçamento para uma área ou município específico sem maior planejamento sobre o sistema público de saúde como um todo. As consequências se mostram pela má distribuição também da demanda por atendimento.
15: Essa disputa orçamentária, quando ela se dá de uma forma pouco racional, a distribuição dos recursos acaba provocando muito desequilíbrio no funcionamento do sistema. Isso compromete o sistema como um todo. Vejam, por exemplo, que nos estados do Norte e Nordeste há uma concentração muito grande de competência instalada nas capitais, ou com um segundo ou um terceiro polo.
14: Outro efeito apontado pelo médico desse tipo de distribuição desigual é a falta de especialistas em áreas isoladas e sua concentração nos centros. Segundo a firma, fornecer profissionais para municípios isolados é um dos grandes desafios que o SUS enfrenta nos últimos anos. Abasco Rômulo foi entrevistado no programa Painel Eletrônico, que, no período de pré-eleições, abordou diferentes especialistas e as prioridades de cada área. Da Rádio Câmara, de Brasília, Agui Pontes.
8: Este é o Jornal Câmara e Notícia da Rede Câmara de Rádio. Participe do nosso jornal contando sobre como está o tempo ou o trânsito aí na sua cidade. O nosso WhatsApp é o 61999789080. Acompanhe a gente também pelas redes sociais. 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O plenário da Câmara pode votar um projeto que cria assentamentos agrícolas nas periferias das grandes cidades. E o repórter Antônio Vital acompanhou a discussão da proposta.
16: Ganhou o regime de urgência e pode ser votado a qualquer momento no plenário da Câmara, projeto que prevê a criação de assentamentos nas periferias das cidades, entre a zona urbana e rural, regiões conhecidas como áreas periurbanas. A proposta cria um programa de regularização de imóveis rurais localizados em áreas de transição entre o campo e a cidade, com foco na produção familiar de alimentos e no abastecimento local. O programa tem o objetivo de beneficiar famílias em situação de vulnerabilidade social, agricultores sem terras, trabalhadores rurais, mulheres chefes de família e jovens vocacionados para o trabalho no campo. De acordo com o projeto, a intenção é aproximar a produção familiar dos mercados consumidores, reduzir custos logísticos e fortalecer feiras livres, mercados locais e programas públicos de compras de alimentos produzidos pela agricultura familiar. De acordo com um dos autores da proposta, o deputado João Daniel, do PT de Sergipe, a legislação atual não tem normas específicas para assentamentos em áreas de transição urbano-rural, regiões que reúnem condições favoráveis à produção de alimentos frescos e de ciclo curto, mas sofrem pressão da especulação imobiliária e ocupação desordenada. Para João Daniel, a ausência de regularização desse tipo de ocupação impede políticas públicas voltadas para essas populações.
17: É um projeto que trata de cuidar de populações que estão em áreas públicas federais, estaduais, municipais ou mesmo em áreas privadas, como em muitas grandes cidades estão lá há décadas e não conseguem implementar nenhuma política porque não tem a sua regularização.
16: O regime de urgência para a proposta foi aprovado de maneira simbólica pelo plenário da Câmara, mas foi criticado por deputados da oposição. Para o deputado general Girão, do PL do Rio Grande do Norte, é preciso cautela em relação à regularização de áreas já ocupadas.
18: Nós precisamos ser conscientes em relação a toda e qualquer regularização fundiária. E esta, em especial, ela pode prever algumas situações que ainda não foram bem estudadas aqui pelos deputados. E em função disso daí, nós insistimos de que não merece ter urgência um PL com essa situação. Qualquer tipo de regularização fundiária tem que obedecer a princípios legais.
16: Com o regime de urgência, o projeto que previa a criação de assentamentos nas periferias das cidades, entre a zona urbana e rural, pode ser votado diretamente no plenário da Câmara, sem passar pela análise das comissões permanentes da Casa. Da Rádio Câmara, de Brasília, Antônio Vital.
8: A Câmara aprovou a criação de um certificado de sustentabilidade para produtos da Amazônia. A repórter Paula Bittar acompanhou a votação.
19: A Comissão de Constituição e Justiça da Câmara aprovou uma proposta que cria um certificado de sustentabilidade para produtos da biodiversidade da Amazônia protegidos por indicação geográfica, ou seja, indicação de procedência ou a denominação de origem. A solicitação do certificado de sustentabilidade pelo detentor da indicação geográfica será voluntária. De acordo com o texto aprovado, o certificado será concedido e fiscalizado pelos órgãos do Sistema Nacional de Meio Ambiente, SISNAMA. Esses órgãos poderão, por convênio ou contrato, credenciar órgãos públicos e organizações privadas para concederem e fiscalizarem o certificado. Segundo a Lei de Propriedade Industrial, a indicação geográfica pode estar relacionada à indicação de procedência ou à denominação de origem e é obtida a partir do registro no Instituto Nacional de Propriedade Industrial. O selo IP, indicação de procedência, certifica um produto de uma região que se tenha notabilizado como centro de produção de um determinado produto ou como prestadora de determinado serviço. Já o selo DO, denominação de origem, está relacionado a produto ou serviço cujas qualidades ou características dependem exclusiva ou essencialmente do meio geográfico, incluídos fatores naturais e humanos. No INPE estão registradas 4 indicações de origem de produtos da Amazônia: a farinha de mandioca de Cruzeiro do Sul, os peixes ornamentais do Rio Negro, o guaraná de Maués e o cacau de Tomé-Açu. Patrícia Cota, diretora adjunta do Instituto de Manejo e Certificação Florestal e Agrícola Imaflora, vê a proposta como um avanço.
20: A proposta de criar um selo de sustentabilidade para identificar e valorizar produtos com indicação geográfica, ela é bastante interessante. Por quê? Porque ela tem o potencial de ajudar a valorizar e diferenciar esses produtos no mercado, que tem uma forte relação com o território, com a Amazônia, com a cultura local e com os conhecimentos de quem produz e maneja esses recursos.
19: Mas Patrícia Cota avalia que a simples criação de um selo não garante essa valorização.
20: Primeiro, a gente vai precisar compreender quais serão os critérios de sustentabilidade exigidos e se esses critérios são adequados à realidade da Amazônia, adequados à realidade dos pequenos produtores, seja da agricultura familiar ou dos povos e comunidades tradicionais que lá vivem, né? Somente a partir dessa definição e da definição de como o Cisnama, que é o órgão responsável pela fiscalização do selo, como ela irá fazer essas auditorias. Só aí a gente vai conseguir avaliar melhor a complexidade e o custo do processo para a obtenção do selo, uma vez que aí existe um risco justamente dos produtores que queremos valorizar não conseguirem acessar o selo.
19: A diretora também destaca a necessidade de assistência técnica para que produtores cumpram requisitos de sustentabilidade e a necessidade de incentivos ao mercado para reconhecer o diferencial e pagar a mais por um produto sustentável. O projeto, que cria um certificado de sustentabilidade para produtos da biodiversidade da Amazônia protegidos por indicação geográfica, segue agora para a análise do Senado. Da Rádio Câmara de Brasília, Paula Bittar.
8: Novo conceito de esporte muda a visão sobre orçamento do setor. A repórter Agui Pontes explica a visão de um especialista.
14: O esporte vai muito além do trabalho de atletas profissionais e do que se vê em competições de alto nível. É o que afirma o professor Fernando Mesadre, coordenador do Instituto de Pesquisa e Inteligência Esportiva na Universidade Federal do Paraná. Segundo ele, as diferentes formas de prática esportiva precisam estar no centro de um bom plano de governo. Fernando Mesadre explica que esse entendimento vem de uma nova forma de conceituar o esporte. Não apenas como estruturação de uma carreira profissional, mas como forma de manter a saúde e o bem-estar da população.
21: A nova Lei Geral do Esporte, né, ele redefine o conceito de esporte, e incluindo, portanto, o que nós falávamos anteriormente de alto rendimento, hoje é excelência esportiva, o esporte para toda a vida era o esporte de participação, e a esporte educacional hoje é a formação esportiva. Acho que essa mudança é uma mudança muito importante, né? Não só conceitual, mas também inclui aqui as questões da atividade física, da saúde, do lazer, né? Da prática do esporte para todo o conjunto da nossa sociedade.
14: Segundo a Lei Geral do Esporte, toda forma de atividade física que tenha como objetivo práticas recreativas, promoção de saúde, alto rendimento esportivo ou entretenimento fica entendida como esporte. Ou seja, o planejamento esportivo vai desde a hidroginástica até a preparação física de um atleta olímpico. O principal desafio da promoção de esporte hoje, segundo Fernando Mesadre, está em promover as diferentes formas de esporte em todas as esferas, federal, estadual e municipal. O projeto Inteligência Esportiva que o consultor compõe procura promover nos municípios uma gestão que foque no esporte. O projeto foca na criação do Conselho Municipal de Esporte, do Plano Municipal de Esporte e do Fundo Municipal de Esporte. São estruturas previstas na Lei Geral do Esporte que buscam garantir um planejamento de longo prazo.
21: Nós precisamos criar condições básicas, mínimas e básicas, né, para esse desenvolvimento, né, esse desenvolvimento efetivo, né, para que os municípios tenham um conselho que tenha uma participação da sociedade civil nesse processo, que tenha um plano e que esse plano fique por 10 anos, né, como nós precisamos efetivamente. O esporte não pode a cada 4 anos, a cada 2 anos, mudar toda a sua estrutura dentro dos municípios, né?
14: Desde 2019, o investimento federal em esporte cresceu 128%, chegando a R$ 1,750 bilhões. Fernando Mesadre foi entrevistado para o programa Painel Eletrônico da Rádio Câmara, que abordou as prioridades de cada área com diferentes especialistas. Da Rádio Câmara, de Brasília, Agui Pontes.
8: E esse foi o Câmara Notícia de hoje, na apresentação de Tércio Guimarães, com os trabalhos técnicos de Bibiano Nunes, Gilson Ribeiro, Marinho Magalhães, Alan Souza, Gilmar Nunes e Antônio Marcos. Direção de imagens, Klaus Branquinho. Edição de Cláudio Ferreira, Maria Neves e Ana Raquel Macedo. Diretora da Rádio Câmara, Verônica Lima. Produção, Mércia Maciel. Diretor Executivo de Comunicação e Mídias Digitais, Cláudio Araújo. Secretário de Comunicação, deputado Marx Beltrão. Secretário de Participação, Interação e Mídias Digitais, deputado Guilherme Uchoa. E a gente se vê amanhã a partir das 7h30. Tchau, tchau.
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6: 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Então, abacaxi quer dizer fruta cheirosa. Interessante que no português de Portugal, a mesma fruta é chamada de ananás. E essa é outra palavra tupi, usada para designar o fruto.
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7: 2:03.

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1: Olá, Brasil! Existem diversas palavras e expressões incorretas referentes às pessoas com deficiência, que, na verdade, traduzem preconceitos presentes na sociedade. Inválido, paralítico, excepcional ou portador de necessidades especiais são alguns exemplos usados ao longo da história e ainda hoje muito difundidos. Esses termos indicam ideias erradas, pois estão relacionados com as noções de incapacidade, ineficiência e dependência. A expressão correta é pessoa com deficiência, ou seja, primeiro vem a pessoa e depois sua deficiência, que representa uma condição também determinada pelo meio econômico e social no qual a pessoa está inserida. Assim, quanto mais acessível for o ambiente social, menor é a limitação da pessoa. Portanto, vamos usar e divulgar o termo correto e o seu significado, e com isso, combater o preconceito. Tuca Munhoz para o Minuto da Inclusão.
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4: A gente também fala tupi.
5: No tupi antigo, o verbo tibi tem o sentido de haver, existir. Desse verbo deriva a forma tiba, que significa existência, ocorrência ou ainda ajuntamento, abundância. São variações desse termo, tiba, tiva, tuva, tuba, que aparecem em muitos nomes de lugares no Brasil. Assim, Curitiba quer dizer lugar onde há pinheiros, Boituva, onde há cobras.
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7: 2:18.

0: Vambora, vambora.
1: Eu vou embora, isso.
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4: Presente, agradecer a presença de cada um dos senhores e das senhoras. Esperamos que logo mais teremos a ordem do dia aqui a ser apreciada aqui nesta casa. Mas vamos começar as nossas breves comunicações. O primeiro orador inscrito. Está por aqui o deputado Antônio de Paula. Deputado Bebeto. Bebeto, PP do Estado do Rio de Janeiro. O senhor dispõe do tempo de até 5 minutos.

Senhor presidente, colegas deputados, uso essa tribuna hoje para agradecer primeiro a Deus e queria deixar aqui um versículo bíblico, Apocalipse 3, 7, 8, que diz o seguinte: e o anjo da igreja que está em Filadélfia escreve: isso diz que é santo e que é verdadeiro, que tem a chave de Davi, e abre, e ninguém fecha, e fecha, e ninguém abre. Conheço as tuas obras, eis que diante de ti pus uma porta aberta. Ninguém pode fechar, porque tendo pouca força, guardaste a minha palavra e não negaste o meu nome. Iniciando hoje, reeleito deputado federal, eu deixo essa mensagem, que foi o que eu meditei durante toda a minha campanha, meu amigo Luiz Lima. Eu estava, há 8 meses atrás, muito aflito, muito preocupado. Eu não tenho prefeitura, eu não tenho prefeito, eu não tenho parente político. Cheguei aqui nesse congresso rastejando, sou filho de um lavrador, sou, com muita honra, fui camelô, servente pedreiro, feirante, policial militar, e, pela graça de Deus, eu cheguei no meu primeiro mandato aqui, que era muito improvável. Cheguei como o único deputado federal eleito do PTB do Brasil, com 41 votos apenas. Fui para uma reeleição muito difícil, muito suada, percorri quase as 92 cidades do estado do Rio de Janeiro. Fui muito traído, porque eu não tinha o que eles queriam, mas eu levei ajuda para as prefeituras, levei sinceridade, olho no olho, projeto. Fui um dos deputados que lutei e venho lutando até hoje pela revitalização da Ferrovia da Baixada, onde eu consegui aqui junto ao Ministério do Transporte, a NTT, a revitalização de uma ferrovia totalmente abandonada em São João de Meriti, que existia uma outorga aqui há mais de 20 anos não aplicada, naquela região onde já são um viaduto, já tem uma obra em execução. Lutei aqui junto com os vereadores da Baixada, dos deputados da Baixada Fluminense, pela duplicação da Presidente Dutra, construção de alça, viaduto, para a gente dar fim nos engarrafamentos da Baixada Fluminense. Coloquei muitos recursos em São João de Meriti, recurso esse que hoje não é nem reconhecido pela atual gestão, mas eu fiz a minha parte. Fui de porta em porta, disse o que fiz, tem aí tramitando mais de 32 projetos de lei nessa casa, sou um dos 10 deputados do estado do Rio de Janeiro que mais projeto propus aqui na Câmara dos Deputados. Participei de todas as comissões ativamente, não faltei nenhuma sessão, as relatorias, graças a Deus, super bem feitas. E estou aqui para honrar de novo o estado do Rio de Janeiro, para honrar de novo a cidade que acreditar em mim. Eu tenho uma lista de 88 cidades, Luiz Lima, que eu tive 100 votos, 200 votos, 300 votos. A cidade que eu tive mais votos foi a capital, com 3 mil e alguma coisa. Foi Pingão.

0: que eu consegui 52.731 votos, fui o último deputado eleito da Federação PP União Brasil, e o 45º, faltando 5% da urna apurada, eu não estava eleito, mas Deus honrou novamente e me colocou aqui. No domingo da eleição, eu fui 4:30 da manhã para o monte, entreguei na mão do Senhor, falei, seja feita a sua vontade, eu já fiz história, o que vem agora é lucro. E graças a Deus, o povo do estado do Rio de Janeiro, a minha cidade, onde eu tive quase 21 mil votos, com toda a dificuldade do mundo, com perseguição, eu ia num suplente bom, eles me tomavam ele, e eu consegui sobreviver, e estou aqui para lutar por esse Brasil, para votar naquilo que me convém, independente de questão partidária. Eu não tenho bandeira de A, B ou C. Eu sou o deputado federal Bebeto, do Rio de Janeiro, e luto por dias melhores, tanto em São João de Meriti, que é a minha cidade, que o tempo todo eu vou proteger aqui nessa tribuna, mas também para aqueles que acreditaram no meu trabalho, cidade por cidade. Eu tive voto. Vou concluir, senhor presidente. Que eu tive voto, eu vou, de uma certa forma, ajudar e lutar por dias melhores nesse Brasil. Eu quero aqui, mais uma vez, agradecer a todos que acreditaram em mim, todos, sem exceção, mas principalmente aquele lá de cima, que foi um propósito de Deus mais uma vez na minha vida. No momento que eu estava em dificuldade, eu chamei o Senhor e Ele me honrou. Sábado eu fiz um culto para mais de 800 pessoas, onde nós conseguimos mais 12 pessoas se converteram, e é para isso que eu estou aqui, para a honra e glória desse Deus que é todo-poderoso, que mudou minha vida, que mudou minha história e vai continuar me fazendo ser essa história. Muito obrigado, senhor presidente.
1: Obrigado, deputado Bebeto. Parabéns pelo retorno de Vossa Excelência, pela reeleição. E convivemos muito bem aqui nesses últimos 4 anos. E eu tenho certeza que Vossa Excelência continuará fazendo um grande trabalho, prestando um grande serviço ao Estado do Rio de Janeiro, também ao nosso país. Parabéns pela sua reeleição. Com a palavra, o deputado Otônio de Paula, do PSD, do meu partido, do Estado do Rio de Janeiro.
2: O ministro André Mendonça está exigindo que se apague posts que dizem que o presidenciável Flávio Bolsonaro tem envolvimento com as milícias. Eu tenho certeza que o ministro está tomando essa decisão porque ele não conhece direito o Flávio Bolsonaro, como eu, que sou carioca da Gema, como eu, que sou do estado do Rio de Janeiro, conheço. E eu quero dizer ao ministro André Mendonça, ministro André Mendonça, talvez o senhor não saiba que realmente o presidenciável Flávio Bolsonaro tem, sim, envolvimento com as milícias do Rio de Janeiro. Ministro André Mendonça, talvez o senhor não saiba, mas Flávio Bolsonaro, ele empregou a mãe e empregou também a esposa do da Nóbrega, um miliciano que era dono do escritório do crime no Rio de Janeiro. Talvez o senhor não saiba também de que o senador Flávio Bolsonaro homenageou com a maior comenda da Assembleia Legislativa do Rio de Janeiro a medalha Tiradentes, também milicianos. Talvez o senhor não saiba que o envolvimento do senador Flávio Bolsonaro com a milícia é tão íntima que ele, enquanto deputado estadual, foi visitar o BEP, que é o antigo Batalhão Especial de Policiais, envolvido em crimes, ou seja, milicianos. Esses homens agrediram uma juíza dentro desse batalhão especial. Sabe o que, que o deputado Flávio Bolsonaro fez? Foi advogar para esses milicianos. Talvez o senhor não saiba, ministro André Mendonça, mas durante o governo Bolsonaro, quem tomava conta politicamente dos hospitais federais do Rio de Janeiro era o Flávio Bolsonaro. Tinha um hospital lá chamado, chamado Cardoso Fontes. Sabe quem comandava o estacionamento do Cardoso Fontes? A milícia, que só saiu de lá quando Lula assumiu a presidência da República. Lá tem um hospital federal de bom sucesso. Era normal, Charles, você vê gente com fuzil, gente com armamento pesado, andando no hospital federal de bom sucesso, porque a prioridade era, quando o miliciano chegava, ele deveria ser o primeiro a ser atendido. Ministro, talvez o senhor não saiba, mas o Flávio mandou uma emenda de mais de 200 mil reais para uma entidade ligada a um miliciano, e o senhor talvez não saiba disso, ministro. Ah, e só para terminar, ministro, olha, sabe essa história de que Lula é o mais votado em presídios? Sabe aonde o Flavinho é mais votado? Nas áreas de milícia do Rio de Janeiro. 83% dos votos do Flavinho em área de milícia são deles. Aliás, aonde a milícia controla, não se pode falar nem Lula, só se fala no Flávio Bolsonaro. Ministro, por favor, ano que vem eu não estarei mais aqui. Tomaram o meu mandato, mas não conseguiram tomar nem a minha honra, nem a minha voz e nem a minha coragem. Ministro, infelizmente, talvez pelo senhor não saber, mas o senhor está defendendo um vagabundo miliciano. Ah, eu não sei se o senhor vai agora também mandar o Estadão não publicar o que ele publicou, editorial, que diz assim: a ascensão de Flávio Bolsonaro à presidência da República é ascensão de grupos paramilitares no topo máximo do poder nacional. Ministro André Mendonça, por favor, não proteja miliciano.
3: Um minuto, presidente Charles, por favor.
1: Obrigado, deputado Antônio de Paula, do PSD do Estado do Rio de Janeiro. Enquanto o deputado Mauro Benevides se dirige à tribuna, um minuto, o deputado Luiz Lima.
3: Presidente Charles, eu ouvi com muita atenção o deputado que me antecedeu. Isso é mentira. As áreas no Rio de Janeiro que deram maior votação para o Flávio Bolsonaro foi Barra da Tijuca, o maior percentual. Barra da Tijuca, Recreio dos Bandeirantes, Itanhangá. Eu mesmo fui o deputado federal mais bem votado da Barra da Tijuca. Segundo, nós fizemos uma campanha de adesivo Fora Lula, que foi um sucesso no Rio de Janeiro, um sucesso. Eu desafio qualquer deputado de esquerda a ficar no sinal do Barra Shopping distribuindo adesivo pró Lula e pró Flávio Bolsonaro, vamos ver quem vai mais entregar. Motoboys e prestadores de serviço eram os que mais colavam adesivo do Fora Lula. Por quê? São esses trabalhadores que querem trabalhar e prosperar que são afetados. O poder econômico do brasileiro foi destruído. É o segundo menor salário mínimo da América do Sul. A gente só ganha da Venezuela. Obrigado.
1: Obrigado, deputado Luiz Lima. Deputada Jandira, pegá-lo um minuto, enquanto o deputado Mauro Benevides já se dirige à tribuna.
4: Presidente, eu quero apenas aqui endossar e reafirmar o discurso do deputado Antônio de Paula. Ele fala de fatos. O mapa eleitoral é explícito, não tem como negar fato. Quanto a fato, não há argumento. Tudo que o deputado Antônio de Paula falou da relação de Flávio Bolsonaro com milícia é absolutamente verdadeiro. Não só na relação vinculada diretamente a Adriano da Nóbrega, que sua turma, como as rachadinhas que vinham, inclusive, dessas nomeações, como a votação territorial em áreas dominadas pela milícia, sim. Aliás, o Recreio tem muita milícia, é bom que se diga isso, perto da Barra da Tijuca. E é bom também lhe dizer e reafirmar a vinculação dele com o comando dos hospitais federais no Rio, que foram destruídos. Os serviços foram desativados e muito desvio de dinheiro é o que está indicado em toda a investigação. Então, eu quero endossar a palavra do deputado Antônio de Paula.
1: Obrigada, deputada Jandira Pegali. Já na tribuna, o deputado Mauro Benevides Filho, do União do Estado do Ceará, pelo tempo de até 5 minutos.
5: Senhor presidente, senhoras e senhores deputados, hoje o clima no Brasil, até o dia 25, será a eleição do segundo turno do presidente da República, mas no meu gabinete, senhor presidente, tem chegado muito...

0: muitas demandas sobre o orçamento do governo federal em 2027, até para analisar as propostas que um lado e outro estão, portanto, levando para o Brasil inteiro. E eu estou aqui com alguns números que possam, portanto, clarear essa pressão que eu estou recebendo do meu gabinete para poder esclarecer, na realidade, o que nós vamos encontrar no próximo ano. Primeiro ponto a colocar, presidente, é a população brasileira precisa saber qual é o tamanho do orçamento da União. Ninguém sabe que valor é esse. 7 trilhões e 449 bilhões de reais, esse é o tamanho do orçamento da União. Entretanto, as despesas pessoal, educação, saúde, vai importar, e eu vou já falar cada uma delas, de 2 trilhões e 826 bilhões de reais. 2 trilhões e 826. Para surpresa nossa, a rolagem da dívida pública, 2 trilhões e 185. Amortização, 473. E juros, 800. Meu Deus do céu, isso aqui vai chegar à casa aproximada dos 4 trilhões de reais e ninguém diz nada. A Câmara dos Deputados não diz nada. O Senado Federal não diz nada. E a gente precisa compreender de onde estão indo os recursos que nós, brasileiros, pagamos com os nossos impostos. Isso é que precisa ser analisado, porque se continuar só discutindo, a educação está demais, saúde está de menos, o INSS está demais, a política do salário mínimo, tudo é inócuo diante do montante de despesas só de juros que o Brasil vai pagar em 2027. Atenção, hein, Brasil? Atenção, meus colegas, deputados e deputadas. O Brasil vai pagar para o ano 1 trilhão e 300 bilhões de reais somente com juros. Eu não estou falando nem, com a rolagem da dívida. Só de juros. Vejam só o cúmulo, o Brasil não aguenta. Olha o que eu vou dizer agora, senhor presidente. Em 5 anos, eu disse isso ano passado aqui na Câmara, vou dizer aqui de novo. Em 5 anos, o Brasil não terá condição de pagar 1 trilhão e 300 e que vai sumir, e que, aliás, que vai subir daqui para frente, vai subir daqui para frente, porque ninguém aguenta a maior taxa de juro real do mundo. Real quer dizer aquela inflação que excede a variação da inflação. É, portanto, não faz sentido, ninguém discute nada, e aqui eu vou dar alguns números para que a população brasileira possa ter conhecimento. Primeiro, a despesa com o INSS, com a Previdência, todo mundo diz que é 1 trilhão 218 bilhões. O total da despesa é 1 trilhão. Mas estão enganando a população. Esse não é o ônus do governo federal, porque os trabalhadores brasileiros e as empresas brasileiras pagam para o INSS. Portanto, o déficit, que deve ser considerado 345 bilhões de reais, esse é o valor, e não 1 bilhão 213, como está cansado de sair nos jornais. E isso não é verdade, porque o povo brasileiro paga, na realidade, aquilo que ele busca com o INSS, a sua aposentadoria e outras conquistas. Terceiro ponto, eu me preocupo, senhor presidente, eu estou vendo que o meu tempo tem muita coisa aqui para falar, eu estou vendo, por exemplo, que na Constituição, senhor presidente, diz o seguinte, deputado e amigo Edilvan, diz o seguinte, que as operações de crédito no Brasil, isso não é lei não, isso é a Constituição, não pode ser maior do que as despesas de capital. É um princípio constitucional. Está sendo descumprido. Posta, para concluir, senhor presidente, está sendo descumprido na proposta orçamentária e ninguém diz nada. porque o governo diz o seguinte: não, não se preocupe não, que em janeiro ou em fevereiro nós mandaremos um PLN dizendo que o Congresso excetue isso aí. Eu acho, inclusive, que o Congresso não pode excetuar, porque é um princípio constitucional. Mas depois eu darei sequência às expectativas.
1: Presidente. Convido a fazer uso da tribuna Paulo Soares, do Podemos, enquanto na tribuna o Charles Fernandes, do PSB da Bahia.
2: Obrigado, nobre presidente. O deputado Paulo quer fazer uso de um minuto ou depois? Ah, certo. Vossa Excelência vai fazer uso da palavra logo depois que a gente fazer o nosso pronunciamento. Obrigado. Senhor presidente, nobre colega, deputado Bebeto, senhores e senhoras, essa foi uma eleição extremamente diferente do que aconteceu. Mas eu não poderia deixar aqui de iniciar essa nossa reeleição para o terceiro mandato aqui nesta casa, agradecendo muito a Deus na passagem do livro dos Salmos, capítulo 23, que diz: o Senhor, meu pastor, nada nos faltará. Deitar-me faz em verdes pastos. Guia mansamente águas tranquilas, refrigera nossa alma pelo amor do teu nome. Certamente a bondade e a misericórdia permanecerão por muitos e muitos anos na nossa vida. Desses salmos eu quero agradecer por toda a tormenta, por toda a campanha árdua que nós enfrentamos lá na Bahia, especialmente na nossa região, no nosso município de Guanambi, que eu quero agradecer a todos os prefeitos, a todos os vereadores, ex-prefeitos, lideranças políticas, presidentes de associações, todos aqueles que engajaram na nossa campanha, já nessa terceira eleição, que quando chegamos aqui em 2019, chegamos com 74 mil votos sem nenhum prefeito naquela oportunidade. Eu sou muito grato hoje aos quase 90 mil votos pela ajuda de muitos prefeitos lá da região sudoeste e de todo o estado da Bahia, e é motivo de agradecimento a cada um deles que nos apoiaram e nos ajudaram. Mais uma campanha, nobre presidente Bebeto, muito árdua, a luta, mas graças a Deus a vitória veio. Não só individualmente, mas uma vitória de todos aqueles que eu citei que estiveram ao nosso lado. Enfim, a vitória conjunta que reafirmaram o seu apoio, sua crença e a confiança no nosso mandato. De um deputado sertanejo lá do interior da Bahia, que também é filho de um pequeno agricultor familiar, que trabalhou muito duro para criar seus 10 filhos. E hoje, aqui nesta casa, eu tenho o prazer e o privilégio de dizer que somos também, iremos continuar defendendo a agricultura familiar aqui nesta casa. Defenderemos também o agro. Defenderemos os grandes projetos para a nossa Bahia e para o nosso país. Eu sou municipalista, fui prefeito, fui vereador, fui vice-prefeito, sempre defendi os municípios. E continuarei fazendo isto aqui nesta casa. Como municipalista que sou, valorizando os nossos prefeitos, os nossos vereadores e defendendo arduamente cada município do nosso estado. Agradeço a minha terra natal, Guanambi, que o povo caminhou conosco. Subiram rua e desceram rua, visitando casas, comércio, que nos recebeu tão bem, para nos dar quase que 18 mil votos na nossa cidade. Mesmo que contra vários políticos que ali tinham, mas eu sou muito grato de estar aqui. E hoje é motivo de muito orgulho dessa voz continuar aqui defendendo o sudoeste da Bahia, defendendo a Bahia, mas especialmente as causas do nosso Brasil. O que nós acreditamos que esse país vai continuar andando e andando a passos largos. A Bahia avançou e avançou muito nesse governo de Jerônimo Rodrigues. Às vezes a gente ouve questão de queixas por todos os quatro cantos, não só da Bahia, mas do Brasil, com questão de saúde, um problema nacional. Mas avançamos na construção de mais de 20 novos hospitais ali na Bahia, de 27 policlínicas regionais. Mas isso é o que nós vamos continuar defendendo aqui nesta casa. Vamos continuar nossa missão de defender aqui a saúde desse nosso estado. Mas, acima de tudo, valorizando aquilo que a Bahia tão bem tem, que é o agricultor familiar. São mais de 700 mil agricultores familiares hoje no país. E o maior número de agricultores familiares do Brasil está na Bahia. E essa tem sido a nossa missão desde quando chegamos aqui a esta casa. Não que nós não deixamos de valorizar, de apoiar o agro. Claro que apoiamos e queremos que o agro continue crescendo no nosso país. Queremos que continue se desenvolvendo e gerando emprego, gerando renda e produzindo muito ainda nesse nosso país. Peço, Vossa Excelência, para acrescentar mais um pouquinho, Bebeto, para que eu possa continuar e concluir o nosso mandato, nosso pronunciamento. Então, é motivo muito de agradecimento aqui, nessa tarde de hoje, onde muitos deputados já estão aqui, que foram reeleitos, que nós desejamos a todos nós que continuamos lutando pelo esse país, defendendo as causas desse nosso país. E o que nós queremos, que o nosso país seja soberano, que ele é quem tem que comandar, ele é quem tem que decidir os problemas do nosso país. É assim que nós queremos que continue o nosso país independente. Mas é claro que nós temos um país harmonioso, que convive bem com toda a nação. E é isso que nós gostaríamos, que o país continue sendo assim, não tendo privilégios, mas também sendo parceiro hoje, que é o que nós precisamos hoje. Nós não precisamos nem de um nem de outro para querer mandar hoje nesse mundo. Nós deveremos ter essa união e a participação de todos. Só assim nós teremos um país melhor e um mundo cada dia melhor. Então, eu quero agradecer aqui, Vossa Excelência, nosso presidente, para que possamos continuar essa próxima legislatura aqui em defesa do nosso país, em defesa da soberania do nosso país, que é um país respeitado em todo o mundo. É isso que nós gostaremos e é isso que nós queremos. E o nosso mandato continuará aqui, defendendo a nossa voz lá no interior da Bahia, defendendo a Bahia, defendendo o Brasil. Então, quero agradecer, parabenizar a todos aqueles que estão aqui, aqueles que foram reeleitos, aqueles que realmente não conseguiram, mas que já fizeram aqui os seus pronunciamentos falando por quê. Mas agradeço a todos, peço que dê divulgação a todo meio de comunicação da casa. Obrigado.
1: Parabéns ao deputado Charles Fernandes pela reeleição. História parecida com a minha, né? Filho de um lavrador, a gente vem aqui para honrar esse Brasil e as pessoas do interior. No momento que convido a deputada Jandira Fegali, do PCdoB do Rio de Janeiro, para fazer uso da tribuna.
3: Agora, 14 horas 49 minutos, você que nos acompanha pela Rádio Câmara, neste momento, deputada Jandira Fegali, na tribuna.
2: De até 5 minutos.
4: Obrigada, presidente. Quero me dirigir inicialmente ao Estado do Rio de Janeiro, onde quero agradecer a reeleição para meu mandato, que será o nono nesta casa. Meu nono mandato de deputada federal, ocupando essa tribuna, ocupando as lutas, ocupando os debates, e eu quero agradecer muito aos eleitores que me reconduziram, reconhecendo e confiando no meu trabalho. Aliás, é bom dizer que foram reconduzidos para o nono mandato apenas eu e mais 2 parlamentares, que têm 9 mandatos nessa casa. E eu quero deixar esse agradecimento com muita força, com muito carinho e com muita emoção, porque não foi uma campanha tranquila. É uma campanha dura, de muito debate. Eu sou uma deputada de opinião, não tenho máquina, não tenho esse tipo de sustentação. Então, para mim, é um reconhecimento. Eu tive voto em todas as urnas do Estado do Rio de Janeiro. Então, eu quero deixar aqui esse agradecimento. Em segundo lugar, dizer da minha empolgação com o segundo turno, deputada Benedita. O segundo turno é um segundo turno que está virando bonito. E eu quero aqui elogiar a juventude brasileira. Juventude brasileira que ocupou as ruas pedindo futuro. A juventude brasileira pede futuro. E elas enxergam futuro com Luiz Inácio Lula da Silva. É uma ocupação de centenas de milhares de jovens na rua que fazem o debate político aberto, pacífico, bonito. É um levante nesse país que está acontecendo. E, obviamente, muitos outros setores vão acompanhando essa onda. De virada, é uma onda linda de virada nas ruas e nas redes, e eu tenho muita convicção de que nós ganharemos essa eleição para a presidência da República com o nosso presidente Luiz Inácio Lula da Silva. Até porque todo mundo já enxergou a falta de isenção do presidente do TSE. É muito grave o que está acontecendo, muito grave. Todo mundo já enxergou os riscos de uma eleição de Flávio Bolsonaro, porque todo mundo sabe o que ele é capaz de fazer contra o Brasil, contra os direitos do povo e contra a Constituição brasileira e, consequentemente, contra a democracia brasileira. É um risco muito grande. E esse cheque em branco nós não vamos dar, o povo brasileiro não vai dar, para alguém que trama lá fora contra o Brasil, contra a economia brasileira, contra o povo brasileiro, alguém que sustenta a posição do pai, que está condenado por tentativa de golpe, como comandante da tentativa de golpe e da Operação Punhal Verde e Amarelo, de assassinato de lideranças políticas no Brasil, como o presidente Lula, o seu vice, o presidente do TSE à época, o ministro Alexandre de Moraes. É um filhinho de papai, não sei nunca que trabalho que teve Flávio Bolsonaro, eu só sei que no Senado ele não trabalha, porque em 8 anos não tem uma lei aprovada para esse país. Pode ser que agora, na disputa do 6-1, que não faz uma eleição, ele dê um voto para não pegar mal, né? Porque eleição às vezes faz isso, né? A pessoa muda de opinião rapidinho, oportunisticamente, para não ficar mal com os trabalhadores brasileiros. Mas Flávio Bolsonaro foi à Argentina sustentar a reforma trabalhista de Milei, de uma jornada de 12 horas por dia sem direitos, e qualquer redução com redução de salário. Então, é muito importante que a gente esteja atento a tudo isso, até porque o papel e o discurso cabe tudo. O problema é a história, é o que fez, o que vota, o que decide, que opinião de fato tem e o que, que realizou no Brasil. Eu acabei de falar ali do microfone que eu endosso o discurso do deputado Antônio de Paula na relação dele com a milícia. E o mapa eleitoral é nítido de ver onde, majoritariamente, ele teve voto no Rio de Janeiro, nos territórios dominados pela milícia. Então, nós não precisamos ter dúvidas sobre isso. E os riscos, quando ele diz nós vamos mudar a Constituição, ao mesmo tempo falando de um tesouraço de 250 bilhões, vai recair sobre quem? Sobre os ricos que estão aliados com eles? Certamente não será. Então, o risco de perda de direitos constitucionais na saúde, na educação da vinculação constitucional, a perda da vinculação da aposentadoria com salário mínimo, a perda de benefícios sociais, isso está na mira, isso não é mentira, não é fake news. Fake news é o que tem as páginas de Nicolas, de Pablo Marçal, e que o Tribunal Superior Eleitoral não toma nenhuma medida. Essa falta de isenção nós não podemos mais aceitar. Então, nós vamos ter que denunciar o Tribunal Superior Eleitoral, muita coisa que está acontecendo, e nós vamos, com certeza, virar este processo na rua, nas redes, na luta política, porque o povo brasileiro sabe o valor da democracia, sabe o valor das suas conquistas, sabe o valor do SUS, sabe o valor da ampliação da educação pública nesse país, sabe o valor da farmácia popular, que não adianta dizer que vai manter, porque não há uma linha no seu programa de governo sobre farmácia popular, são 170 páginas, e nós sabemos o que Bolsonaro fez com a farmácia popular. Então, é sério, e nós precisamos eleger, finalmente, Luiz Inácio Lula da Silva, para conduzir esse país para o futuro, com medidas estratégicas, com medidas na área da segurança pública, com medidas de aumento de emprego qualificado com a industrialização, com aumento de investimento na defesa, com a soberania digital, com a soberania cultural e com a soberania nacional. Nós não somos quintal de ninguém, não vamos abaixar a cabeça nem para Trump, nem para governo nenhum, porque o Brasil é o Brasil, potente, diverso, com liberdade religiosa, e é isso que nós queremos.
2: Obrigado, deputada Jandira Fegali. Próximo orador, deputado Luiz Lima, em seguida, deputado Paulo Soares.
5: Eu vou voltar. Obrigado. Obrigado, presidente Charles. É uma honra ter essa sessão presidida pelo senhor. Presidente Charles, primeiro agradecer aos eleitores do Estado do Rio de Janeiro. Novamente, eu estou tendo o prazer e a honra de representá-los aqui na Câmara dos Deputados. Obrigado por cada voto de confiança. Nenhum cargo, nunca tive nenhum cargo no governo do Estado do Rio de Janeiro, tampouco em prefeituras, nunca tive um prefeito me apoiando, seja nos 92 municípios, é um voto de opinião, de dedicação. O Partido Novo supera a cláusula de barreira. O Partido Novo elege 10 deputados federais para essa casa. O Partido Novo elege 3 senadores. Atingimos 1,50% dos votos em mais de 9 estados. Lembrando aqui que teve deputado do PSOL falando que eu estava num partideco. Quem não conseguiu atingir a cláusula de barreiras foi justamente o PSOL. Olha, não subestimem ninguém na vida de vocês. Não subestimem a verdade. Olha, eu ouvi deputados aqui falando em números absurdos. O fato é, o governo Lula, o desgoverno Lula, não entrega. O Brasil está estagnado nos anos 80 e 90. Basta você viajar à América do Sul, basta você viajar a países da Ásia, a países até como Marrocos, que está no norte da África. Estamos parados no tempo. O salário mínimo mais baixo da América do Sul está aqui no Brasil. Vamos excluir a Venezuela, que competir com a Venezuela não dá, né? O Lula apoiou aquele governo do Chávez desde 98. Destruíram a Venezuela, agora querem destruir o Brasil. Poder aquisitivo destruído. Basta qualquer deputado federal ir aqui, ó, num supermercado e ver o preço dos alimentos. Ver o salário das pessoas como estão baixos. Recorde de participantes do Bolsa Família, recorde de inscritos no Cade Único, aumento de vulnerabilidade social, aumento de moradores de rua, aumento de barricadas, aumento de tráfico, aumento de feminicídio, aumento de assassinatos, tudo isso no desgoverno Lula, onde 95% dos presos, traficantes, assassinos e sequestradores fazem o L nos presídios. Manifestação da Avenida Paulista domingo, depredação. Não sou eu que estou inventando, não. Olhem as imagens aí, eu vou botar no vídeo. Olhem as imagens das nossas manifestações na Paulista e olhem as imagens da esquerda domingo. Olhem o quebra-quebra, olhem o consumo de drogas. Pessoas com o rosto coberto. Para quê? Por quê? Essa é a democracia que vocês querem? Essa é a democracia quando a gente vira o primeiro turno no voto e eles vão fazer passeata pela democracia. Quer dizer, a democracia que vale é só para eles? A vitória do adversário é um movimento antidemocrático? Isso é fascismo. O fascista são vocês, que não dão crédito para a vitória do outro. Olha, vocês sabem qual é o maior candidato dessa eleição? Não é nenhum opositor do Lula, não. É o fora Lula. O Brasil não aguenta mais. O motoboy que colou adesivo no Rio de Janeiro, a rodo. O prestador de serviço no Rio de Janeiro que colou o fora Lula no carro, a rodo. Você sabe por quê? Eles não têm mais dinheiro em casa, não têm serviço. E aí vem deputado aqui da base do governo falar que é a favor da 5x2. Olha, na campanha de cada um aqui tinha bandeirinha. 50 dias trabalhando sob sol. 50 dias sem um dia de descanso. Então, quer dizer, quando a pessoa trabalha para eles, não precisa descansar. O deputado federal faz 50 dias de campanha sem parar para descansar, aí pode. O brasileiro quer emprego. O brasileiro não quer dependência de Bolsa Família. Não existe projeto bom se você tira a liberdade, por exemplo, do garçom de trabalhar. Vocês já pensaram que o garçom brasileiro ganha 2/3 do seu salário vindo de gorjeta e você está dizendo para ele que ele tem que ficar em casa sábado e domingo e o poder aquisitivo dele vai despencar? Os comissionistas, os vendedores, a gente quer um Brasil livre. Olha, eu peço mais 30 segundos e eu encerro. Até o petista vai sorrir com a vitória do Flávio Bolsonaro. E eu já trago uma petista bem emblemática, Luísa Trajano, dona da Magazine Luiza. Sabe quantos por cento subiu a ação da Magazine Luiza no dia 5 de outubro, após a vitória do Flávio Bolsonaro? 30%. 30%. A fortuna da Luísa Trajano aumentou em 1 bilhão e 200 milhões. É tudo autoexplicativo, só não enxerga quem não quer. Viva o Brasil, dia 25 a 22.
2: Obrigado, deputado Luiz Lima. A palavra ao deputado e Dilvan Alencar, do PSB do Estado do Ceará, em seguida, a deputada Benedita da Silva e Paulo Soares. Vou pedir ao deputado Paulo Soares permissão para que a excelência Benedita da Silva possa fazer uso da palavra, vai para a reunião de líderes. Então, agradeço a compreensão de vossa excelência. Com a palavra, a deputada Dilvan Alencar.
6: Presidente, a pauta do momento é segundo turno, mas minha primeira fala é de agradecimento ao povo cearense. Eu fui reeleito para o terceiro mandato parlamentar. Poucos cearenses conseguiram essa proeza, eu sou um deles. Muito grato aos educadores, aos estudantes, lideranças políticas que apostaram. Isso aumenta minha responsabilidade nessa casa parlamentar. Mais uma pauta importante vai ser votada amanhã, escala 5x2. Eu fiquei surpreso. Flávio Bolsonaro e o PL agora são a favor. Eles não sabem que nós temos memória. Eles são contra 5x2. Esse é um projeto do Lula, da deputada Érica. Eles defendem um acordo entre patrões e empregados. Que acordo é esse? Faz o povo de besta do Brasil. Mas nós não vamos esquecer. Na verdade, o Brasil acordou esse grande movimento em todo o Brasil a favor do Lula, da democracia, foi que levou ele a mudar de posição. Então, vão votar a favor amanhã. Que bom que vote, mas o povo não vai esquecer. O Brasil inteiro está preocupado e a virada já começou. Preocupado com o quê? O grande programa desse Flávio Bolsonaro é cortar. Ele com a tesoura na mão, numa cena ridícula, que vai cortar 200 bilhões. De onde é que ele vai cortar? Não tenho dúvida. É das pessoas mais humildes. É do SUS, é do pé de meia, é da farmácia popular. Eles são desrespeitosos, preconceituosos. Eles vão cortar dinheiro de onde? Vão tirar benefícios sociais. Eles são autor de uma reforma administrativa. Para que essa reforma? Para cortar dinheiro do trabalhador. Eles querem cortar, querem acabar com o concurso público. A gente não pode esquecer disso. Os jovens que pensam em fazer um concurso público, eles são contra o serviço público, contra o trabalhador, contra as universidades, porque o pai dele fez isso, ele vai fazer pior. Então, nesse momento, começou a virada. E o dólar começou a subir, um bom sinal. É sinal que estão preocupados, sim, porque o Brasil acordou, o Brasil não aceita esse autoritarismo, a defesa da democracia, e nós vamos firmes virar esse jogo. Nós vimos a pandemia, o que, é que eles fizeram? Eles negam a ciência, isso é uma coisa absurda. Nós não vamos deixar de forma alguma que eles se instalem no poder. Eles não querem ficar só 4 anos, não. Eles querem, assim, dar um golpe, está claro, nas suas falas, nas suas atitudes. Então, aqui eu estou convocando as pessoas de bem desse país, em especial do Ceará. Nós não vamos deixar isso acontecer. O Nordeste, vamos dar maioria esmagadora para mostrar que é Lula quem faz pelo povo mais simples, quem faz para o povo pobre desse país. Flávio Bolsonaro é um oportunista. Vai votar na 5x2, porque... E o acordo que você defendeu até ontem? Aí vai mudar de ideia hoje, de opinião? Então, povo do Brasil, povo do Ceará, vamos votar Lula pelo bem da democracia, dos trabalhadores, das universidades públicas, de quem defende cota, de quem respeita as pessoas. Então, essa é a minha fala, de agradecimento ao cearense, por esse mandato parlamentar, mas de conclamar, a gente vira esse jogo e já começou a virada. Dia 13, hoje, 13 é Lula.
2: Obrigado, deputado. Com a palavra, a deputada Benedita da Silva, em seguida, o deputado Paulo Soares. Deputada Benedita da Silva, pelo tempo de até 3 minutos. Cinco minutos, deputada.
7: Por que essa coisa de 5 minutos para mim? 3 minutos para mim? Senhor presidente, eu quero, nesse momento, anunciar de que o Estado do Rio de Janeiro mais uma vez me honrou com 3.220.000 votos para o Senado Federal. 42 anos de vida pública, sempre com muita transparência, deixo a vida legislativa com orgulho e com entregas para todo o Brasil. Eu nunca fui uma parlamentar só do Estado do Rio de Janeiro, mas o Estado do Rio de Janeiro sempre soube me honrar. As pessoas, às vezes, me perguntam, Benedita, você não está triste? Eu disse, não. Quem vai ficar triste comigo é Deus, que me deu todos os mandatos. Eu só não sou presidenta da República e prefeita da cidade. Todos e mais eu ocupei. Então, por que que eu vou ficar triste por não ter ganho a eleição? Mas também, senhor presidente, eu quero falar um pouco sobre que a Jandira Fegali coloca aqui. Esses meus agradecimentos são também, nesse momento, para os movimentos dos estudantes, o movimento dos trabalhadores e trabalhadoras. Nós estamos vendo esse grande movimento sociais e não é à toa que Flávio Bolsonaro quer votar para derrubar a escala 6x1, porque ele sabe que tem consequências eleitorais no segundo turno, no sentido de que sempre foi contra. E agora a mobilização é uma mobilização nacional. Nós não vamos sair das ruas, nós vamos estar apresentando e dizendo para aqueles que dizem que o presidente Lula não faz nada, que está um desgoverno, eu vou dizer que são antidemocratas, que não são nacionalistas, porque querem entregar esse país na mão do Trump para que os ricos continuem mais ricos e que haja um apartheid social e econômico nesse país? Não, senhor. Não, senhor. Eu sei muito bem como se deu as votações de Flávio Bolsonaro no estado do Rio de Janeiro. Temos fotografias, temos testemunhas e já entramos no STE, porque não pode acontecer no segundo turno. Nós precisamos colocar a Polícia Federal para tomar conta, porque foi um horror. E mesmo nesse horror, eu fui muito bem votada. Mas porque existe respeito. E eu vi também dizer que a comida está cara, que os alimentos estão caros. Ignoram tudo. Ignoram, inclusive, a guerra. Uma guerra que se travou contra o Brasil por conta da família Bolsonaro. Isso é não gostar do povo brasileiro. Mas, infelizmente, nós estamos vivendo um momento em que a população, parte dela, se ilude com os fake news, com as mentiras, mas agora mudaram. Não pararam os ônibus, não tem Polícia Federal parando os ônibus. Eles usaram uma outra tática no estado do Rio de Janeiro. Eu quero que o Flávio Bolsonaro apresente o mapa dele e vocês irão ver quais são a área que ele foi mais votado. Essas áreas eram proibidas as pessoas irem votar. Não tinha ali naquelas áreas nenhum fiscal, porque todo mundo sabe de que aquelas áreas são áreas comprometidas com a criminalidade. Então, quer falar para a gente que pisa no chão todo dia, que conhece o estado do Rio de Janeiro? Pelo amor de Deus! Mais uma vez, meu querido povo do estado do Rio de Janeiro, um grande abraço e muito obrigada.
2: Obrigada, deputada Benedita da Silva, pelo pronunciamento de Vossa Excelência. Próximo orador, deputado Paulo Soares, em seguida, deputado Luiz Couto e Geraldo Rezende. São os próximos oradores.

0: Presidente, muito obrigado. Boa tarde a todos que nos acompanham também pela TV Câmara. Nesse primeiro momento, quero agradecer pela expressiva votação que obtive nas últimas eleições. Foram quase 40 mil votos em praticamente 300 cidades do estado de São Paulo. Uma eleição financeiramente muito modesta, com pouquíssimos recursos, talvez no número voto e investimento, um dos votos mais baratos de todo o estado de São Paulo. Sabe por quê? Foi um voto conquistado com verdade, com coração, com família. Os meus pais idosos na rua panfletando é algo que me comoveu durante a campanha eleitoral. E eu procurei honrar a cada amigo, a cada familiar, a cada cidadão que viu na minha candidatura a esperança. Infelizmente, o número não foi suficiente para a reeleição. Se eu perco com isso, não, porque não vivo da política, mas certamente Jaú e a minha região perdem com essa derrota. Afinal de contas, havia ali a possibilidade real de uma representatividade política pelos próximos 4 anos, para colocar o coração do Estado de São Paulo como prioridade, para levar para lá os investimentos, para fazer nosso povo ser respeitado, para acabar com o déficit imenso de vagas hospitalares e tantos outros problemas que afetam o dia a dia da nossa gente. Tenho a impressão, olhando para os números das urnas, de que uma grande parcela do eleitorado optou pelo voto ideológico, da lacração na internet, e é necessário respeitar o resultado das urnas. Mas é uma obrigação nossa também fazer uma reflexão a respeito disso. Será que o lacrador da internet vai correr atrás dos hospitais da sua cidade? O lacrador da internet vai abrir vaga na creche para a família que está precisando? O lacrador da internet vai conseguir casas populares? Será que o lacrador da internet vai trazer desenvolvimento econômico? Será que o lacrador da internet vai atender quem mais precisa? Eu estarei mesmo sem mandato pelos próximos 4 anos cumprindo meu papel de cidadão, como fiz ao longo dos últimos 22 anos da minha vida, fiscalizando, propondo soluções e fazendo política com gente de verdade, porque para mim fazer política não é atender meramente a bandeira partidária ou ideológica. Fazer política é atender a senhora, a mãe atípica, que não encontra atendimento para o filho. Fazer política do bem e de verdade é atender a família que está precisando de uma vaga na creche, é atender o trabalhador que busca um melhor trabalho, um melhor emprego, é atender ao empreendedor que está sendo sugado por um país tomado pela corrupção, pela bandalheira e pelos privilégios que eu tentei combater desde o meu primeiro dia aqui na Câmara dos Deputados. Fazer política, na essência, é olhar menos para partido e ideologia e mais para os problemas que afetam o dia a dia do nosso povo, buscando soluções. No meu primeiro dia de mandato, há 4 meses, eu disse que nós nos desdobraríamos para fazer 4 anos em 100 dias. E posso dizer hoje, com muito orgulho, para a honra e glória de Deus, que esse propósito foi honrado, foi cumprido. Eu tive, durante os últimos 4 meses, 31 propostas legislativas, 7 relatorias, uma delas aqui em plenário, de um projeto que já virou lei e que prevê saúde preventiva para a mulher na rede básica de saúde no Brasil inteiro. Eu sempre disse que seria grato a Deus por essa experiência. Tive a chance de viver o improvável, o inimaginável, o quase impossível para alguém com a minha origem. O filho de uma mulher que passava fome na roça, hoje é deputado federal. O meu mandato chega ao fim amanhã, um curto mandato de apenas 4 meses. Não fui reeleito para os próximos 4 anos, mas posso dizer que, embora o mandato chegue ao fim, o legado fica. Um legado de humanização, de olhar sensível e acolhedor às pessoas, de luta principalmente pela saúde, por melhores condições de vida, de cabeça erguida lutando pela minha cidade, Jaú, e pelo interiorzão de São Paulo. Eu nunca abandonei Jaú e o interior paulista, embora algumas pessoas tenham me abandonado. Até porque eu nunca soube entregar aquilo que a velha politicagem pede. Grana, propina, sacanagem, esqueminha, isso não é comigo. Comigo é proposta, é construção, é diálogo, é equilíbrio. É assim que eu sei fazer política. Aproveito, dentro desse agradecimento, em especial, agradecer a cidade de Jaú, que me coroou pela 2ª vez consecutiva como candidato a deputado federal mais votado da cidade e também dos municípios da micro-região. É um recado importante do presente para o futuro. Dentro da minha cidade, Jaú, uma das concorrentes a deputado federal era a vice-prefeita. Com todo o apoio político do prefeito, com tudo que se pudesse fazer, ela registrou apenas 30% da minha votação. Por gentileza, presidente, para encerrar. A vice-prefeita, com todo o capital político do prefeito, teve apenas 30% da votação que nós tivemos a deputado federal. É um recado importante da população aqui do presente para o futuro que a gente espera. Sem politicagem, sem corrupção, sem essa bandalheira toda, sem perseguição, sem sentimento vingativo. Deus na frente conduzindo, que Deus abençoe o Brasil, Jaú e o meu querido interior de São Paulo. Um abraço.
1: Obrigado, deputado. Com a palavra o deputado Luiz Couto.
2: Senhor presidente, hoje quero falar não apenas como deputado federal, mas como Luiz Couto, o filho de agricultores, é o professor, o padre e, acima de tudo, o homem que dedicou sua vida a servir ao próximo. Recebi nas eleições deste ano 62.212 votos. Foram demonstrações de confiança, carinho e reconhecimento. Infelizmente, essa votação não foi suficiente para garantir minha reeleição. Mas quero dizer, no fundo do coração, não carrego tristeza nem ressentimento, carrego é gratidão. Minha história começou com meus pais, pessoas simples, que me ensinaram que a honestidade vale mais que qualquer riqueza, que a dignidade não tem preço e que servir ao próximo é uma missão de vida. Foram esses sentimentos que me conduziram ao sacerdócio, à educação e à política. Foram dois mandatos como deputado estadual e 5 como deputado federal. 7 mandatos dedicados à Paraíba, à democracia, à justiça social e à defesa intransigente dos direitos humanos. Ao longo dessa caminhada, enfrentei dificuldades, abdiquei de momentos pessoais para dedicar minha vida ao povo da minha Paraíba. Não consegui realizar tudo o que sonhei. Tenho consciência das minhas limitações, mas posso afirmar com serenidade e consciência tranquila, fiz o meu melhor. Quero agradecer aos professores, estudantes, reitores, dirigentes e técnicos da universidade, institutos federais e escolas públicas, aos trabalhadores do campo e da cidade, aos profissionais da saúde, aos defensores dos direitos humanos, aos movimentos sociais, às mulheres, à juventude e às pessoas idosas. A cada companheiro e companheiro que esteve comigo, minha eterna gratidão. Neste momento, faço também uma homenagem especial ao meu querido amigo Olivânio Dantas Rimígio, coordenador político do nosso mandato e responsável pela coordenação da nossa campanha. Olivânio, conheço sua dedicação, sua lealdade e a grandeza do homem que você é. Sei dos desafios que enfrentou, dos sacrifícios que fez e do quanto trabalhou para honrar nossa caminhada. Você fez tudo aquilo que precisava ser feito com coragem, responsabilidade e dignidade. Quero que saiba, meu amigo, minha gratidão não depende do resultado de uma eleição. Nossa amizade é maior que qualquer mandato. Você honrou minha confiança e será e terá sempre meu respeito, meu carinho e meu eterno agradecimento. A palavra de Deus nos ensina, em tudo dai graças. E hoje é isso que faço. Agradeço a Deus, aos meus pais e ao povo da Paraíba pela oportunidade de servir. Quero também agradecer aos paraibanos que confiaram em mim, digo, não enxerguei. É esse momento, o fim de uma história. O mandato termina, mas a honestidade, a fé, a humildade, a amizade e o compromisso com o povo permanece. Vou concluir, senhor presidente. Continuarei sendo o mesmo Luiz Couto. É o padre que encontra no Evangelho a força para lutar pela justiça e o amigo que jamais fechará as portas. Quero que minha história seja lembrada não pelo resultado de uma eleição, mas pela dignidade de uma caminhada. Não me Paraíba, eu conheço a Paraíba. Aos mandatos passa, os mandatos passam. O bem que fazemos permanece. Que Deus abençoe cada família paraibana. Muito obrigado, Paraíba, por tudo, por tanto.

minha vida pública. Trabalhar por nossa gente com responsabilidade e dedicação. Recebi o resultado das eleições com serenidade e respeito. Sou democrata por convicção. A democracia pressupõe escolhas livres dos eleitores e essas escolhas precisam ser respeitadas, inclusive quando não correspondem à nossa expectativa. O voto popular é a origem da legitimidade de todos nós que ocupamos essa casa. Aos eleitos, desejo uma atuação profícua, marcada pelo espírito público e pela disposição de atender às necessidades da população. Que tenham êxito no exercício de seus mandatos, porque o sucesso de quem governa e representa com seriedade deve se traduzir em benefícios para o povo. Aos sul-mato-grossenses que confiaram em mim, deixo meu agradecimento sincero. Aos que caminharem conosco, às lideranças, aos colaboradores e à minha família, meu reconhecimento pelo apoio e pela confiança. Cada voto recebido representa uma responsabilidade que seguirei honrando. Nosso mandato continua. Vou trabalhar até o último dia, com a mesma disposição que me trouxe a essa Câmara. Ainda há recursos a acompanhar, demandas a encaminhar, compromisso a cumprir e interesse de Mato Grosso do Sul a defender. O resultado das urnas não diminui minhas obrigações com os cidadãos. Senhor Presidente, ao fazer um balanço desse mandato, olho para um trabalho que dá continuidade a uma trajetória iniciada muito antes, desde a minha primeira eleição para deputado estadual, em 1998, e para deputado federal, em 2002, assim como nos dois períodos em que fui secretário estadual de saúde, procurei transformar a confiança popular em resultados concretos. Entre as principais conquistas de nossa trajetória parlamentar está a criação da Universidade Federal da Grande Dourados, a UFGD. Tenho orgulho de ter participado dessa luta ao lado de muitas outras lideranças políticas, professores, acadêmicos e integrantes do Corpo Técnico da Universidade Federal de Mato Grosso do Sul, a UFMS, precursora da UFGD. Foi a conquista coletiva que ampliou o acesso ao ensino superior público e fortaleceu a formação de profissionais, a pesquisa e o desenvolvimento de Dourados e do Mato Grosso do Sul. Nesse mandato, mantive a saúde pública no centro das minhas prioridades. Como médico, conheço a angústia de uma família à espera de atendimento. Sei o que significa precisar de um exame, de uma cirurgia ou de um leito e não encontrar resposta a tempo. Foi para enfrentar essa realidade que trabalhamos pela ampliação e pela regionalização dos serviços. O Hospital Regional de Dourados é uma das expressões mais importantes dessa luta. Sua concretização resulta de anos de persistência, articulação e cooperação entre instituições. Tenho orgulho da contribuição que demos para tornar a realidade uma estrutura capaz de ampliar o atendimento à população de Dourados e de tantos outros municípios que dependem da sua rede de saúde. Outro grande trabalho que realizamos na saúde foi a luta pela construção do Hospital da Mulher e da Criança em Dourados. Sua primeira etapa foi ativada em 8 de março de 2021 e a segunda etapa está em fase de construção final. É uma conquista que representa mais cuidado e dignidade para as mulheres e as crianças de nossa região e cuja continuidade seguiremos acompanhando. Também trabalhamos pela ampliação de 2 unidades básicas de saúde nas aldeias Joaguapiru e Bororó, em Dourados. São iniciativas voltadas à necessidade real das famílias que merecem atendimento digno de onde vivem. A saúde indígena recebeu também o primeiro SAMU indígena do país em Dourados, que expressa esse compromisso com a urgência e emergência, principalmente nas comunidades indígenas. Na educação, 6 creches estão sendo construídas em aldeias indígenas no Mato Grosso do Sul. Buscamos fortalecer o SUS, equipar unidades, mais um minuto, senhor presidente, equipar unidades e melhorar as condições de atendimento. A regionalização da saúde sempre foi orientação de nosso trabalho, levar serviços para mais perto da

0: pessoas e reduzir a necessidade de deslocamentos longos, caros e desgastantes. Esse legado foi construído com parcerias. Reconheça a participação dos governos, das prefeituras, dos profissionais da saúde e das instituições que ajudaram a transformar projetos em benefícios para a população. Articular, destinar recursos e cobrar encaminhamentos. É com essa consciência que presto as contas. Senhor presidente, quero finalizar minha gratidão a Dourados, ao Mato Grosso do Sul e a todos aqueles que estiveram ao meu lado durante todos esses 6 mandatos como deputado federal, deputado estadual, vereador, na certeza de que fui útil ao Mato Grosso do Sul e ao Brasil durante a minha passagem na atividade pública.
1: Obrigado, deputado. Com a palavra, deputado Ismael. Eu vou fazer uma chamada aqui na lista para que os deputados estejam aqui, aqui depois. Deputado Velter, deputado Leonardo Gadelha, deputado Leonardo Monteiro, Marcel Van Rato, deputado Rodrigo Hollenberg, deputado Adair Filho, deputado Ismael, 13º inscrito, deputado Ismael do PL do Estado de Santa Catarina, com tempo de até 3 minutos.
2: Senhor presidente, senhores deputados, sejam minhas palavras também de absoluta gratidão, gratidão a Deus, gratidão à família, gratidão aos amigos e gratidão aos 74.644 catarinenses que foram à urna e digitaram 2277. Muito obrigado a cada um deles. Nos faltaram 1.814 votos para conquistarmos a reeleição. É claro que eu já disputei várias eleições, 3 eleições. Perdi, ganhei, empatei. Como assim, Ismael? Teve uma em que eu fui o mais votado para deputado estadual em Santa Catarina, 60 mil votos na época, e não me elegi por falta do quociente eleitoral. E em cada uma dessas caminhadas, roteiros, desenhos, vem à mente o que disse Jesus lá no Evangelista João, capítulo 13, verso 7, o que eu faço agora, tu não o sabes, mas saberás entender futuramente. É difícil trabalhar o luto, é difícil trabalhar a derrota, mesmo tendo ficado na primeira suplência, mas é sempre possível entender os caminhos de Deus, sabendo de que existe um plano maior. E a minha fala nesta tarde não é outra, senão reconhecer que o trabalho foi feito. Foram 4 anos de batalha aqui neste plenário, eu já tive 3 mandatos de vereador, 3 mandatos de deputado estadual. A experiência de Brasília, dos corredores, dos ministérios, de poder estar à frente de algumas comissões, frentes parlamentares, como a Frente Parlamentar de Amparo às Comunidades Terapêuticas no Brasil, de poder traçar a fraternidade da amizade, do caminho, da troca de experiência com deputados experientes aqui nessa casa, e de poder agora olhar para frente e saber que há um desenho, há um projeto maior, há um caminho e é preciso prosseguir. Eu costumo dizer, sempre cito, o poeta mineiro Afonso Romano de Santana, quando dizia que o viajante é a soma de suas viagens. O viajante é a soma de suas viagens. São 37 anos de viagem pública. Estamos aí para um novo roteiro, para uma nova jornada, esperando ser guiado pela mão sábia e poderosa do nosso Deus. Registro mais uma vez minha gratidão aos 74 mil.
1: Concluído, deputado, por favor. Deputado Ismael.
2: Obrigado, presidente. Só para ratificar mais uma vez a gratidão aos 74.644 catarinenses. Muito obrigado.
1: Obrigado, deputado Ismael, pelo pronunciamento de Vossa Excelência. Próximo orador, deputado José Neilton. Deputado Messias Donato. Deputado Daniel Almeida. Deputado Ricardo Maia. Deputado Beto Preto. Deputado Cabo Gilberto Silva. Pedro Zay. Deputado Bongás.
3: Senhor presidente, deputado Charles Fernandes, colegas deputados e deputadas, eu também quero, neste retorno do primeiro turno, dizer gratidão a 111.196 eleitores gaúchos que me reconduziram ao quinto mandato para essa função aqui, representar bem o Estado do Rio Grande do Sul e o país. Falando em país, mais uma vez o presidente Lula mostra o carinho e a atenção que ele tem com o seu povo ao anunciar para os micro e pequenos empreendedores medidas concretas que ajudam a antiga reivindicação deles, que era exatamente o que está no projeto que o próprio presidente mandou para essa casa, que está por ser votado, para nós ampliarmos o enquadramento de R$ 81 mil para R$ 110 mil no ano que vem, R$ 140 no ano seguinte, para que aqueles que estão endividados possam ter sua dívida anistiada e quem tem dívidas financeiras com banco, que elas possam entrar no leilão para renegociação das dívidas e que esses micro e pequenos empreendedores tenham um aporte de até R$ 5 mil para que eles possam efetivamente continuar desenvolvendo suas atividades. Eu conversei com muitos micro e pequenos empreendedores. Essa é uma solicitação que todos apresentaram e o presidente Lula foi sensível a essa reivindicação. E eu quero destacar isso porque o presidente Lula criou o MEI. Quem criou o MEI pensando exatamente nesses pequenos empreendedores foi o presidente Lula. E agora ele faz, dialogando com eles, estas medidas positivas para ele. E isso significa, e eu queria falar isso para o país, isso significa prosperidade, prosperidade para o trabalhador, para o micro pequeno empreendedor, porque o Brasil precisa prosperar. Não podemos só pensar na extrema-direita, que quer que prospere só o rico, só quem tem dinheiro. Não, nós precisamos prosperar, e por isso esse melhor anúncio de prosperidade que foi feito é o que o presidente Lula anunciou para o micro e pequeno empreendedor que pode se desenvolver, que tem apoio do governo, que vai poder prosperar. E essa prosperidade para o MEI que foi criado pelo presidente Lula significa muito. São milhões de brasileiros que vão ter diretamente o benefício desta medida anunciada pelo presidente Lula. E nós queremos prosperidade, eu repito isso, para a maioria da população, para todos que precisam, e não apenas para os super ricos, porque é esses que a extrema-direita sempre protege. Eu voltarei a essa tribuna para falar de um outro assunto, que é o fim da escala 6x1, mas neste momento eu preciso, presidente, registrar, e eu peço apenas 30 segundinhos para concluir, o grande avanço, a grande preocupação deste homem, que é um estadista, deste homem que pensa no Brasil, deste homem que quer que todos possam se desenvolver de forma sustentável ao anunciar essas medidas para os nossos micro e pequenos empreendedores no país. É prosperidade para essa gente e é prosperidade para muitos para poder investir no Brasil gerando desenvolvimento. Parabéns, presidente Lula. Você está no caminho certo e é isso que nós vamos seguir nesse momento no nosso país. Muito obrigado.
1: Obrigado, deputado Bongás, pelo pronunciamento de Vossa Excelência. Próximo orador, deputado Reginaldo Lopes, PT do Estado de Minas Gerais.
4: Agora, 15 horas 36 minutos, você está acompanhando sessão deliberativa no plenário Ulisses Guimarães. Na tribuna, neste momento, o deputado Reginaldo Lopes.
5: Presidente, estamos diante de uma semana que será histórica para o povo brasileiro. Realmente, depois de 3 meses, o Senado assuma a sua responsabilidade

0: e vai votar no dia de amanhã o fim da escala 6x1. Essa escala que é, com certeza, a escravidão moderna desse século. Todos os indicadores econômicos, qualidade de vida, saúde mental, gasto com a Seguridade Social, todos esses indicadores apontam dos efeitos colaterais positivos em relação ao fim da escala 6x1. Esta casa ousou a pautar o tema e agora o Senado deve votar e nós vamos promover uma grande festa na promulgação do fim dessa escala 6x1. É tão interessante que até os adversários, o candidato da oposição, que acha que o trabalhador tem condição de ter liberdade para negociar com o patrão, ficar à mercê do desejo do patrão para saber quantas horas eles vão poder trabalhar, sendo que as suas despesas, os aluguéis, o transporte, a alimentação, a sua vida já tem custo fixo. O que o trabalhador precisa é de uma legislação forte que dê ele liberdade de viver para além do trabalho e não liberdade para negociar com o patrão. Portanto, o adversário Flávio Bolsonaro não engana ninguém. É uma posição oportunista eleitoreira porque tem medo das urnas, porque os movimentos espontâneos contra o retrocesso e a candidatura do Flávio Bolsonaro levou a ele mudar de posição. É a força do povo. Sempre que teve segundo turno, o povo ganhou num caráter democrático do debate, mas também de propostas objetivas e concretas. Mais uma vez, nós vamos para essas eleições e vamos disputar. Porque só manifestar de oportunismo no último momento que é favorável não engana o povo brasileiro, porque, de fato, o povo brasileiro desconfia que ele quer mesmo é fazer o trabalho, o trabalhador ficar intermitente, algo que não funcionou na reforma trabalhista do Temer, inclusive padrinho do Alexandre de Moraes e agora padrinho, só 30 segundos, e apoiador, só para concluir, e apoiador agora do Flávio Bolsonaro. É essa turma que nós somos contra. É esse sistema que nós vamos reformular pós as eleições de 26. Nós queremos fazer uma ampla reforma no judiciário e dar transparência, colocar mandato, dar paridade, controle externo da sociedade civil, porque é assim que nós queremos a democracia forte. Um Supremo com legitimidade institucional respeitado para o povo e para a democracia brasileira. Vamos juntos.
1: Obrigado, deputado. Vou retornar à inscrição do deputado Ricardo Maia, que eu tinha chamado, estava no plenário. Em seguida, deputado Alencar, Faú e Hildo Rocha, são os próximos oradores. Deputado Ricardo Maia. Depois Alencar, deputado Faú e o deputado Hildo Rocha.
2: Senhor presidente, demais colegas, vem essa tribuna depois da festa da democracia, do direito da escolha das pessoas, de quem irá lhe representar no Congresso Nacional, na Câmara, governos estaduais, na presidência da República. E essa é a minha primeira fala como deputado federal reeleito pelo meu estado. Tive o meu primeiro mandato como vereador, depois prefeito, depois concorri à última eleição de 2022 para deputado federal e consegui me eleger. E não foi diferente nessa nova missão. Uma missão que primeiro agradeço a Deus por ter me dado força para enfrentar uma batalha de campanha de 45 dias num estado da Bahia gigante, um estado que tem 417 municípios. Agradeço a Deus, agradeço a todos os amigos e amigas dos 147.981 pessoas que se dirigiram às urnas para votar em Ricardo Maia, para continuar um trabalho desenvolvido, especialmente no meu norte, nordeste da Bahia, que é o sertão. Gratidão a todos vocês que nunca soltaram a minha mão durante esse período eleitoral. Mas também quero aqui parabenizar o nosso governador Jerônimo pela sua reeleição no primeiro turno. Que o trabalho firme e forte do nosso governador conseguiu se reeleger, mostrando que nada resiste ao trabalho. Mas nós temos agora uma segunda missão que é o segundo turno. O segundo turno, onde Ricardo Maia, juntamente com todo o seu grupo político, nós estamos com o nosso presidente Luiz Inácio Lula da Silva, para continuar mostrando que precisamos seguir com Minha Casa Minha Vida, com o SAMU, com o Brasil Sorridente, com o imposto de renda que foi dado isenção nesta casa de até 5 mil reais. Precisamos continuar levando esperança para o povo brasileiro, que um vácuo que se viu durante essa campanha de todos os lados. Isso é uma crítica aqui construtiva para todos os candidatos. Se fala de momento. Mas os jovens querem saber do futuro, do que é que o nosso Brasil precisa melhorar, do que se desenvolver. Não adianta discurso de ódio. Eu vejo um Senado que se elege 30 senadores, que se fala em impeachment. Nós temos que falar, discutir, é a fome. Só mais 30 segundos, presidente. Falar da fome, falar do desenvolvimento econômico do nosso país, do endividamento das pessoas, de geração de emprego. As pessoas que saíram da classe E e D e estão na classe C são aquelas pessoas que tiveram nível superior e não conseguiram ingressar no mercado de trabalho, se formaram em psicólogos, se formaram em médicos. É esse o Brasil que tem que ser discutido. Não é Fla-Flu, não é Corinthians e São Paulo. São 4 anos de um destino de um país que acredito na experiência do presidente Lula.
1: Obrigado, deputado Ricardo Maia. Deputado Alencar Santana. Seguida, deputado Faú e o deputado Hildo Rocha.
3: Vitória, vitória. Vitória do povo, vitória do presidente Lula e de todos aqueles que acreditaram, autor Reginaldo Lopes, deputado que aqui está, no fim da escala 6-1. Uma votação histórica, mas fruto da mobilização popular, da defesa firme e forte do presidente Lula desde o início. A proposta do deputado Reginaldo Lopes, vejam o que será aprovado hoje. É a PEC 221/2019. Só não avançou no governo anterior porque Bolsonaro era contra, porque joga contra o trabalhador, não tem compromisso com a mulher, com a juventude, com quem rala no dia a dia para garantir o seu sustento. Avançou agora porque o governo do presidente Lula é um governo civilizado, que tem compromisso com o povo, com quem trabalha diariamente. Essa é a diferença. O candidato a presidente, senador Flávio Bolsonaro, disse na semana passada: eu sou contra o fim da escala 6-1. Disse ao lado do governador Tarcísio: sou contra, senão vai quebrar as empresas, vai quebrar a economia. É isso que ele disse. E por que agora o PL e ele recuam? Porque o recado foi grande, porque o recado foi forte, porque a manifestação popular, as manifestações, foram gigantes no final de semana. Exemplo de São Paulo no domingo e ontem no Rio de Janeiro, mas aconteceu em outros cantos. Belo Horizonte, a terra do autor Reginaldo Lopes, e de São Paulo a deputada Érica, ali o povo se manifestou de uma maneira muito clara. Primeiro contra o horror, a política do ódio agressiva, o risco que representa a candidatura de Flávio Bolsonaro. Mas, ao mesmo tempo, ao lado do presidente Lula, que se manifestou favorável pelo fim da 6-1, o povo disse: chega, nós queremos aprovação, nós queremos civilidade, nós queremos mais direito. Essa conversinha de hora trabalhada, isso é fria, que é aquilo que eles defendem. Então, hoje é um dia de vitória. Aliás, terça-feira, dia 13, que começou com várias vitórias. Primeira pesquisa demonstrando o crescimento inequívoco do presidente Lula.

0: Lula para a vitória do segundo turno. Segundo, a confirmação de que a 6x1 será aprovada diante do recuo dos covardes do PL que não mantiveram a sua posição, tentando agora enganar. E ao mesmo tempo, quando o presidente... Mais 30 segundos, presidente. E ao mesmo tempo, quando o presidente Lula lança um programa de apoio ao microempreendedor individual, um baita programa, revolucionário também, de apoio ao pequeno trabalhador, empreendedor individual, que garante sustento da sua família, com o seu esforço, com a sua atividade que ele faz individualmente. Portanto, vamos celebrar a vitória do povo brasileiro, da nossa juventude, do presidente Lula e de todos aqueles que defenderam o fim da 6x1. Viva os trabalhadores!
1: Obrigado, deputado Alencar Santana. Próximo orador, deputado Faú.
2: Obrigado, senhor presidente. Primeiro, agradecer o povo do Paraná por ter me reconduzido à Câmara dos Deputados. O novo mandato começará em 2027 e será um espelho desse enfrentamento contra criminosos e contra quem defende criminosos, a esquerda. Nós demos um recado no Paraná, um recado ao descondenado ex-presidiário Lula da Silva. Elegemos Sérgio Moro, os senadores Deltan Dallagnol, Felipe Barros e os três deputados mais votados do Paraná são anti-Lula, anti-PT e anti-corrupção. O Paraná deu o recado, o Brasil também deu o recado, dando a vitória no primeiro turno a Flávio Bolsonaro, que vai se confirmar em segundo turno, não tenho dúvida nenhuma disso. O Brasil quer mudança. Chega de defensores de criminosos. Pousam aqui de defensores do povo, mas defendem criminosos. Eu faz 8 anos que eu trabalho na Comissão de Segurança Pública, junto com deputados de direita contra projetos da esquerda que beneficiam criminosos. Se nós não estivéssemos atentos na Comissão de Segurança Pública, o Brasil seria um caos. A esquerda defende menor bandido, a esquerda defende o desencarceramento de criminosos, a esquerda não vota nada que endureça a vida de bandidos. Mas o Paraná deu o recado. O Paraná vai aposentar definitivamente Gleisi Hoffmann, que saiu candidata ao Senado e foi expurgada, excomungada nas urnas. Elegemos 2 senadores de direita, anti-PT, anti-Lula, anti-crime. Então, o recado foi dado nas urnas. Mesmo com alguns candidatos sabor direita querendo atrapalhar, mas não conseguiram. Elegemos no Paraná Sérgio Moro no primeiro turno, elegemos Deltan Dallagnol, Felipe Barros, os 3 deputados mais votados do Paraná, incluindo este que vos fala, de direita anti-Lula. E agora vamos acabar a faxina dia 25, elegendo Flávio Bolsonaro, presidente do Brasil.
1: Obrigado, deputado Faú, pelo pronunciamento de Vossa Excelência. Com a palavra, o deputado Hildo Rocha, seguido do deputado Daniel Sorano.
3: Muito obrigado, deputado Charles Fernandes, que preside a sessão nesse momento. Senhoras deputadas, senhores deputados, estou utilizando a tribuna da Câmara para agradecer aos 115.172 maranhenses que confiaram no Hildo Rocha para exercer o mandato de deputado federal e ser um dos seus representantes aqui na Câmara dos Deputados e no Congresso Nacional. São 18 deputados federais eleitos, eu fiquei em 10º lugar, percorri o Estado todo, dos 217 municípios estive em quase todos eles pedindo voto. Em todos fui votado, nos 217 municípios que formam o Estado do Maranhão, eu tive

0: Tive votos. Graças às lideranças sindicais, lideranças comunitárias, prefeitos que nos apoiam, vice-prefeitos, vereadores, ex-prefeitos, lideranças empresariais, enfim, foram vários líderes que levaram o nome do Hildo Rocha até o povo e o nosso trabalho. E o maranhense soube reconhecer aquilo que nós fizemos. Na legislatura atual, estou como suplente em exercício da deputada Rosiana Sarney, que disputou o mandato no Senado. Teve uma grande votação, mas mesmo assim não obteve a vaga, ficando em terceiro lugar, mesmo sendo reconhecida por todos os maranhenses como a governadora que mais já trabalhou pelo estado do Maranhão, com grandes obras realizadas naquele estado. Infelizmente, houve uma onda pró-Biden, foi o governador que ganhou a eleição, e com ele foram os dois senadores, o Fufuca e o Laésio, que estão com uma carga de responsabilidade muito grande. Embora o mandato de senador seja longo, de 8 anos, é importante que eles enxerguem o passado, até porque os dois são jovens, o Fufuca mais jovem do Laésio, enxerguem o passado e o presente para poder ter responsabilidade no mandato de representante do estado do Maranhão, porque o mandato é longo, mas o povo não esquece aquilo que o senador deixa de fazer ou que faz errado. Aí está o exemplo do resultado da eleição no Maranhão. Quero parabenizar aqui o governador eleito, o governador Eduardo Braide, já foi deputado federal. Parabenizo também o nosso candidato do nosso partido, do MDB, o Orleans Brandão, que fez uma boa campanha, respeitando o adversário e tendo obtido o segundo lugar. Mais 35% dos votos, tendo um bom desempenho. Lógico, não logrando êxito, porque o Braide fez uma campanha melhor, tem uma história já na política maranhense muito maior do que o Orleans. O Orleans, a primeira campanha que ele disputou foi esta eleição, e já tendo esta grande votação, portanto, ele sai muito maior do que entrou, porque ele ainda não havia disputado nenhuma eleição. Logicamente que o governo do governador Carlos Brandão não conseguiu fazer o seu sucessor, embora ele tenha feito um bom mandato. O governador Carlão foi um bom governador. E lógico que o Eduardo Braide vai ter que fazer uma gestão melhor do que a do Carlos Brandão. Não é difícil, mas ele tem experiência por ter sido prefeito de São Luís. Por já ter sido prefeito de São Luís, ele sabe que é necessário uma equipe boa para que ele possa fazer uma gestão e dar bem à população. Não é só ter uma boa equipe que muitas vezes não agrada a população, tendo nada para falar. Portanto, era os maranhenses e confiar no Hildo Rocha. Agora sim, vamos mandar de lá para bem representar o Maranhão e as causas que defendem, e por isso voto.
1: Obrigado, Rocha. Palavra do Delson do Estado do Rio. Presidente, agradeço a audiência.

0: me reconduziram ao cargo de deputado federal para que eu possa continuar um trabalho que eu tenho feito aqui na Câmara Federal em defesa do municipalismo, o fortalecimento das nossas cidades, enfrentando as reformas que são importantes para o nosso país, para fazer do Brasil, transformar o nosso país num ambiente de prosperidade, que é o que nós desejamos, a manutenção de um trabalho que eu tenho feito na frente parlamentar que combate violência contra criança e adolescente no ambiente digital e que precisa trabalhar a modernização da legislação para que a gente possa proteger as nossas crianças e os nossos adolescentes nesse ambiente aberto, sem controle, onde os crimes acontecem, sem um mínimo de proteção para as nossas crianças e para os nossos adolescentes. Fazer aqui um agradecimento, uma saudação muito especial à região que me projetou na vida pública, a região Bragantina, o Circuito das Águas, que eu aqui na Câmara Federal, no Congresso Nacional, defendo com muita veemência, com muito orgulho, trabalhando aqui na articulação de recursos que são importantes para o futuro, para a estruturação do Circuito das Águas e da região Bragantina, e trabalhando também no sentido que a gente possa aí fazer uma virada de página desse momento de desgastes que nós estamos vivendo no nosso país. Uma total falta de credibilidade da política, nós precisamos trabalhar aqui o resgate da credibilidade da política, trazendo para a Câmara Federal os bons exemplos que são praticados no nosso país, fazendo com que a próxima legislatura da Câmara Federal seja um ambiente de debate profundo, né, de temas que são importantes para o nosso país e que a gente pare aqui de ficar dando trela, ficar dando espaço, palanque, para malabarista de internet, malabarista de semáforo, que pouco contribui nas reformas e nos debates que são importantes para o nosso país e que, no dia a dia, não mudam nada para melhor a vida daqueles que mais precisam. Portanto, senhor presidente, a minha fala aqui é uma fala para externar a minha gratidão aos 95.096 eleitores do Estado de São Paulo que permitiram que eu pudesse estar aqui por mais 4 anos, dando sequência num trabalho aqui de muita seriedade, em prol aqui da defesa e do fortalecimento do nosso Estado de São Paulo, mas de maneira especial interior do Estado. Grande abraço, presidente.
1: Obrigado, novo deputado Saulo Pedroso, pelo pronunciamento de Vossa Excelência. Parabéns pela sua reeleição. Deputado, colega nosso de PSD do Estado de São Paulo. Enquanto o deputado Gabriel Nunes se dirige à tribuna, um minuto, deputado Messias Donato.
2: Obrigado, presidente. Parabenizá-lo pela sua recondução por mais um mandato. Os baianos estão de parabéns em escolher Vossa Excelência e reconduzi-lo aqui. Fez um brilhante trabalho, eu tenho certeza que será um mandato tão bom quanto esse último agora.
1: Obrigado.
2: Mas, senhor presidente, aqui eu quero só fazer um destaque para o Instituto GERP, o mesmo instituto que acertou a pesquisa no primeiro turno, que apontava o próximo presidente da República, Flávio Bolsonaro, 22, à frente. Desta vez agora, né, para a loucura da esquerda, esse mesmo instituto já aponta Flávio Bolsonaro com 53% e Lula com 44%, ou seja, cerca de 10 pontos à frente. E aí, senhor presidente, Lula chama o povo para ir para a rua. No Rio de Janeiro, os estudantes falando barbaridades, né? Mexeu com o estudante, mexeu com Satanás. Lá em São Paulo, pior ainda, depredação ao patrimônio público e tantas outras coisas ruins. É isso. Flávio Bolsonaro, 22, próximo presidente.
1: Obrigado, deputado. Messias Donato, pelo pronunciamento de Vossa Excelência. Na tribuna, o deputado Gabriel Nunes, do PSD do Estado da Bahia.
3: Senhor presidente, senhores deputados, senhoras deputadas, uma honra muito grande ser deputado federal, agora reeleito, agradecer muito a todo o povo da Bahia por nos conceder esse mandato tão importante, buscando sempre valorizar o interior do nosso Estado, valorizar os municípios, chegar cada vez mais perto, e obtivemos uma votação muito expressiva no último pleito, 155.060 votos de confiança de todos os baianos e baianas, estando entre os 10 deputados federais mais votados de todo o nosso Estado. Foi um mandato muito forte, muito próximo das nossas bases, buscando fazer toda a diferença, colocar recursos importantes

0: pequenas e médias cidades do nosso estado, recursos na saúde, na infraestrutura, fazer uma defesa enfática de todos os projetos de leis que podiam valorizar e beneficiar todo o povo brasileiro. E agora a gente segue nesse mesmo ritmo, nesse mesmo compasso, para que no próximo mandato possamos estar levando cada vez mais desenvolvimento para o nosso estado, cada vez mais desenvolvimento para o nosso país. Parabenizar todos os baianos e baianas também pela votação tão expressiva do nosso governador Jerônimo Rodrigues, que foi reeleito com a frente avassaladora, uma frente muito expressiva. Isso fruto do seu trabalho, do seu empenho, sua dedicação ao longo dos 4 anos de trabalho do governador Jerônimo Rodrigues. Não tínhamos dúvida da sua reeleição, alguns duvidaram, mas a gente tinha certeza que a Bahia estava no rumo certo, que os investimentos estavam chegando dos pequenos municípios aos maiores do nosso estado, e a Bahia mostrou mais uma vez toda a sua força indo às urnas, reconduzindo o nosso governador Jerônimo Rodrigues. E agora, senhor presidente, não tenho dúvida que a Bahia também vai ser decisiva na eleição nacional. Vamos estar nessa trincheira tão importante para buscar a reeleição do presidente Lula, o presidente que vem olhando por todos os estados do nosso país, buscando investimentos, trazendo as políticas públicas de volta. E agora a gente está nessa luta para que o presidente Lula possa ser reeleito e os investimentos possam estar chegando cada vez mais em todos os municípios, em todos os estados brasileiros, especialmente na Bahia. A Bahia que vem avançando muito, muito fruto dessa parceria do governo federal com o governo do estado. E estamos juntos, ao lado do governador Jerônimo Rodrigues, ao lado do líder do meu partido, o grande senador Otto Alencar, que fez mais uma vez uma bancada muito expressiva no nosso estado, elegendo 6 deputados federais, sendo a maior bancada do PSD, juntamente com o estado de São Paulo, e 9 deputados estaduais, e a gente tem a certeza que o time do PSD na Bahia vai estar lado a lado, ajudando a reeleger o nosso presidente Lula. Muito obrigado, senhor presidente.
1: Obrigado, obrigado, excelência. Gostaria de convidar agora para fazer uso da fala, excelentíssimo senhor deputado Tadeu Venere.
2: Agora, 16h05, na presidência, deputado Messias Donato, do Partido União do Espírito Santo. Deputado Tadeu Venere se dirige à tribuna para fazer seu pronunciamento.
1: Em seguida, após o deputado Tadeu Venere, deputado Bongassa.
3: Senhor presidente, exercício, deputado Messias, quero cumprimentá-lo, cumprimentar os deputados e deputadas desta sessão que praticamente reabre os trabalhos depois das eleições e deixar claro, senhor presidente, que as nossas preocupações continuam sendo as mesmas. Preocupação hoje, dia 13, preocupação com o resultado da eleição que acontecerá, deputado Bongás, daqui a 12 dias. Nós não temos dúvida que há hoje uma onda que preocupa muito Flávio Bolsonaro, preocupa muito a direita e preocupa mais ainda a extrema-direita. Em que pese todo o resultado do primeiro turno e que muitos daqueles que não votaram ou se abstiveram ou não foram por alguma outra razão votar, hoje dizerem claramente que neste segundo turno irão votar. E por que que irão votar? Porque o processo mostra que se nós continuarmos na caminhada que foi o primeiro turno, com a eleição, e não sou eu quem digo isso, com a eleição de uma pessoa que, segundo o Estado de São Paulo, representaria alçar o crime organizado ao posto mais alto da República, que é a presidência. O mesmo jornal, e é um jornal conservador, quer dizer, a direita não pode acusá-lo de estar fazendo qualquer tipo de proseletismo em favor dessa ou daquela candidatura. Mas é uma realidade. Se nós olharmos o histórico de Flávio Bolsonaro, se nós olharmos o histórico da sua campanha, a falta de explicações, a falta de um projeto político, a falta de um programa de governo que seja sustentável, o histórico anterior, inclusive, da sua família e do seu pai, nós não temos dúvida que o Estado de São Paulo está correto quando diz que, elegendo Jair Bolsonaro, nós estaríamos numa situação muito difícil. Elegendo agora seu filho, nós teremos uma situação muito mais difícil ainda, porque é o mesmo homem que tem relações, ou teve relações, pelo menos, durante o período em que estava no Rio de Janeiro, com o escritório do crime, quando coloca o capitão da Nóbrega com uma medalha, com outras situações ainda não explicadas, senhor presidente, como é a compra de uma quantidade enorme de imóveis com dinheiro em espécie. Ninguém explica isso. E Flávio Bolsonaro continua sendo aquela pessoa que não vai a debate, não participa de nenhum tipo de polêmica, se diz sempre a pessoa mais correta do mundo, mas não explica de onde saem os recursos para todas as aquisições que fez, e nós sabemos o que vai acontecer com o nosso país. Flávio Bolsonaro diz que o seu exemplo é Milei. Hoje, alguns jornais trazem, os senhores acompanharam, alguns jornais trazem aquilo que está acontecendo na Argentina. Não é mais fila do osso, é briga por comer gatos. Gatos, matando gatos na periferia. É briga por carne de burro. A Argentina, que foi um modelo, inclusive, de agricultura e pecuária. Esse é o modelo que querem trazer novamente para nós. Nós temos 12 dias. 12 dias que vão mudar essa história. E aqui, volto a dizer, independente de qualquer outra coisa, hoje há uma onda que não houve no primeiro turno e há muito tempo, deputado Bongás, há muito tempo não se via. Foi no Rio Grande do Sul, foi no Paraná, foi em São Paulo, foi no Rio de Janeiro, foi na Bahia, em todos os estados brasileiros, deputado Bonato. Há uma onda de centenas de milhares de pessoas que estão nas ruas. E isso vai fazer com que Lula, daqui a 12 dias, ganhe as eleições presidenciais do nosso país. A preocupação é tão grande que nós temos, e eu, na Comissão de Direitos Humanos, aqui há 4 anos, e fiquei 14 anos, aliás, Vossa Excelência também na Comissão de Direitos Humanos, me preocupa muito, e eu não atribuo isso a uma candidatura. Mas me preocupa muito, senhor presidente, que ontem alguns ditos pecuaristas, que eu não acredito que sejam pecuaristas, mandando recado para indígenas dizendo que a partir do dia 25 eles vão retomar áreas de terras que são ocupadas por indígenas. Está na Folha de São Paulo de hoje. Ora, nós estamos solicitando à Comissão de Direitos Humanos que envie formalmente, a presidenta da Comissão de Direitos Humanos, formalmente envie uma solicitação à Polícia Federal para que apure. Não é possível que algumas pessoas ou entidades, sabe-se lá quem, comecem a fazer, antes mesmo de acontecerem as eleições, fazer determinadas ilações que nós já sabemos como terminam. Eu acompanhei a situação indígena no Paraná, acompanhei a situação indígena no Mato Grosso, e eu sei o que irá acontecer se esse tipo de ameaça prosperar. Por isso, senhor presidente, fica aqui o respeito a todos aqueles que concorreram, o respeito a todos aqueles que foram eleitos ou não foram eleitos, mas participaram, mas o meu repúdio àqueles que criam fake news todos os dias. O meu repúdio àqueles que dizem que se Lula ganhar a eleição, nós iríamos primeiro virar uma Venezuela. Aliás, disse o seu ministro anterior, Jair Bolsonaro, que primeiro iria virar a Argentina, depois a Venezuela. Hoje nós estamos vendo que é o que virou a Argentina e o que virou a Venezuela. Então, senhor presidente, fica aqui a nossa expectativa, a nossa esperança. Dia 25, o Brasil vai, de fato, se reencontrar com o seu futuro e não com o seu passado, elendo Lula novamente, Lula presidente do Brasil. Obrigado, senhor presidente.
1: Obrigado, excelência deputado Tadeu Venere. Já se direcionando à tribuna, o digníssimo deputado Bongás.
4: Obrigado, deputado Messias Donato. Também quero lhe parabenizar pelo resultado eleitoral, está presidindo os trabalhos nesse momento. Eu quero falar aqui do que eu considero risco Bolsonaro para o Brasil. Se eu penso no salário mínimo que vai ficar congelado, porque só tem o reajuste na proposta do candidato Flávio, de reajuste pela inflação, só corrige perda, eu imagino, se o Lula não tivesse reajustado o salário mínimo acima da inflação de 2003 para cá, o salário mínimo, atenção, seria R$ 900, dados do Diese, não são meus. R$ 900, 1.621. Só chegou a 1.621 porque nós reajustamos inflação e crescimento econômico. Então, se a proposta agora, porque isso fizeram no golpe, o Jair Bolsonaro fez isso, congelou. Só reajustou pela inflação. Então, o salário dos trabalhadores ficará congelado e o poder de compra das pessoas, como é que vai ficar? Como é que o comércio vai vender? Como é que a indústria vai produzir? Se nós estamos hoje num período de praticamente pleno emprego, não é por nada, é porque nós reajustamos o salário acima da inflação. Então vai ter o congelamento do salário. A segunda grande preocupação do Risco Brasil com o Bolsonaro é a proposta de desvincular o reajuste dos aposentados. Atenção, aposentados do salário mínimo. Nem este reajuste da inflação na proposta irá acontecer. Poderão nem esse reajuste receber. Por quê? Porque desvincular o reajuste do aposentado do reajuste do salário mínimo, que tem o reajuste anual, poderá não ter o reajuste anual para o aposentado, sem nenhum reajuste. É isso que os aposentados têm que refletir nesse momento. Mas tem um outro risco maior para nós da agricultura. Imaginem, no governo do Flávio Bolsonaro, já venderam as fábricas de fertilizantes. Então, os insumos, ureia, adubo, ficaram muito mais caros. Entrou a guerra, ficou pior ainda. O diesel e a gasolina já estavam mais de R$ 8,00. Tinha lugar que estava R$ 9,00, R$ 10,00. E venderam as fábricas, o refino ficou destruído no Brasil e ainda venderam a BR Distribuidora. Então, tiraram a força do governo de poder agir para defender o povo brasileiro e, mesmo assim, o presidente Lula está defendendo nos combustíveis, não elevando esses preços, e se nós retomarmos os refinos, nós podemos ter preços menores ainda para quem produz na agricultura. Mas essa não é a proposta. É o livre mercado, é o preço paridade internacional, ou seja, é ir nas nuvens de novo o preço dos combustíveis. Vai aumentar, portanto, o custo para quem produz na agricultura. O Minha Casa Minha Vida, bom, não tinha nenhum programa do Minha Casa Verde e Amarela, foram retirados 95% do orçamento do Minha Casa Verde e Amarela no último ano do governo Bolsonaro. Se eu for falar do Bolsa Família, os deputados, inclusive do PL, foram na justiça contra o reajuste do Bolsa Família. E aí não adianta o candidato vir agora dizer, vou manter o Bolsa Família. Não, os teus deputados foram na justiça para não ter reajuste do Bolsa Família. O Farmácia Popular, e aí vem o Tesoura. Ele anuncia Tesoura, porque, na verdade, a riqueza ele quer entregar para os Estados Unidos, as nossas riquezas, aí vão todos os minerais críticos, né, que são tão importantes, e para o Milei passar a Tesoura, cortando direitos. E nesses direitos cortados, onde nós estamos lutando, e o Senado vai aprovar agora o que nós já aprovamos aqui, de 2 dias de descanso, frente à jornada 6x1, eles querem colocar 12 horas de trabalho, como tem na Argentina, ou colocar a contratação, que é praticamente escravidão, de contratar por hora. Não, é manter os direitos, e é não passar a Tesoura. Se querem efetivar esse plano anunciado de mais de 200 bilhões de reais de cortes, vão cortar da saúde. Aí nós que estamos agora acabando com as filas da saúde, vai aumentar a fila da saúde. Nós que estamos retomando os remédios da farmácia popular, vai acabar com a farmácia popular. Nós que estamos trabalhando para o TESUS descentralizado num sistema organizado no país, vai cortar recursos. Mas vai cortar recursos do mais médicos. Para nós ter falta de médicos, nós estamos com um programa de ampliação dos médicos. E eu quero parabenizar os nossos estudantes do país. Eles entenderam o que é o corte. Eles entenderam o que é a Tesoura. Não tem mais ProUni, não tem mais o Enem, não tem mais ampliação de universidades e estudos federais tecnológicos, não tem as universidades, não tem o pé de meia. Corte em algum lugar, vai cortar. Vocês acham que vão cortar essa extrema-direita dos bilionários, dos mais ricos? Nunca é dos poderosos, nunca é do andar de cima. É cortar em cima do trabalhador. Então é jovem que não vai poder fazer faculdade, são os trabalhadores que vão ter que entrar na fila de novo ou que não tem atendimento do SUS. Então esse é o grande debate que o Brasil precisa fazer. O que significa entregar as riquezas? O que significa fazer cortes, passar tesoura nos direitos e nos programas sociais do nosso povo? Vocês imaginem um agricultor familiar não ter mais o PRONAF. Vocês imaginem um agricultor familiar não ter mais um PROAGRO em épocas de crises climáticas. Você imagina um agricultor não ter mais os programas tão importantes do PA, do PNAE? É disso que nós estamos falando. O corte vai acontecer em algum lugar. Ah, bom, Gás, mas você está fazendo alarmismo aqui. Não, eu não estou fazendo alarmismo, porque quando o Bolsonaro governou, ele acabou com o Ministério do Desenvolvimento Agrário, ele acabou com o Ministério da Cultura, ele acabou com o Ministério do Planejamento, ele acabou com o Ministério do Trabalho.
5: Ele acabou com o reajuste do salário acima da inflação. Então, esse é o tema real. O Brasil estava no mapa da fome que nós tínhamos tirado com o

0: Presidente Lula, o Brasil voltou, são 33 milhões que voltaram ao mapa da fome. Então, se o Flávio chega agora e diz, eu quero fazer que nem meu pai, vai continuar criando essa situação de instabilidade total. E imagine, então, para os nossos mercados no exterior. Se eles brigam com o nosso maior comprador, que é praticamente a China, ou outros países do mundo asiático, se criam problemas que nós abrimos mercados e nunca se abriu tanto mercado para quem vende na agricultura, do agronegócio, para quem vende na indústria, nunca se abriu tanto mercado como nós abrimos com o nosso governo do presidente Lula, nós vamos ter uma enorme dificuldade para o nosso país. Então, esse é o debate que nós precisamos fazer. Quem vai colocar o Brasil a continuidade no mundo dos negócios? Quem vai garantir programas internos? Quem vai fazer com que o povo continue tendo ganhos reais? Ou quem vai entregar nossas riquezas para o Trump? Ou chamar a tesoura do Milei para passar aqui nos direitos do nosso povo? Então, com certeza, esse é o grande debate que a sociedade brasileira está fazendo neste momento. E quando o presidente Lula anuncia, como anunciou hoje de novo, apoios para os nossos micro e pequenos empresários, quando nós anunciamos para ter renegociação das dívidas, as pessoas não se endividarem, não se afundarem nas dívidas, nos jogos de cassino que estão dentro das casas por causa das bets, eu não sei se não vão liberar, como talvez vão liberar a Vorcaro ou outros grandes temas, digamos assim, do grande sistema que está organizado em torno daqueles que querem proteger sempre que está envolvido em desvios, como o grande escândalo do Banco Master, Vorcaro, e assim por diante, que tem os seus vínculos com esse time. Então, pessoal, esse é o grande debate, eu falo com preocupação e eu quero refletir com vocês do risco realmente que nós estamos vivendo neste momento com esse tipo de propostas apresentadas de entrega de riquezas e de cortes dos nossos direitos do povo brasileiro. Obrigado, presidente.
1: Obrigado, deputado Bongás. Eu, antes de passar a palavra para o nosso eminente deputado Farru, eu quero fazer um agradecimento especial ao povo capixaba, ao povo do meu estado, ao povo do estado do Espírito Santo. Na última eleição, no dia 4 de outubro, mais de 66.236 capixabas foram às urnas confiar nesse deputado federal um voto de confiança. Quero agradecer muito a Deus, agradecer a minha família, agradecer o meu irmão, meu amigo, prefeito Euclério Sampaio. Na cidade de Cariacica, a minha cidade, cidade onde eu fui vereador, cidade onde fiz parte da gestão do prefeito Euclério Sampaio, e pelas mãos do nosso prefeito Euclério Sampaio, cheguei aqui em 2022. No último dia 4, mais de 33.615 mil cariaciquenses foram às urnas e depositaram nesse deputado federal um voto de confiança, fazendo com que, nessa eleição, nós fôssemos o deputado federal mais votado da cidade de Cariacica. Então, gratidão ao prefeito Euclério Sampaio, toda a sua gestão, secretariado, agradecer à Câmara de Vereadores, agradecer aos suplentes de vereadores, às lideranças comunitárias, agradecer às lideranças religiosas também. Nós não chegamos, não logramos êxito como gostaríamos, né? Ficamos como primeiro suplente em uma coligação da federação. Mas, fazendo uma análise aqui de 2022 para 2026, em 2022, esse deputado federal teve 42.640 mil votos no estado do Espírito Santo. Em 2026, nós tivemos 66.236 mil votos, um aumento de 23.596 votos, um crescimento muito forte, um crescimento de 55,32% em relação a 22 a 26. É sinônimo, né, sem nenhuma dúvida, sinônimo de um trabalho aprovado, um trabalho que os cariaciquenses, os capixabas aprovaram, porque não é normal, de uma eleição para outra, você ter um crescimento de quase 56%. Então, sou muito grato a Deus, aos prefeitos, amigos, destaquei aqui meu amigo e irmão prefeito Euclério Sampaio, também ao prefeito Lastênio, de Baixo Guandu, um amigo querido que fez um esforço muito grande, junto com Romilson Araújo, com o doutor Eliseu, vereadores daquela cidade, ao meu amigo prefeito de Santa Leopoldina, o Fernando, doutor Fernando, muito obrigado, Fernando, querido, ao presidente da Câmara,

0: vereadores, né? Foram dezenas de vereadores que estiveram conosco nessa jornada. Agradecer a cada um de vocês e dizer que até o dia 31 de janeiro de 2027 estarei aqui defendendo tudo aquilo que você acredita. Defesa da vida desde a concepção, defesa dos valores cristãos, defesa da nossa liberdade econômica, da nossa liberdade religiosa e da nossa pátria, que é o nosso Brasil. Minha gratidão à Cariacica, ao Estado do Espírito Santo, por ter nos confiado, né, mais de 66 mil votos, né, a 11ª maior votação, né, na última eleição. Muito obrigado. Já na tribuna, atentamente ali, nosso eminente amigo e irmão de trincheira, Sargento Farru.
1: Obrigado, senhor presidente. Muito bacana o seu agradecimento, a gratidão ao eleitor, ao cidadão. Eu também tenho essa gratidão. Eu fui votado em todos os municípios do Paraná, 399 municípios. Pessoas saíram no domingo e foram até as urnas digitar 2290 Sargento Faur, deputado federal, 242.643 votos. E isso não me acomodou, não, pelo contrário. Nós temos hoje, presidente, um evento grande no Paraná em prol da candidatura, em prol da eleição de Flávio Bolsonaro, e com a presença, né, idealizado pelo governador eleito Sérgio Moro. Até onde eu sei, já tinham mais de 2.000 inscrições para um salão de 2.000 lugares. Vamos ter que aumentar outro salão, aumentar os locais para poder receber prefeitos, vereadores, lideranças em apoio à candidatura e à eleição de Flávio Bolsonaro. Será no Madaloso, um dos maiores restaurantes do mundo, que por algum tempo foi o maior restaurante do mundo. Eu não estarei presente por motivos óbvios, né? Estou aqui em Brasília, na Câmara dos Deputados. Eu analisei, presidente, que como eles estão desesperados, o PT está desesperado e mente descaradamente. Eu imaginei que deputados do PT, deputados de esquerda, deputados iriam vir aqui contar mentiras, né, sobre Flávio Bolsonaro, com falácias a respeito de Lula da Silva, que é um mentiroso, um descondenado. Então eu entendi que era minha obrigação de estar aqui para rebater as mentiras do PT. É mentira do PT. Por exemplo, Flávio Bolsonaro vai acabar com as aposentadorias. É mentira do PT. O PT mente descaradamente. Flávio Bolsonaro vai privatizar o SUS. Olha o tipo de fake news que esses malditos canalhas estão divulgando. São canalhas. Alguns canalhas de esquerda, ontem, manipularam, presidente, com inteligência artificial, um vídeo de Nicolas Ferreira, do Dia das Crianças, onde crianças se manifestaram neste vídeo do Nicolas. A esquerda manipulou, trocando as falas. Isso é asqueroso e criminoso. A deputada de Minas Gerais, Duda Salabert, disse que ia entrar com uma ação no Ministério Público contra o Nicolas, porque ele usou crianças. Mas será que ela vai entrar com uma ação também contra quem covardemente manipulou o vídeo do Nicolas? Ou ela é mais uma hipócrita de esquerda? Mais uma hipócrita mentirosa de esquerda? Ou vai entrar com ação também contra quem manipulou o vídeo? São covardes, bandidos, estão criando desespero em pessoas idosas, aposentados, vai acabar com a aposentadoria, não vai corrigir a aposentadoria. É mentira do PT. Flávio Bolsonaro vai cuidar do Brasil. Flávio Bolsonaro vai cuidar das pessoas. Ele não vai tirar direito de pessoas. Estão fazendo um terrorismo psicológico contra as pessoas mais simples. É mentira.

0: tira do PT. Então, por isso, eu estou aqui na tribuna, na Câmara dos Deputados, para desmentir. Poderia estar hoje chegando em Curitiba para o grande evento de Sérgio Moro, sendo tietado por lideranças, por eleitores, tirando fotos. Mas não, eu resolvi estar aqui, em Brasília. Eu vim ontem, no feriado, estou aqui para dizer para você, não acredite nas mentiras do PT. Tem 20 anos que eles estão mentindo, que vão consertar, que vão fazer, não fazem nada. Só desespero eleitoral. Agora começam a abrir um pacote, um saco de bondades, faltando 10 dias, 12 dias. Para as eleições, eles abrem um saco de bondades. Nós vamos salvar o Brasil. Irresponsáveis, canalhas, mentirosos. Flávio Bolsonaro será eleito presidente do Brasil dia 25. Isso quem decretou foi Jesus Cristo, porque o povo brasileiro quer mudança. Chega de ladruagem, de bandidos que defendem criminosos. Pergunta para qualquer esquerdista parlamentar se eles são a favor da redução da maioridade penal para punir menor bandido, estuprador e assassino. Eles querem o desencarceramento de bandidos. Canalhas, canalhas, mentirosos. Chega, Flávio Bolsonaro, presidente do Brasil.
1: Obrigado, deputado Sargento Farru. Já está na tribuna o eminente deputado Daniel Almeida.
2: Senhor presidente, senhoras deputadas, senhores deputados, para agradecer a 114.552 baianos e baianas que me mantêm no Congresso Nacional para um sétimo mandato. Não tem como agradecer o reconhecimento dessa trajetória em defesa do Brasil, em defesa dos trabalhadores, em defesa dos baianos. Vou me empenhar cada vez mais para o Brasil não andar para trás, não ter retrocessos no nosso país. Nós sabemos que esta semana teremos uma decisão fundamental no Congresso Brasileiro. Vamos aprovar o fim da escala 6x1 e a redução de jornada de trabalho sem redução de salário. Os bolsonaristas sempre foram contra, fizeram discursos sempre contra, fizeram emendas para que o fim da escala 6x1 não fosse votado aqui ou fosse deturpado ou fosse mutilado. Agora, na véspera da votação, tenta passar a ideia de que estão a favor. Mentira! Nunca estiveram a favor. Fizeram discurso, trabalharam o tempo inteiro contra o fim da escala 6x1. Tem medo de enfrentar a pressão popular, a pressão das ruas, a vigilância do eleitor. É a disfarçatez de sempre, é a mentira de sempre. É a tentativa de enganar, porque está perto da eleição. Não é novidade para quem acompanha a família Bolsonaro. Sempre foi assim. Na hora de aparecer para o povo, tenta esconder aquilo que é o seu conteúdo principal. Traição ao povo brasileiro, traição à nação brasileira. Não passará. O povo já sabe, os brasileiros sabem de que lado o Bolsonaro sempre esteve. E sabe que só tem um caminho de mudanças no nosso país. É a mudança que continuará, as mudanças que aconteceram nos últimos anos de governos democráticos, de governos que cuidam de gente. O Brasil não vai fazer opção de entregar a nossa soberania aos americanos. Eles têm que dizer ao povo brasileiro por que foi para lá, para os Estados Unidos, para pedir o tarifaço. Tenta esconder esse fato objetivo que o povo brasileiro acompanha e sabe. Eles tentam esconder o tesouraço, que é para cortar direitos dos trabalhadores. Falam que vai fazer um tesouraço para cortar de quem? Para tirar, sim, a aposentadoria do trabalhador do campo, para tirar, sim, a valorização do salário mínimo, para cortar os benefícios previdenciários, porque foi isso que Bolsonaro fez quando era governo. Não precisa fazer nenhum tipo de justificativa. A prática do passado já indica qual é o conteúdo do que eles estão propondo. O povo brasileiro não vai se enganar. É claro que aqui está, de um lado, um projeto de família e, do outro lado, um projeto de Brasil. Não é votar no Lula, é votar no Brasil, é votar nos direitos trabalhistas, é votar na redução de jornada de trabalho, é votar na defesa da Constituição, da soberania nacional, ou votar no entreguismo, ou votar naquele que quer cortar direitos sociais do nosso povo brasileiro. Querem revisitar a reforma trabalhista, a reforma da Previdência, fazer mudança na Constituição para tirar direitos do nosso trabalhador e do nosso povo. Por isso que a reação já está acontecendo. Os jovens estão indo às ruas, a mobilização acontece em cada canto do nosso país para denunciar as mentiras dos bolsonaristas e para afirmar a verdadeira mudança. A verdadeira mudança é redução de imposto de renda para a classe média, para quem ganha até R$5.000. A verdadeira mudança é proteger o microempreendedor, como o presidente Lula fez hoje. A verdadeira mudança é a valorização do salário mínimo com ganho real, como o governo do presidente Lula tem adotado. A verdadeira mudança é a defesa da soberania do Brasil. O Brasil manda os brasileiros, aqui ninguém mete o bedelho. O povo brasileiro percebeu isso. Muita gente deixou de votar no dia 4. 33 milhões de brasileiros não foi à urna ou fez opção por um candidato que não foi ao segundo turno. A grande mobilização é para que essas pessoas compareçam à urna, votem e mantenha o Brasil no rumo do desenvolvimento, no rumo do progresso, no rumo da defesa da democracia, na proteção dos direitos sociais, na proteção dos direitos dos trabalhadores, com o fim da jornada 6x1, que os bolsonaristas nunca quiseram, denunciaram. Se ele fosse eleito, iam tentar acabar com mudanças lá na frente, na Constituição, como eles têm afirmado. Isso não vai acontecer. Dia 25 está chegando, vai ser o Brasil de novo no rumo certo. Lula tetra para o seu quarto mandato em favor do Brasil, dos brasileiros, dos trabalhadores, dos direitos do nosso povo.
3: Obrigado, deputado Daniel Almeida. Passar a palavra, Otone. Deputado Otone de Paula, a palavra é sua.
4: Um dos grandes desejos da Igreja foi atendido pelo presidente Luiz Inácio Lula da Silva. Nós tínhamos um grande sonho de acabar com as BETs no Brasil. Aliás, eu daqui desta tribuna denunciei que se nós aprovássemos as BETs no Brasil, nós estaríamos aprovando um grande câncer nesta nação. E aí, alguns disseram, não, ele está falando isto porque ele é pastor, está pensando como pastor. E eu disse, as BETs serão as maiores lavanderias que nós estamos oficializando no Brasil. Não deu outra. Não deu outra. Graças a Deus, o presidente Lula corajosamente acabou com isto, que estava drenando a nossa economia, destruindo famílias, levando pessoas ao endividamento e ao suicídio. Pois bem, por incrível que pareça, a igreja que tanto orou e pediu a Deus que nos livrasse disto, só porque foi o presidente Lula, ela não é grata e ela entendeu que Lula, simplesmente, em ano eleitoral, está tentando tirar algum proveito. Que proveito? Que proveito? Alguns jornalistas, alguns cientistas políticos chamaram a atitude de Lula de tiro no pé. Tiro no pé. Clubes de futebol se levantaram contra Lula. Houve movimentações contra a decisão de Lula. Eu perguntei ao presidente Lula: presidente, por que que o senhor tomou esta decisão? E ele disse: me chegou uma irmã de vocês, uma irmã lá da igreja de vocês, e ela me contou uma história do filho dela que se suicidou. A partir daquele dia eu perdi minha paz e eu disse que eu não ia sossegar enquanto não acabasse com esse terror no Brasil. Agora eu preciso fazer uma denúncia. O candidato que majoritariamente a igreja evangélica apoia, Flávio Bolsonaro, ele tem um compromisso com a jogatina. Ele tem um compromisso com o retorno das betes. Flávio Bolsonaro não tem apenas o compromisso com o retorno das betes, mas ele também tem um compromisso com a instalação de cassinos no Brasil, e ele já declarou isto publicamente. Portanto, votar em Flávio Bolsonaro significa dizer: volta, betes. Votar em Flávio Bolsonaro significa abrir a porta do Brasil para os cassinos. E aí eu pergunto aos meus irmãos evangélicos: é este o Brasil que nós queremos? É este o Brasil que nós desejamos? Então, vamos nos alertar. Cuidado, cuidado com os lobos vestidos de pele de ovelha que está ou que estão no nosso arraial. Eu estou alertando para que amanhã, amargamente, a igreja não chore, porque se sentirá traída por aquele que ela apoiou, mas que depois atendeu a tantos outros interesses que não eram os interesses da vida, que não eram os interesses da igreja.
5: Obrigado, deputado Tony de Paulo, pelo seu pronunciamento. Aqui o deputado Pompeu de Matos. Depois, logo em seguida, o deputado Messias Donato. Tá.
6: Senhor presidente, senhoras e senhores parlamentares, passada a eleição no país, retorno à tribuna desta casa, primeiramente para agradecer a Deus e a Ele toda a honra e toda a glória pela generosa vitória que me concedeu como deputado federal mais votado do PDT gaúcho pelo sétimo mandato, com praticamente 84 mil votos. Agradecer ao povo gaúcho que, com sua generosidade, me confiou esta missão para cumprir essa tarefa no Parlamento Nacional pela sétima oportunidade. Isso não me faz mais nem melhor do que ninguém, mas tenho consciência que aumenta a minha responsabilidade, meu dever, meu compromisso, minha obrigação, que eu assumo com muito prazer, porque faço do que gosto e gosto do que faço. E quem faz do que gosta não cansa do que está fazendo. Cumpre a missão de bem fazer aquilo que é o meu dever. Mais do que isso, cada compromisso firmado, cada palavra dada será resgatada, honrada, em defesa do meu estado, do meu Rio Grande amado, de cada uma das nossas regiões, centro, sul, norte, leste, oeste, a região missioneira, de maneira muito especial, e fundamentalmente o nosso povo e a nossa gente. O povo trabalhador, o agricultor, o lavoureiro, o plantador, aquele que semeia da boa semente na terra fértil para colher do bom fruto, botar o pão na mesa, o excedente exportar, gerar divisa, melhorar a riqueza do nosso país. O trabalhador assalariado que precisa de dignidade do salário mínimo, o aposentado, aposentada, as crianças, as pessoas com deficiência, as mães, as famílias atípicas, enfim, os nossos aposentados e aposentadas que precisam, merecem e têm direito à dignidade. Aliás, lei da minha autoria aprovada aqui nesta casa, onde o aposentado será recepcionado de maneira diferente com a lei Cidade Amiga do Idoso, que será implementada depois de aprovada e sancionada. Mais do que isso, dizer que o meu partido, o PDT, sofreu um tropeço. E, aliás, na vida, a grande virtude não é nunca ter tropeçado nem nunca ter caído. É em tropeçando se manter e, se cair, saber se levantar. E o PDT vai se levantar, sim. Elegemos menos deputados, 6 deputados federais, uma senadora. Mas o PDT está vivo. Eu sei que nós estamos machucados, feridos, estamos lambendo as feridas, juntando aquilo que sobrou. Mas nós temos memória, temos história, temos um passado de glória e vamos retomar esta trajetória. Nosso coração está partido, mas pulsa, tem vida e nós vamos levantar a nossa bandeira, a bandeira do trabalhismo. Quero pedir a todos os trabalhistas do Brasil unidade, unidade. Nós somos grandes, podemos ser grandes, depende de cada um de nós e nada será maior do que todos nós juntos trabalhando no mesmo sentido. Eu respeito o resultado das eleições. O povo faz a sua escolha. A gente tem que ter a compreensão. Nem por isso deixo de ter lado. E assumo minha postura e assumo a minha posição em defesa daquilo que acredito, em defesa da democracia, em defesa da liberdade, em defesa dos direitos essenciais do nosso povo e da nossa gente, desta casa, da liberdade, dos valores incomensuráveis. Eu sei que cada eleição conta uma história. Lá em 1982, o PDS elegeu 64% dos prefeitos do Brasil. Acharam que tinha tomado conta do Brasil, não tomaram. 6 anos depois, o PMDB elegeu praticamente todos os governadores, 260 deputados aqui. Acharam que estavam de dono do campinho, tinha o rei na barriga. Passado anos, o PMDB sucumbiu. Depois veio o próprio PT, elegeu inúmeros deputados, senadores, presidentes no meu estado. O governador Tarso Genro ganhou a eleição no primeiro turno em 2010. No primeiro turno, disputando contra a governadora Ieda Cruz e contra o Fogaça, que era prefeito de Porto Alegre, do qual eu era o vice. Ganhou no primeiro turno, na eleição seguinte, perdeu a reeleição. Agora, o PL, enfim, a direita, ganhou a maioria dos deputados estaduais, a maioria dos federais, a maioria dos senadores, a maioria dos governadores. Mas nem por isso quer dizer que tem o rei na barriga. Quem ganha não leva tudo e quem perde não fica sem nada. Quem ganha tem a responsabilidade de administrar, fazer, responder, corresponder. E quem perde tem que ter a capacidade de se reinventar, reencontrar, rearranjar. E é como eu vejo a possibilidade que o PDT, um partido democrático, um partido plural, um partido aberto, um partido de centro-esquerda, um partido sério, um partido de mãos limpas, de cara limpa, tem tudo para se reencontrar consigo mesmo. Por isso, senhor presidente, faça essa declaração de amor, de carinho, de acolhimento, de fé, de afeto, de amor pelo trabalhismo. E eu espero que o PDT consolide no Rio Grande e no Brasil o trabalhismo, que é uma visão de mundo no mundo, mas que no Brasil, e eu concluo, presidente, que no Brasil o trabalhismo pulsa, vive pela história de Getúlio, de Jango, de Brizola, de Pasqualini, mas que tem que se reencontrar consigo mesmo nessa história para construir um auspicioso futuro de vitória. Esse é o desafio e eu me desafio a estar junto nesta postura. E temos lado, o nosso lado é o lado do campo democrático de centro-esquerda. É por aqui que nós vamos seguir, esse é o nosso norte e a nossa direção. Muito obrigado.
1: Obrigado, obrigado, deputado. Já está na tribuna o eminente deputado Charles Fernandes, antes, porém, está conosco, já chegou chegando, eminente deputado Gilberto, Cabo Gilberto.
7: Esse primeiro discurso depois da eleição, senhor presidente, é para agradecer. Agradecer os 142 votos do estado da Paraíba, a maior votação da história do nosso estado, de um deputado federal. Para você ter uma ideia, a última votação que bateu o recorde era de 179 mil votos. Então, agradecer ao povo paraibano por essa votação histórica, à direita dos 223 municípios, os profissionais da segurança pública, o setor produtivo, os homens e mulheres de bem do estado da Paraíba, que reconheceram o nosso trabalho, sendo mais votado também da história da capital. Só na capital tivemos mais de 100 mil votos. Então, isso é o reconhecimento do povo paraibano com o nosso trabalho aqui na Câmara dos Deputados, em defesa das pautas conservadoras, em defesa da nossa economia, contra os traficantes, contra os criminosos, contra o desgoverno Lula, em defesa do povo brasileiro, em especial da minha amada Paraíba. Não canso de agradecer essa expressiva votação, senhor presidente. Muito obrigado a todos e aproveitar aqui para parabenizar o nosso querido Farru, também o nosso guerreiro Farru, o nosso sargento Farru, pela sua reeleição lá no estado do Paraná, e também, em especial, o nosso querido Marcel Van Hatten, o nosso companheiro aqui de batalha, de luta, como vice-líder da oposição, foi promovido pelo povo gaúcho a senador da República para colocar a Suprema Corte, de acordo com o artigo 102 da Carta Magna, afastando os ministros criminosos, em especial o ditador da toga, o senhor Moraes. Muito obrigado, povo brasileiro. Muito obrigado, povo paraibano. Obrigado, senhor presidente.
1: Obrigado, obrigado, Cabo Gilberto. Já está na tribuna o eminente deputado Charles Fernandes. Com a palavra, o eminente senador da República, Marcel Van Hatten.
8: Senhor presidente, Messias Donato, que aliás honra a cadeira que ocupa e honra esse parlamento, pela sua trajetória e pela sua dedicação aqui ao povo do Espírito Santo, ao povo capixaba. Alegria caminhar ao seu lado, ao lado dos deputados Sargento Faur, também Cabo Gilberto, que foi agraciado pela população da Paraíba com essa votação recorde. Deputado federal mais votado do estado, a liderança da oposição que ele fez aqui de uma forma aguerrida lhe deu essa condição de retornar à Câmara dos Deputados com este grande apoio popular, e quero aqui também, obviamente, agradecer ao povo gaúcho. Quero agradecer ao povo gaúcho, depois o farei na tribuna também da Câmara dos Deputados, mas sendo-me dada a honra de fazê-lo neste momento, ao povo gaúcho que escolheu não apenas a mim como senador da República, Marcel Van Hatten, mas também ao Sanderson, nosso colega deputado federal, que junto comigo estará no Senado da República, representando o Rio Grande do Sul. Aliás, toda a região sul, mais São Paulo, terá 12 senadores de direita a partir do ano que vem. Não falha um no sul do país, incluindo também o estado de São Paulo. E nós vimos no Brasil todo esta maioria sendo formada, que vai fazer aquilo que o povo brasileiro exige: colocar o Supremo Tribunal Federal sem acordão, sem anistia, dentro dos limites da Constituição. E vamos também defender o nosso estado do Rio Grande do Sul, junto com o nosso colega deputado federal Zuco, ex-líder da oposição, também eleito agora governador do estado, e estamos nesta empreitada para que o Brasil volte a ter esperança de novo. Flávio Bolsonaro tem sido lembrado em toda a nossa caminhada, tanto pela votação que recebeu no Rio Grande do Sul, muito semelhante à votação que Sanderson, Marcel Van Hatten e Zuco receberam, como também pela votação que precisará receber no próximo dia 25 para conduzir os rumos desta nação junto com o povo brasileiro a partir do ano que vem. Muito obrigado, senhor presidente, deputado Messias Donato. Muito obrigado ao povo gaúcho. Muito obrigado, povo brasileiro.
1: Obrigado. Obrigado a você, a Vossa Excelência, senador Marcel Van Hatten. Parabenizar o povo gaúcho. A vitória do Marcel é a vitória dos capixabas, é a vitória dos baianos, é a vitória do povo brasileiro. Marcel, senador Marcel Van Hatten, Vossa Excelência é amado, não só no seu estado, mas em toda a nação brasileira. Os capixabas e brasileiros vibraram com a sua vitória, e todos nós, certamente contamos com a sua voz na Casa Alta aqui ao lado. Deus abençoe nessa nova jornada. Já está na tribuna o eminente deputado Charles Fernando.
5: Cabo Gilberto Silva. Presidente Messias Donato, retorna aqui, depois de fazer os nossos agradecimentos, mas não poderia deixar de levar aqui que no último final de semana o município de Urandi, ali bem próximo à minha cidade, Guanambi, completou 108 anos de emancipação política. No sábado e no domingo, teve as festividades das comemorações dos 108 anos daquela cidade. E eu não poderia deixar aqui de agradecer o convite ali feito pelo nosso parceiro, nosso prefeito, o Arley Oliveira, prefeito reconduzido também, reeleito, que vem fazendo uma grande gestão naquele município, especialmente na área da saúde e na área da educação. Avanços importantíssimos aconteceu já nesses 6 anos e alguns meses que o prefeito Arley está à frente do município de Urandi. E não só o prefeito e todos os vereadores que nos deu uma expressiva votação, foram mais de 5.500 votos que tivemos agora na eleição do último dia 3 de outubro, lá no município de Urandia, onde nós temos essa parceria já de muitos anos. Não poderia aqui deixar de estar agradecendo ao prefeito, aos vereadores, especialmente ao ex-secretário Neto Diadi, que foi vereador, presidente da casa, esteve à frente da secretaria até alguns meses atrás, foi um dos que abriu as portas daquele município para que nós pudéssemos chegar ali no município de Urandi em 2018. Enfim, a cidade de Urandi, que esteve em festa neste último final de semana, e eu quero aqui parabenizar de forma especial só o prefeito, todos os secretários, todos os vereadores, que vem fazendo um excelente trabalho, mudando a cara daquele município, mudando a forma de administrar. E eu estou muito feliz de ter um jovem prefeito sendo reconduzido praticamente por unanimidade ali na cidade de Urandi e que vem fazendo uma grande gestão. É isso que nós precisamos, prefeitos comprometidos, prefeito que honra com as suas palavras, prefeito que tem um compromisso, e ele foi um daqueles que fez o compromisso e nos deu uma expressiva votação, motivo de agradecimento e motivo de parabenizar a sua gestão, de parabenizar aí a cidade de Urandi pelos 108 anos de emancipação política, praticamente a mesma idade de emancipação política da minha cidade, Guanambi. Portanto, fica aqui, Arley, em nome seu, em nome dos vereadores, em nome do povo de Urandi, meus parabéns aí à cidade de Urandi, que logo, logo nós estaremos de volta aí, não pude estar lá nesse final de semana, reconhecendo aí o convite do prefeito, mas não poderia aqui deixar de parabenizá-lo aí. Obrigado, presidente.
1: Obrigado, deputado Charles. Uma palavra, eminente deputado Kim Kataguiri.
9: Pois é, você. Enquanto ele vai, só 30 segundos, presidente, enquanto ele vai para a tribuna.
1: Enquanto o eminente deputado Kim Kataguiri se dirige à tribuna, federal da Paraíba, Cabo Gilberto.
7: Povo brasileiro, está chegando a hora. Temos pouco tempo para libertar o Brasil e a união da nação, em defesa de toda a população que não aguenta mais o desgoverno Lula, senhor presidente. O governo Lula que vem com a máquina de fake news, como nunca na história, mentindo todos os dias com relação a propostas econômicas, atacando o nosso candidato, senhor presidente, da forma mais sorrateira, da forma mais suja. Então é importante que o povo brasileiro não pare a mobilização. Eu não acredito nessas pesquisas. Não podemos parar um minuto sequer. O adversário é muito astuto, joga sujo, joga baixo. Então é importante a população entender de uma vez por todas e todos os parlamentares que foram eleitos se unirem urgentemente para libertarmos o Brasil de Lula e o PT. Obrigado, presidente.
5: Obrigado, deputado. Com a palavra o deputado Welter.
10: Presidente.
5: Ô Welter, vou pedir Vossa Excelência, o deputado Kim já está na tribuna, logo em seguida da palavra do deputado Kim, Vossa Excelência tem uso da palavra. Deputado Kim.
10: Senhor presidente, senhores deputados, eu quero aqui primeiro agradecer aos 520 mil eleitores que me reconduziram à Câmara dos Deputados, a minha maior votação das três eleições que eu disputei, um reconhecimento pelo trabalho, e eu garanto que vou continuar trabalhando exatamente da mesma maneira, me dedicando, estudando, sabendo aquilo que eu estou votando, fundamentando a maneira como voto, aprovando projetos tanto de autoria como relatório. Já nessa semana, voltando ao trabalho da Câmara dos Deputados, já coloquei mais um projeto meu de autoria na pauta do plenário. Então, o meu compromisso com o meu eleitor é manter sempre a independência de poder criticar tanto corrupção da parte da direita como corrupção da parte da esquerda, tanto populismo por parte da esquerda como populismo por parte da direita. De ambos os lados, meu eleitor sabe que pode contar com a minha mais absoluta independência. Evidente, óbvio, que eu gostaria muito de ter colegas do Partido Missão comigo nesta Câmara dos Deputados, mas independentemente de hoje ainda não ter uma bancada, eu tenho certeza que a construção que nós fizemos nessa eleição é uma construção para o futuro, é uma construção que vai nos garantir um dia a maioria nessa casa, um dia a presidência da República, um dia o poder para transformar o futuro glorioso que a gente tanto sonhou, que a gente tanto trabalhou e que a gente deu o pontapé inicial nessas eleições. E eu posso garantir também, mais uma vez, ao meu eleitor, assim como fiz oposição veemente ao governo de Jair Bolsonaro e faço hoje ao governo Lula, independentemente de quem vença essas eleições, eu serei oposição. Independentemente de quem vença essas eleições, eu vou estar aqui para atrapalhar, para colocar um freio no populismo, para votar junto nas matérias que eu acredito, para votar junto naquilo que faça bem para o país. Não interessa se a autoria é do Lula, se a autoria é do Bolsonaro. Quando eu leio, eu estudo e eu considero que é bom para a população, eu voto a favor. Da mesma maneira, quando eu encontro um projeto, e sempre, eu já estou acostumado a ter um trator passando por cima de mim no plenário desta Câmara, mas ainda assim faço questão de me posicionar absolutamente contrário àquilo que eu não acredito. Não importa se é popular, não importa se é impopular. Eu não tenho medo de enfrentar a pauta impopular. E o meu eleitor deu o recado na urna nessa eleição que ele também não quer que eu tenha medo. Ele quer que eu mantenha a minha independência. Ele quer que eu fale a verdade. Muitas vezes, ao longo desses 7 anos de mandato, eu votei matérias que o meu eleitor me criticou, mas ao longo do tempo eu demonstrei do porquê que eu tinha razão, do porquê que a pauta era populista, do porquê que a pauta era demagógica. E agora eu vou manter exatamente a mesma postura. Não interessa se é populismo eleitoral de um lado, aumentando o programa social, ou se são acordos espúrios para entregar nossas terras raras para os Estados Unidos e para o governo Trump. Independentemente de qual seja o populismo, de onde vem a corrupção, de Banco Master, passando por INSS, passando por qualquer outro escândalo, eu mantenho a minha mais absoluta independência e liberdade para denunciar todo e qualquer escândalo em todo e qualquer governo, porque não participo de nenhum tipo de negociata espúria, não participo de fretamento de jatinhos com prostitutas vindo da Europa, não participo desse tipo de escândalo, não participarei, primeiro, porque não é da minha moral, não é da minha criação, não é do meu caráter, e segundo, porque isso mantém a minha independência, a independência da minha voz para poder falar. Não importa qual seja o governo, não importa se é de esquerda, não importa se é de direita, combater igualmente a corrupção, os privilégios, as imoralidades de lado a lado. E manter a minha promessa de ter como prioridade nessa nova legislatura a PEC anti-PVA. A PEC que limita 1% a cobrança do IPVA de todos os veículos que nós já aprovamos na Comissão de Constituição e Justiça e vamos trabalhar para instalar a comissão especial. Agora que a Câmara voltou, a PEC volta a andar com meu empenho, com meu trabalho e com a produção legislativa de qualidade com a qual o meu eleitor está acostumado e que vai se manter nessa legislatura e vai se manter. Todas as vezes que eu exercer o cargo público, eu vou dar o meu melhor, porque eu sei que eu não tenho o direito de decepcionar o meu eleitor, eu sei que eu não tenho o direito de decepcionar a militância do Movimento Brasil Livre, eu sei que eu não tenho o direito de decepcionar meus colegas de Partido Missão e eu sei que eu não tenho o direito de decepcionar minha família. Obrigado, presidente.
5: Obrigado, deputado. Um minuto, deputado Luiz Lima.
11: Presidente Charles, é com muita alegria que que o Partido Novo supera a cláusula de barreira, muito em função desse rapaz aqui, eleito senador pelo Rio Grande do Sul, Marcel Van Hatten, que contagiou o Brasil. Foram 9 estados que o Partido Novo superou 1,50%. E o presidente Esteves, do Rio de Janeiro, aqui, fomos um dos estados que a gente fez cumprir essa regra. Então, 10 deputados federais eleitos pelo Partido Novo. Quem não acreditava, quem falou que o Partido Novo era pequenininho, olha, queimou a língua. 3 senadores, 15 deputados estaduais. E no Rio de Janeiro, presidente Esteves, temos agora a Keilane numa eleição suplementar, da qual lidera as pesquisas na cidade de Itaguaí, eleição na mesma data, de 25 de outubro, e que, Marcel, nós podemos ter o primeiro prefeito da história do Partido Novo no estado do Rio de Janeiro. Muito obrigado, Marcel. Muito obrigado, presidente Esteves.
5: Obrigado, deputado Luiz Lima. Com a palavra, o deputado Velter.
12: Senhor presidente, eu sou um agricultor do interior do Paraná, faço Pronamp, financio minhas lavourinhas. Paraná e o Brasil é recorde de produção, de financiamento e recorde de exportação, graças às boas articulações do governo do presidente Lula com o mundo. Nós ampliamos mais de 600 novos mercados no mundo dos negócios. Foi recorde de emprego, recorde de financiamento da produção, recorde de produção e exportação. Isso é a perder de vista. Se pegar o setor cooperativo, todas as cooperativas que processam proteína animal ou vegetal no oeste do Paraná e no Paraná estão tendo que atrair imigrantes para suprir a falta de mão de obra. É pleno emprego no país com desenvolvimento e distribuição de renda. Mas não é só isso que o povo quer, não. O povo quer outras coisas, o povo quer avanço social. E aí eu percebi que a nossa agenda do segundo turno, como a nossa juventude se mobilizou, está criando grandes atos nas cidades, tanto grandes como pequenas. Nas cidades, a juventude, queria parabenizar a juventude por isso, porque a sociedade brasileira acordou do mal que pode ser um governo dos Bolsonaro. Não é da direita. A direita liberal, muitos já vão votar no Lula para ter chance de ter disputa em 2030, porque sabe que é seguro com Lula. O projeto popular de Lula, por exemplo, do fim da escala 6x1, até já sensibilizou o candidato oponente. Já caiu a ficha. Estão vendo que vão perder a eleição e resolveram votar o fim da escala 6x1. Estão prometendo também os programas sociais do Lula, que tanto condenaram Minha Casa Minha Vida, Bolsa Família e outros programas. Agora estão vendo que a água está batendo naquele lugar. Senhor presidente, o Brasil é outro em termos de emprego. Eu, como falei no início, eu sou da agricultura, sou produtor, somos recorde de produção, somos recorde de financiamento e de exportação. Emprego para todo lado. Agora, me parece que muitos pregam só o medo e o terror para cima do nosso agricultor, que muitas vezes não compreende a mensagem. Mas muitos já acordaram e perceberam que essa aventura na lógica da família Bolsonaro não vai ajudar o país no futuro. É um projeto que a gente já sabe que negocia vacina no passado, que promove a ditadura, que promove perseguição, e isso o povo brasileiro não aceita. Por isso o centro, setores da direita estão aderindo e a juventude está sendo aplaudida pelo Brasil inteiro, que está mobilizando multidões, milhões de pessoas, como foi em Copacabana ontem, na Paulista no domingo, e assim está sendo nas outras cidades do Brasil afora. Viva a democracia, viva a bela disputa na lógica da verdade, porque na minha visão, quem vai ser vencedor será a verdade contra a mentira. E viva o dia 25 de outubro, que será o dia da consolidação da democracia, porque com a família Bolsonaro eu não vejo isso e setores da direita também já perceberam isso. Muito obrigado.
5: Obrigado, deputado Velter, pelo pronunciamento de Vossa Excelência. Com a palavra, a deputada Érica Cocai, deputado Tadeu Venere, deputada Carla Dixon, deputada Adriana Ventura, deputado Antônio de Paulo, por 3 minutos, seguido do deputado Bongás.
4: Na vida não há nada melhor do que a consciência tranquila. Não há nada melhor do que poder deitar no travesseiro e ter paz. Não há nada melhor do que você enfrentar os seus oponentes e adversários olhando no olho quando eles precisam baixar a cabeça quando você passar. Não há nada melhor do que defender a verdade, ainda que isso lhe custe. Defender a verdade, ainda que o preço seja alto a ser pago. Não há nada melhor do que você não colocar o caráter no balcão de negócios do poder. Não há nada melhor do que você poder olhar para a sua família e para os seus filhos e dizer: combati o bom combate e não neguei os meus princípios e muito menos a minha fé. Eu disputei essa eleição falando a verdade, dizendo a verdade, sabendo que o que eu estava falando estava contrariando boa parte dos meus irmãos, boa parte da crença dos meus irmãos, boa parte daquilo que a igreja entende ser uma política divina, uma política que vem do céu, embora eu saiba que, na verdade, é uma grande política de teatro, teatro a céu aberto. Usam o nome de Deus, se aproveitam do nome de Deus, gritam o nome de Deus, mas de Deus não tem nada. Não tem nada porque o seu comportamento nos bastidores difere dos seus comportamentos em cima dos púlpitos ou nas marchas para Jesus. Em cima dos púlpitos dão a paz do Senhor, mas no oculto são amigos de milicianos, amigos de corruptos, amigos daqueles que querem destruir a nação brasileira. Não, não vale a pena defender esses canalhas, ainda que eles gritem Deus, pátria e família. Não vale a pena estar do lado deles. Sim, o apóstolo São Paulo, ele disse: se vós não conseguem julgar aqueles que estão dentro da casa do Senhor, como vocês julgarão aqueles que estão fora da casa do Senhor? Eu tenho a consciência limpa, a consciência viva de que ano que vem não estarei aqui nesta casa, mas mantendo os meus princípios intocáveis, mantendo os meus valores inalterados e mantendo a certeza de que combati o bom combate, terminei este ciclo, mas guardei meus princípios, meus valores e a minha fé. Viva a verdade, da qual não abrirei mão um só.
5: Obrigado, deputado Antônio de Paula. Deputado Bongás. O Alencar primeiro, qual doutor? Deputado. Presidente, enquanto deputado ele vai Alencar tribuna, Santana, em seguida o deputado Bongás.
9: Enquanto ele vai na tribuna, presidente, só 30 segundos, enquanto ele vai na tribuna.
5: Pois não, deputado Cabo Gilberto.
9: Senhor presidente, eu quero parabenizar a população do estado do Rio de Janeiro, que resolveram o golpe que a Suprema Corte estava dando naquele estado através do voto, elegendo Douglas Ruas, um policial civil comprometido com o estado do Rio de Janeiro, senhor presidente. Todos sabem que o Brasil hoje vive a ditadura da toga. E o estado do Rio de Janeiro, a Suprema Corte deu um golpe, onde quem era para assumir o governo do estado era o presidente da Assembleia Legislativa. Não sou eu que estou dizendo isso, deputado Alencar. É a legislação brasileira, que na linha sucessória é o vice-governador, o primeiro, depois o presidente da Assembleia, depois o presidente do Tribunal de Justiça. E a Suprema Corte deu um golpe, mas graças a Deus, a população do estado do Rio de Janeiro votou contra esse golpe, elegendo Douglas Ruas. Obrigado, presidente.
5: Obrigado, deputado Cabo Gilberto Silva. Com a palavra o deputado Alencar Santana, em seguida o deputado Alberto Fraga.
13: De golpe, vocês sabem bem. Vocês sabem bem, tentaram o 8 de janeiro, se deram mal. O presidente está preso e continuará preso, porque vocês não darão outro golpe nessa eleição. E deram um golpe no Rio de Janeiro também, ao impedir o segundo turno, a vontade popular de escolher o seu governador. E agora, parte do judiciário brasileiro também tenta um golpe, uma censura, medidas autoritárias, autoritárias, tentando caçar a gente até um canal de WhatsApp. Até um canal de WhatsApp permite que a campanha do Flávio invente mentira, tenha o seu canal, aliás, até o governador de São Paulo, uma autoridade reeleita, fechou as estações do metrô, porque tinha mais de 1 milhão no domingo, e ainda inventou história, colocando imagens num vídeo dele, no seu canal, publicando fake news sobre a manifestação. E agora vem um juiz, um ministro bolsonarista, dizendo que o canal do Janones tem que ser censurado. Não encontrou uma prova. Até os técnicos do tribunal, até os servidores de carreira, inclusive de seu gabinete, ali disseram que não tinha nada, nada demais. A informação do Flávio Bolsonaro não constava daquilo que foi dito no canal. E ele simplesmente censurou, de medida autoritária. Isso sim, vocês estão acostumados com golpe. E o judiciário ligado a vocês está dando um golpe. Vergonha. E sabe por quê? Porque vocês estão com medo das ruas, do povo, da juventude, das mulheres, da mãe, da tia, do pai, do tio, das avós, que foram para a rua de maneira livre, democrática, bonita e emocionante, como foi no domingo em São Paulo. Da mesma maneira ontem no Rio de Janeiro. E da mesmo jeito, e assim em outros locais do país. O povo sabe o risco que representa um governo autoritário de Flávio Bolsonaro, com forte representação no parlamento e também com forte representação no judiciário. Será autoritarismo puro. E o povo não quer isso para o nosso país, por isso que foi para a rua, está virando essa eleição, forçou inclusive a votação da 6x1, do fim da 6x1, e a virada está vindo, a onda não tem como mais segurar, e ela vai se consolidar nos próximos dias. Eu queria, presidente, aqui aproveitar e agradecer a população do estado de São Paulo, que permitiu que pudesse ter um novo mandato como deputado federal, reeleito, ampliando minha votação em 20 mil votos. O povo da cidade de Guarulhos, que também me permitiu que aqui estivesse, a cidade que eu mais fui bem... A cidade que eu mais fui bem votado no estado de São Paulo, minha querida Guarulhos, cidade onde eu nasci, me criei vivo. Né? Então, agradeço o povo de Guarulhos, tenho a certeza que continuarei trabalhando com muito afinco pela nossa cidade, defendendo o povo, a nossa população, ao mesmo tempo as cidades do estado de São Paulo. Porque esse é meu compromisso. Assim foi nos outros dois mandatos, assim será nesse. Meu muito obrigado, conte conosco. E agora é presidente Lula 13.
5: Obrigado, deputado Alencar Cetano. Quando o deputado Alberto Fraga, do PL do Distrito Federal, se dirige à tribuna, um minuto, deputado Luiz Lima.
11: Presidente Charles, o deputado que me antecedeu vive na propaganda do PT, não tem jeito. O PT, o desgoverno do PT é aquele comerciante que não entende o que o cliente quer. Eduardo Paes perde a eleição no estado do Rio de Janeiro porque justamente colou a imagem dele com o presidente Lula. Ele não precisava fazer isso. Ele ganhou as eleições em 2024 para prefeito, abrindo 20 pontos no segundo colocado, que foi justamente o delegado Ramagem, aqui nosso colega. E aí ele cola com o presidente Lula, ele perde a eleição no primeiro turno. Olha, é muito autoexplicativo. Em relação às manifestações, quem viu na televisão o que fizeram os representantes, os eleitores do PT na Avenida Paulista, consumo de drogas, depredação, arruaça, desrespeito. Democracia é respeitar quem ganha no voto. E o PT nunca soube respeitar quem ganha no voto. A máscara de fascista cai muito bem para eles. Viva a democracia.
5: Obrigado, deputado. Na tribuna, o deputado Alberto Fraga.
14: Obrigado, presidente. Amigo Charles Fernandes, foi uma honra tê-lo de volta aqui a esta casa. O povo baiano soube reconhecer o seu trabalho. Senhor presidente, eu queria aproveitar a oportunidade também e agradecer ao povo do Distrito Federal. Um agradecimento especial, de forma muito humilde, pelos 118.579 mil votos. Isso representa 7,05% do eleitorado de Brasília. Foi, para mim, foi uma recuperação da minha densidade política, que na eleição passada muitos duvidaram, e realmente foi uma votação baixa. E eu dizia para os colegas aqui que o meu patamar de voto sempre foi em torno de 100 mil votos. E Deus assim me reconduziu a esta casa, me dando 118 mil votos. Agradeço, portanto, a cada povo, a cada liderança comunitária minha, por esses votos. Também nós estamos apoiando a nossa governadora Celina Leão, que eu não tenho dúvida nenhuma que vai ganhar o segundo turno. Perdeu por uma contingência, perdeu por 167 votos. E vejam bem, Sargento Faú, 26 mil pessoas colocaram o voto 22, quando a nossa governadora o voto é 11. Né? Mas agora no segundo turno vai ser de lapada. Aqui em Brasília, PT nunca mais. Então eu não tenho dúvida que a Celina Leão será a nossa governadora. E para a presidente da República, é 22 na cabeça. Esses discursos, né, cheios de mágoa, de revanchismo, é porque sabem que agora não tem jeito. Vai dar o 22 na cabeça, é Lula, vai pegar o beco. Lula tem que pegar o beco. Né? Então, 22 na cabeça, as pesquisas já mostram. É engraçado que quando as pesquisas estão a nosso favor, eles não acreditam. Mas antigamente aquelas pesquisas mentirosas, compradas, eles acreditavam. E agora vocês vão ver que no dia 25 vai passar de 58% de votos em cima do Lula, que não vai passar de 44%, 42%. E aí, né, vamos recuperar esse país tão destruído, tão dilapidado pela corrupção que, lamentavelmente, o PT se tornou contumaz em fazer esse tipo de processo. Corrupção no país, nunca mais. Corrupção, nós vamos ter um governo que certamente vai mostrar para o povo brasileiro o quanto de tempo nós perdemos com tantos escândalos de corrupção dos aposentados, roubo do INSS e por aí vai. E aqui agradecer também a Deus que iluminou o Flávio Bolsonaro em ter colocado como vice na chapa o nosso amigo Alfredo Gaspar. Deu um up na chapa, eu não tenho dúvida nenhuma que no dia 25 vai dar Flávio Bolsonaro e Alfredo Gaspar para o bem do Brasil. Muito obrigado, meu presidente e amigo. Fiquem com Deus. Um abraço.
5: Obrigado, deputado Alberto Fraga, pelo pronunciamento de Vossa Excelência. Com a palavra, deputado Bongás.
15: Presidente Lula e o povo brasileiro terá uma grande vitória hoje no Senado da República. Fim da escala 6x1. 2 dias de descanso para cada trabalhador. 5 dias trabalhados. Nós vivenciamos esse debate aqui na Câmara dos Deputados. E o pessoal da extrema-direita, os bolsonaristas, a turma do Flávio Bolsonaro, era contra. Porque eles defendem os patrões. E eles querem a contratação por hora. Significa que o trabalhador vai uma vez trabalhar 1 hora por dia, depois vai trabalhar 2 horas por dia, 3 horas por dia, dependendo do patrão. Não vai ter mais salário inteiro. Se uma mãe tiver um nenê, não vai poder ter o auxílio maternidade, porque ela não trabalhou. Ela só vai ganhar se ela trabalhar. É isso mesmo. Você viu agora, acordou agora. É isso mesmo. Não vai trabalhar, não vai ganhar. Não vai poder ter nenê. Ela não vai ganhar porque ela não trabalhou. Esse é um raciocínio. Uma hora contratado por hora é isso. Mulher não pode ter nenê porque aí ela não vai trabalhar, ela não vai receber, não vai ter mais auxílio maternidade. Não vai ter 13º. Não vai ter férias. E aí vai, eu vou levar meu atestado de doença, e aí o patrão vai aceitar o atestado, mas não vai pagar, porque não trabalhou. Vai ser uma precarização total. E por isso eles também eram contra o fim da escala 6x1. Só que o povo quis. E aí a direita aqui na casa votou a favor. Foram derrotados, tiveram que votar conosco, tiveram que votar lá o trabalhador. Foi a maior conquista que nós tivemos. Agora, no Senado, o Flávio Bolsonaro é contra. O Flávio Bolsonaro é contra. Ele quer que as pessoas trabalhem 6 dias e o 7º dia para ser de descanso. Gente, o povo trabalhador no 7º dia não é descanso. É consertar a torneira que está estragada, é cortar a grama, é lavar carro, é limpar as coisas da casa, é cozinhar, é limpar, fazer o serviço, consertar um fio, trocar uma lâmpada. Esse é o serviço de casa. Então, é 7 dias para o trabalhador, mas é isso que eles querem para o trabalhador. E agora o Lula insistiu, o Alcolumbre vai pautar, e, pasmem, já que é eleição, para não se antepor ao povo trabalhador, vão votar a favor. Então, isso é a maior derrota que o Flávio está recebendo. Vai receber uma dia 25, mas a maior é hoje. E o Lula vai computar isso como uma grande vitória, que vai ser a vitória para o trabalhador. 2 dias de descanso, 5 dias,

0: Deputado Hugo Mota, presidente da Câmara, já presidindo esta sessão.
1: Você dá a palavra ao deputado Luiz Lima.
0: Deve dar início à ordem do dia daqui a pouco.
1: Presidente Hugo Mota, parabéns pelo seu regresso, pela sua eleição. O deputado que me antecedeu, eu vou repetir aqui, todos eles vivem na propaganda do PT. O Partido Novo se orgulha muito de ter orientado contrariamente, porque nós definitivamente não iremos jamais proibir alguém de trabalhar. Imagina um garçom que tem 2/3 do seu salário vindo de gorjeta, proibido de trabalhar sábado e domingo. Eu vou dizer, eu vou repetir, proibido de trabalhar. E aí eu faço uma pergunta. Durante a campanha eleitoral do deputado que me antecedeu, ele trabalhou 50 dias consecutivos sem descanso. Os seus bandeirinhas de rua trabalharam 50 dias sem descanso. Então, quer dizer que quando o trabalho é em benefício de si ou do seu grupo, pode. Agora, o garçom, o comissionado no shopping center jovem, que ganha por comissão, vai ser proibido de trabalhar. Isso é muito preocupante. E Cuba começou assim. Cuba reduziu a escala de trabalho de 6x1 para 5x2, depois de 4x3, depois de 3x4, e hoje não tem mais escala de trabalho porque não tem trabalho. O que a gente precisa é ter um salário digno, é menos impostos. O trabalhador paga muito imposto. O empregador paga muito imposto. A gente está alertando aqui. O mundo de fantasia da propaganda do PT não existe em nenhum país que deu certo. Agora 60
2: deputados. Deputado Agostinho Ribeiro, 1 minuto.
3: Presidente, apenas para fazer um registro importante, aproveitando para agradecer ao povo do meu estado, do estado de Sergipe, por renovar mais um mandato aqui nesta casa. Estamos indo para o 3º mandato consecutivo. São 6 eleições para o parlamento, desde vereador da minha cidade, do meu município de Lagarto, passando por 2 mandatos de deputado estadual e agora indo para o 3º mandato de deputado federal. Por isso, deixo esse registro aqui de agradecimento do fundo do meu coração ao povo de Sergipe, por me reconduzir a esta casa por mais um mandato, numa eleição extremamente difícil, disputada, mas graças a Deus e ao povo sergipano, continuaremos, presidente, o nosso trabalho aqui na Câmara dos Deputados, em defesa de Sergipe e em defesa do Brasil. E quero também fazer um apelo ao Congresso Nacional, que na próxima legislatura a gente discuta aqui nesta casa a unificação das eleições. Não é razoável que o país paralise a cada 2 anos. Para concluir, presidente, para tratarmos de eleições. Então, eu conclamo o Congresso Nacional para que a gente acelere e avance nesse tema. Muito obrigado, presidente. Vou ter que aumentar para 6 anos nosso
2: mandato. Deputado Bongás.
4: Presidente, apenas para lhe saudar e também refletir aqui que um colega deputado fez referência sobre que nós estamos na orgia de eleições, de campanha, que seria proibido um garçom trabalhar em sábado e domingo. Não, ninguém está proibindo. O que nós estamos defendendo é que tenha um dissídio do seu sindicato, que a direita quer destruir, para que nesses dissídios acordados com a negociação sindical, ele possa fazer. É isso que nós estamos defendendo, mas respeitando o dissídio sindical, não o autoritarismo. E, já que se pôs tão generoso em relação aos trabalhadores, eu quero convidar para que ele vote junto com a gente no reajuste do salário para os trabalhadores, porque ele defende um programa, o novo, que não tem nada de novo nesse caso, para não reajustar o salário acima da inflação. E quem defende o reajuste acima da inflação é o PT. Então, se eles querem ser generosos com o povo que acompanha o PT, esse é o meu convite.
2: A lista de presença registra o comparecimento de 417 senhoras deputadas e senhores deputados. Passa-se a ordem do dia. Requerimento de urgência número 1634 de 2026. Requeremos, com base no artigo 155 do Regimento Interno, regime de urgência na apreciação do projeto de lei número 1380.

0: 81 de 2026, que institui o Dia Nacional do Ceará e do Cearense da Cearense. Não há havendo quem queira encaminhar o requerimento, coloco em votação. Aqueles que forem pela aprovação do requerimento, permaneçam como se acham. Aprovado o requerimento de urgência. Requerimento de urgência número 1716 de 2026. Requeremos, com base no artigo 155 do Regimento Interno, regime de urgência na apreciação do projeto de lei número 3.220 de 2025, que institui o Dia Nacional da Consolidação da Independência do Brasil. Não havendo quem queira encaminhar o requerimento de urgência, coloco em votação. Aqueles que forem pela aprovação do requerimento de urgência, permaneçam como se acham. Aprovado o requerimento de urgência. Requerimento de urgência número 2510, de 2026. Requeremos, com base no artigo 155 do Regimento Interno, regime de urgência na apreciação do projeto de lei número 888, de 2025, que estabelece critérios transparentes e proporcionais para a cobrança das taxas pelo Escritório Central de Arrecadação e Distribuição. Para encaminhar o requerimento, deputado Rodrigo Gambale. Orientação de bancadas. Aqueles que forem pela aprovação do requerimento de urgência, permaneçam como se acham. Aprovado o requerimento de urgência. Deputado Bongás, pois não.
1: Só para registrar, nós temos acordo no processo, mas gostaríamos que fosse levado adiante o projeto que o parecer que a deputada Alice fez o registro, que fala dos critérios transparentes e proporcionais para a cobrança das taxas pelo Escritório Geral de Arrecadação e Distribuição do ECAD. Então, tenha concordância apenas só este registro na hora que for apreciado o mérito. Obrigado, presidente.
0: Requerimento de urgência número 2659 de 2026. Requeremos, com base no artigo 155 do Regimento Interno, regime de urgência na apreciação do projeto de lei número 252 de 2024, que dispõe sobre a imposição de cláusula de barreira nos concursos públicos para provimento de cargos efetivos da administração pública direta, autárquica e fundacional da União, dos Estados, do Distrito Federal e dos municípios. Para encaminhar o requerimento a favor do deputado Júlio César Ribeiro. Orientação de bancadas. Aqueles que forem pela aprovação do requerimento de urgência, permaneçam como se acham. Aprovado com os votos contrários do Partido Novo e do Partido Missão. Requerimento de urgência número 4.282 de 2026. Requeremos, com base no artigo 155 do Regimento Interno, regime de urgência na apreciação do projeto de lei número 79 de 2020, que dispõe sobre a destinação das contribuições sociais compulsórias das empresas do setor de transporte aéreo e portuário, incluindo aquelas relativas à contratação do trabalhador portuário avulso. Para encaminhar o requerimento a favor do deputado Arthur Oliveira Maia. Orientação de bancadas. Em votação, aqueles que forem pela aprovação do requerimento de urgência, permaneçam como se acham. Aprovado o requerimento de urgência. Requerimento de urgência número 4.287 de 2026. Requeremos, com base no artigo 155 do Regimento Interno, regime de urgência na apreciação do projeto de lei número 3.998 de 2025, que permite que despesas com programas suplementares de saúde visual com terapias multidisciplinares para alunos neurodivergentes e com atendimento especializado a alunos com deficiência auditiva, todos da educação básica pública, sejam consideradas como de manutenção e desenvolvimento do ensino. Para encaminhar o requerimento, deputada Fernanda Pessoa.
1: Presidente, apenas uma
0: deputado
1: solicitação.
0: Deputado Bongás.
1: Isso. Vossa Excelência fez um esforço muito grande nessa reunião. Tivemos nessa sessão atípica, nós estamos ainda no período agora da eleição e do segundo turno, e foi muito trabalhado, e quero parabenizar esse esforço de Vossa Excelência, junto com os líderes, para nós trabalharmos matérias mais consensuadas na votação do dia de hoje. Nesse projeto especificamente, que é apenas um requerimento de preferência, de urgência, ele está tirando recursos que coloca dinheiro da saúde na educação. E isto muda duas áreas estratégicas, mas tira de uma área para outra, da educação para a saúde. Isso mexe na LDB, que é bastante mais profundo esse debate. Então, a minha solicitação aqui, presidente e colegas líderes, seria se esse projeto pudesse ficar para não ser apreciado no dia de hoje. Acho que há um diálogo com o governo também sobre isso, já que o esforço era para ter mais matérias mais consensuadas. Se pudéssemos não apreciar isso no dia de hoje, seria um pedido que nós faríamos à Vossa Excelência e aos demais líderes aqui neste momento.
0: Com a palavra o deputado Cabo Gilberto Silva.
2: Senhor presidente, eu quero repudiar aqui de forma veemente, senhor presidente, a manifestação que foi feita no final de semana em apoio ao descondenado Lula lá na Avenida Paulista, em São Paulo. O pessoal depredou o patrimônio público, fez pichações, usaram drogas, desrespeitaram as autoridades. Não se faz política dessa forma, de baixo nível, desrespeitando as pessoas, desrespeitando a polícia. Picharam tudo, senhor presidente. Acabaram com a Avenida Paulista. Ainda querem falar em democracia, ainda querem falar que vão vencer as eleições dessa forma. O povo brasileiro está atento, acompanhando atentamente o que o PT e seus aliados fazem, de forma sorrateira, com fake news, com mentiras. Mas tenho certeza absoluta que o Brasil vai vencer todo esse jogo sujo que o PT está patrocinando. Ele pensa que está lá no início da década 2000, que mentia e a gente não tinha como desmentir. Agora temos as redes sociais. Obrigado, presidente.
0: Aqueles que forem pela aprovação do requerimento de urgência, permaneçam como
1: presidente,
0: se acham.
1: Eu havia solicitado para a gente não apreciar, porque havia um esforço vosso de só projetos mais consensuados. Esse não está tendo, porque
0: nós
1: ele
0: estamos votando apenas a urgência, não entrará o mérito. Esse foi o pedido que Vossa Excelência fez.
1: Não, eu fiz para não apreciarmos nem o requerimento hoje, porque está ainda em tratativa. Nós estamos tirando dinheiro da saúde para colocar...
0: Não, o requerimento será apreciado, deputado Bongás, porque foi fruto do acordo do Colégio de Líderes.
1: Tá, isso, então, nós vamos votar a favor do requerimento, se foi o acordo, mas só deixar bem registrado que é o profundo debate, mexe na LDB, tá? E retira dinheiro da saúde para colocar na educação, ao contrário. Isso nós não concordamos, a não ser que...
0: Nós vamos discutir o mérito, eu... Faço compromisso com Vossa Excelência e com a bancada do Partido dos Trabalhadores, tá, que nós não colocaremos o mérito para votar sem antes fazermos um amplo debate sobre o relatório.
1: Obrigado, presidente.
0: Em votação, aqueles que forem pela aprovação do requerimento de urgência, permaneçam como se acham. Aprovado o requerimento de urgência. Requerimento de urgência número 4.288 de 2026. Requeremos, com base no artigo 155 do Regimento Interno, regime de urgência na apreciação do projeto de lei número 3.716 de 2026, que revoga dispositivo da lei número 10.848 de 15 de março de 2004, para encaminhar o requerimento do deputado Danilo Forte. Orientação de bancadas. Em votação, aqueles que forem pela aprovação do requerimento de urgência, permaneçam como se acham. Aprovado o requerimento de urgência com os votos contrários do Partido Novo e da bancada de oposição, é isso?
2: Não, só um minuto à oposição, presidente.
0: Deputado Cabo Gilberto Silva, para falar pela oposição. A votação, presidente, está concluída, o requerimento de urgência foi aprovado. Deputado Cabo Gilberto Silva.
2: Senhor presidente, é para repudiar de forma veemente o que está acontecendo nas universidades federais, senhor presidente. Lá na Universidade Federal da Paraíba, na UFCG, e deve acontecer isso em todas as universidades do país, que foram tomadas de assalto por militantes esquerdistas, inclusive professores, senhor presidente, colocando pichações, colocando panfletos, atacando o presidente Flávio Bolsonaro com mentiras, com fake news, dentro da Universidade Federal da Paraíba. Já solicitamos os meios de controle, os órgãos de fiscalização, para que a ordem seja restabelecida. Lá no meu comitê, fiscalização direta do TRE. Hoje fecharam o meu comitê lá, porque a gente vota em Flávio Bolsonaro. A Paraíba é um anti-esquerdista, a grande maioria. E na universidade pode fazer tudo, pode fazer tudo. Uma vergonha, e vamos observar se serão dois pesos e duas medidas ou se a lei vale para todos. Obrigado, presidente.
1: Presidente.
3: Presidente, 30 segundos.
1: Também quero orientar.
0: Deputado Fraga, um minuto.
3: Presidente, só para dizer que a pá de cal foi colocada ainda há pouco no governo do PT, quando o MDB, a nível nacional,

0: Nacional decidiu o apoio ao Flávio Bolsonaro. Todos nós sabemos que o PT só ganhou a eleição quando tinha o apoio do MDB, do PP, do PSD, do Centrão. E isso acabou. Agora não tem mais jeito. O PT vai ter que chorar a derrota, porque esses partidos acordaram e eu não tenho dúvida nenhuma que nós vamos ganhar essa eleição de forma folgada, porque aqueles que apoiavam o Lula no passado, graças a Deus, hoje vão apoiar Flávio Bolsonaro, porque querem um Brasil melhor, um Brasil sem corrupção e um Brasil sem escândalo. Por isso, no dia 25 é 22. Muito obrigado, presidente.
1: Deputado Bungás, um minuto.
2: Isso, presidente. Quando a gente vê a preocupação dos colegas aqui em relação aos jovens, aos estudantes que estão tomando o Brasil nas universidades, a gente vê a preocupação que estão vendo porque o povo entendeu que o risco Bolsonaro é cortar a universidade. O jovem não vai ter mais universidade. As pessoas que querem habitação não vai ter mais Minha Casa Minha Vida. Quem quer reajuste salário mínimo não vai ter mais reajuste salário mínimo. Quem quer ter o reajuste do aposentado não vai ter mais. Esta é a proposta do Bolsonaro. Vai entregar as riquezas para os Estados Unidos e vai chamar o Milei para passar a tesoura aqui todos os nossos direitos. Então eles estão muito preocupados. E podem estar preocupados mesmo. Porque o Lula vai ganhar. O Lula vai ganhar. Essa mamata que vocês estão sempre tendo com os ricos, porque nunca defendem o andar de cima, votaram, sempre defendem o andar de cima, nunca defendem o povo, vai acabar. O Lula vai continuar sendo presidente do Brasil, tenho certeza disso. E isso realmente está preocupando muito vocês.
1: Requerimento de urgência, número 4.289 de 2026. Requeremos, com base no artigo 155 do Regimento Interno, regime de urgência na apreciação do projeto de lei número 5.538 de 2026, que dispõe sobre a inclusão no trabalho, a atenção à saúde mental e a prevenção do suicídio de pessoas com transtorno do espectro autista na adolescência e na vida adulta. Para encaminhar o requerimento, deputado Áureo Ribeiro. Orientação de bancadas. Em votação. Aqueles que forem pela aprovação do requerimento de urgência, permaneçam como se acham. Aprovado o requerimento de urgência. Para falar um minuto, deputado Tadeu Venere.
3: Senhor presidente, eu acho estranho, senhor presidente, quando falo sobre os estudantes aqui. Porque há porque eles estão dentro da universidade, há porque eles estão nas ruas, há porque estão fazendo isso e aquilo, não é legal, é esquerdista. Mas esses mesmos deputados, quando perderam a eleição, cercaram os quartéis, fecharam as ruas, fecharam as rodovias e achavam normal. Entraram aqui, foram até a mesa diretora, onde Vossa Excelência está e preside, e impediram durante 2 dias que nós tivéssemos sessões. Ah, achavam normal. Agora eu fico choramingando porque estudante está na rua. Estudante está na rua para poder derrotar a extrema-direita e vai fazê-lo, senhor presidente. No nosso estado do Paraná está fazendo aqui em Brasília, está fazendo no Brasil inteiro. Então, chegou a hora de colocarem, não as barbas de molho, o corpo inteiro de molho, porque vão perder as eleições. E, inclusive, senhor presidente, Deltan Dallagnol, que teve uma grande votação em cima da mentira, terá os seus votos cassados e não será senador. Não adianta chorar. Flávio Bolsonaro vai...
1: Projeto de lei número 5538 de 2019. Discussão em turno único do projeto de lei número 5538 de 2019, que institui o Programa Nacional de Assistência Integral às Pessoas com Epilepsia. Tendo pareceres. Passa-se à discussão. Indago aos inscritos para discutir se podemos pular a discussão. Declaro encerrada a discussão. O projeto foi emendado. Para oferecer parecer à emenda de plenário pelas comissões de Saúde, Finanças e Tributação e Constituição e Justiça e de Cidadania, concedo a palavra à eminente deputada Laura Carneiro.
4: Deputada Laura Carneiro é a relatora desse projeto de lei que institui o Programa Nacional de Assistência Integral às Pessoas com Epilepsia. Ela já está na tribuna, vamos ouvi-la.
5: Senhoras e senhores deputados, foi apresentada a emenda ao projeto. Emenda de plenário ao substitutivo da Comissão de Saúde, ao projeto de lei 5538, de autoria do nobre deputado Rui Carneiro. suprime o artigo 9º e confere nova redação aos artigos 4º, 5º e 7º. Na nova redação apresentada, para o artigo 4º, assegura-se a observância de diretrizes clínicas vigentes dos órgãos técnicos competentes e aos procedimentos para incorporação tecnológica do SUS, o que previne o surgimento de dúvidas e de judicialização das políticas públicas que a indefinição e a generalização excessivas nas propostas proporcionam. No que tange às alterações redacionais do artigo 5º, determinou-se o uso dos sistemas nacionais já existentes para monitorar os pacientes com epilepsia. Na nova redação do artigo 7º, reconhece-se que as informações sobre a rede assistencial do SUS já estão disponíveis nos sistemas oficiais, devendo os gestores locais e estabelecimentos de saúde atualizá-las. Por fim, a supressão do artigo 9º evita o surgimento de privilégios legais para uma categoria de pessoas com uma condição específica em detrimento das demais, ignorando-se a avaliação das necessidades de saúde de forma integral e individualizada. Trata-se de alterações meritórias, porque priorizam a utilização das estruturas já existentes no SUS, que se encontram em permanente evolução, e baseiam-se na razoabilidade ao proteger os direitos das pessoas com epilepsia, sem criar privilégios indevidos. Dessa forma, são mantidos os avanços do cuidado integral à saúde desse grupo de pessoas, sem comprometer a igualdade e a justiça social. Ante o exposto, no âmbito da Comissão de Saúde, somos pela aprovação da emenda de número 1 na forma de subemenda substitutiva anexa. Na Comissão de Finanças e Tributação, somos pela adequação financeira e orçamentária da emenda de número 1 e da subemenda substitutiva adotada pela Comissão de Saúde. Pela Comissão de Justiça e Cidadania, Constituição, Justiça e Cidadania, somos pela condicionalidade, juridicidade e boa técnica legislativa da emenda de plenário número 1 e da subemenda adotada pela Comissão de Saúde da Câmara dos Deputados. É o relatório, senhor presidente.
1: Passa-se à votação. Em votação, a subemenda substitutiva oferecida pela relatora da Comissão de Saúde ao projeto de lei número 5538 de 2019. Orientação de bancadas. Como orienta o Bloco, União, PP, Republicanos, MDB, PSD, Podemos, PSDB, Cidadania. Deputada Laura, para orientar pelo Bloco.
5: O Bloco orienta sim ao projeto do deputado Rui Carneiro, de uma eficiência importante para aqueles pacientes de epilepsia, com os acordos feitos, inclusive, com o governo, a partir da emenda apresentada pelo Poder Executivo. Portanto, votamos a favor da matéria, senhor presidente.
0: PL, presidente.
1: Como orienta o PL?
0: PL orienta sim, presidente. Um projeto importante para o atendimento aí do pessoal da epilepsia, então isso é muito importante. Que projetos dessa natureza a gente continue aqui aprovando por esta casa. PL, vota sim.
6: Oposição, pode falar, presidente?
1: Parabéns. Como orienta a Federação PT, PCdoB, PV?
2: A orientação é favorável, porque nós queremos cada vez um SUS mais forte e todo esse programa que é sobre epilepsia ter um acompanhamento integral de assistência às pessoas que sofrem com essa doença é fundamental. Tem apenas alguns ajustes técnicos que estão sendo conversados e que, em não tendo sido incorporados aqui, nós vamos trabalhar para que no Senado eles possam ser incorporados. Mas nossa orientação é favorável.
1: Como orienta o PSB? Como orienta a Federação PSOL Rede? Como orienta o PDT? Como orienta o Avante? Como orienta o Solidariedade? Como orienta o PRD? Como orienta o Partido Novo?
7: Presidente Hugo Mota, o Partido Novo orienta sim. E lembrando aqui, foi mencionado várias vezes que os estudantes, a juventude estão indo nas ruas. Olha, as pesquisas que a gente teve acesso, não há diferença considerável percentualmente entre os jovens de 16 e 24 anos que votam em Lula ou em Flávio Bolsonaro. E lembrando o deputado que representa o Paraná, que me antecedeu, o Partido Novo fez 5 deputados federais no Paraná. O quinto não vai ocupar essa vaga porque não atingiu 20%. Mas o novo, no Paraná, fazer eleger 5 deputados federais, 10 deputados federais no país, rompemos a cláusula de barreira, Deltan Dallagnol, eleito senador, já cotado para ser ministro do STF no governo Flávio Bolsonaro. Olha, isso é democracia. Obrigado, presidente Gumota.
1: Como orienta o Missão?
6: Missão orienta sim, presidente.
1: Como orienta a maioria? Como orienta a minoria? Como orienta a oposição?
8: Presidente, a oposição orienta sim, senhor presidente. Mais uma vez, para alertar o povo brasileiro do que está acontecendo nessas eleições, senhor presidente. Disparadamente, são as eleições mais importantes da história do Brasil. Como também, senhor presidente, é mais parlamentares, é a eleição mais suja da história do Brasil. O PT, utilizando sua máquina de fake news, patrocinadas com o Ministério da Propaganda mais caro da história, fica mentindo todos os dias. Assim como o ex-governador mentiu lá na Paraíba com carro de som no sertão paraibano, colocando que Bolsonaro ia acabar com a Bolsa Família. Bolsonaro colocou para R$600. Assim como disseram que ia acabar com os benefícios sociais. Mentiram em 2018, mentiram em 2022 e estão mentindo agora em 2026, mas o povo dará resposta nas urnas no dia 25. Obrigado, presidente.
1: Como orienta o governo? Em votação, aqueles que forem pela aprovação permaneçam como se acham. Aprovado. Estão prejudicados a proposição inicial, as emendas, a subemenda e o substitutivo adotado pela Comissão de Saúde. Em votação, a redação final. Aqueles que forem pela aprovação permaneçam como se acham. Aprovada. A matéria vai ao Senado Federal. Senhoras deputadas, senhores deputados, no último dia 4 de outubro, o Brasil deu mais uma demonstração da força da nossa democracia. No ano em que comemoramos os 30 anos da urna eletrônica, celebramos essa conquista da forma mais republicana possível, com milhões de brasileiros e brasileiras exercendo o direito de votar e de escolher seus representantes. O primeiro turno das eleições definiu grande parte das lideranças que estarão à frente da condução do país pelos próximos 4 anos. Elegemos governadores, renovamos a composição do Congresso Nacional e reafirmamos que pelo voto da população é que se decide os caminhos do Brasil. E aqui agradeço de maneira muito especial ao povo da minha querida Paraíba, que mais uma vez me confiou a honra de representá-lo na Câmara dos Deputados. Recebo essa confiança com muita alegria, gratidão e um profundo senso de responsabilidade. Quero também parabenizar todos os eleitos e reeleitos, os 54 senadores e senadoras, e especialmente todos os deputados e deputadas federais que terão a missão de representar os brasileiros na próxima legislatura. Minha homenagem é também para todas as deputadas e deputados que participaram das eleições, independentemente do êxito. Vossas Excelências seguem contribuindo para o país. A Câmara dos Deputados é a casa do povo, é onde o Brasil, com toda a sua diversidade política, social e regional, se encontra para debater ideias e construir soluções para os desafios da nossa sociedade. A Câmara é um pilar da estabilidade institucional, da legalidade e do equilíbrio entre os poderes, porque acima de qualquer divergência, o que nos une é o compromisso com o país e com a melhoria da vida da população. Com a responsabilidade de quem preside a Câmara dos Deputados, reafirmo o compromisso desta Casa, em toda a sua pluralidade, de assegurar que o diálogo permaneça aberto, que a Constituição seja respeitada e que o Brasil avance
9: com estabilidade institucional. O processo eleitoral brasileiro

0: Primeiro ainda não terminou. No dia 25 de outubro, teremos um segundo turno em diversos estados e para a presidência da República. Mais uma vez, os brasileiros e brasileiras irão às urnas para exercer, com liberdade e soberania, o direito de decidir o futuro do país. Afinal, a democracia se traduz nas urnas, mas se fortalece diariamente no equilíbrio entre os poderes e na capacidade de transformar o debate político em resultados concretos. Acima de tudo, não podemos nunca perder de vista que, no fim do dia, o que deve prevalecer é o interesse do Brasil e da nossa sociedade. Esse é o nosso norte, é o compromisso que deve orientar nossa trajetória na vida pública. Parabéns a todos os eleitos e reeleitos. Muito obrigado. Está encerrada a ordem do dia. Retornaremos à lista das breves comunicações. Amanhã seguiremos com a pauta remanescente, já divulgada, para que possamos concluir o acordado no Colégio de Líderes no dia de hoje. Presidente. Convido o deputado Charles Fernandes para assumir a presidência dos trabalhos. Deputado Bongás, um minuto. Apenas,
1: obrigado, presidente. Sobre o projeto de lei 3.716, que nós aprovamos a urgência para votar, eu apenas quero fazer uma observação também do ponto de vista de mérito para estar registrado aqui nos anais, que nós sugerimos alterações de mérito com uma adoção de aperfeiçoamento como rateio misto entre consumidores e geradores, na aplicação para leilões futuros, a exigência de análise prévia de impacto tarifário e salvaguardas para os consumidores de baixa renda, entre outros, para não ter apenas os geradores ou apenas os consumidores. Aí fica onerando um ou outro. Tem que ter uma solução que seja mais compatível e que não gere tanto impacto nem para o gerador e nem para o consumidor. Apenas esse mérito que nós queremos construir na hora da aprovação de mérito. Era isso, presidente, o nosso registro pela bancada do PT. Obrigado.
2: Só um minuto, presidente.
0: Deputado Cabo Gilberto, só um minuto.
2: Eu quero agradecer, senhor presidente, o MDB, no dia de hoje, declarar apoio ao próximo presidente da República, Flávio Bolsonaro. Agradecer também o Partido Republicano, que também declarou apoio ao presidente Flávio Bolsonaro. União Brasil também declarou apoio ao presidente Flávio Bolsonaro. O PP Progressista também declarou apoio ao presidente Bolsonaro, senhor presidente. O Podemos também declara apoio ao presidente Bolsonaro. O Partido Novo também declarou apoio ao presidente Bolsonaro. Se Deus permitir, iremos libertar o Brasil de Lula e o PT, porque ninguém aguenta mais. Parabéns aos partidos do centro. Se Deus permitir, iremos tocar a agenda econômica contra a criminalidade, em defesa do povo brasileiro, da infraestrutura e do avanço do Brasil para entregar um país ainda melhor, o Congresso Nacional renovado, junto com o próximo presidente da República, Flávio Bolsonaro, em respeito a Jair Bolsonaro, preso político, sendo torturado pela Suprema Corte em pleno século XXI, mas a população brasileira irá dar resposta nas urnas, senhor presidente. Muito obrigado.
3: Obrigado. Deputado Marcel.
4: Senhor presidente, o nível da mentira que está sendo espalhada pelos petistas nessa eleição contra Flávio Bolsonaro é exorbitante. Quem faz fake news justamente são eles. Aliás, é importante lembrar, na minha campanha ao Senado, não tive um post apagado por fake news, mas a Manuela Dávila, do PSOL, apoiada pelo PT, teve de retirar um post com mentiras e ofensas contra mim, condenada pela Justiça Eleitoral. Logo ela, que se diz doutora em fake news, em fazer, não em combater. Agora, olha só, Gilberto Barrichello, que é o atual presidente do Grupo Hospitalar Conceição, no Rio Grande do Sul. Sabe o que ele disse, presidente? Foi para a rede social dizendo que o Flávio Bolsonaro vai privatizar o Grupo Hospitalar Conceição e o usuário vai ter de pagar o atendimento nos hospitais públicos federais de Porto Alegre, no Conceição, Fêmea, Cristo Redentor. Presidente, esse cara tem que ser demitido. Uma pessoa dizer um despautério desses, uma mentira dessas, dizendo que o Grupo Hospitalar Conceição vai ser privatizado pelo Flávio Bolsonaro, uma pessoa dessa não merece o cargo que ocupa. Lula, se tivesse seriedade, deveria era demiti-lo pelo tamanho, pelo quilate da mentira contada por Gilberto Barrichello. Mas para concluir, quem vai demitir, na verdade, é o povo brasileiro. Vai demitir Lula da presidência no próximo dia 25. Não é possível continuarmos convivendo com tanta corrupção, com tanta mentira, com tanto desmando, com esse absurdo que é o governo, desgoverno do Lula e do PT, também na administração pública lá no Rio Grande do Sul. Muito obrigado, senhor presidente.
3: Obrigado, deputado. Deputado Rubens Pereira.
5: Presidente, para fazer um registro de que esta semana o Senado votará a PEC do fim da jornada de trabalho 6x1. E temos que reconhecer, em primeiro lugar, a grande mobilização popular a favor desta matéria. É mais do que na hora de acabar com a jornada de trabalho 6x1 e o cidadão, o trabalhador, ter um dia a mais de descanso. Mas eu quero registrar também, senhor presidente, que o avanço dessa pauta se deve ao apoio decisivo do presidente Lula. Quando o presidente Lula pressiona até o Flávio Bolsonaro, o Lula tem tanta força que até o Flávio Bolsonaro agora vai votar a favor do 6x1. Porque no governo do presidente Lula é o único momento que os trabalhadores conquistam um novo direito. No governo passado era retirada de direitos. Com o Lula a gente pode avançar e o trabalhador conquistar um dia de descanso sem redução salarial. Portanto, é uma vitória nessa semana do fim da jornada de trabalho 6x1.
3: Obrigado, deputado. Deputado Luiz Lima.
0: Presidente Charles, só para deixar registrado aqui, Cabo Gilberto, parabéns aos eleitores brasileiros que demitiram os medalhões do PT. Paulo Pimenta, demitido. Gleisi Hoffmann, demitida. Benedita da Silva, demitida. Reimon, demitido. José Dirceu, demitido. Érica Cocai, demitida, e no dia 25 de outubro, o demitido será o descondenado Lula. Parabéns, eleitor brasileiro. Vocês fizeram justiça, democracia, porque um governo que não entrega e que só promete e que deixa o trabalhador brasileiro com menor poder aquisitivo dos últimos 30 anos não merece governar o país. A justiça foi feita e foi o eleitor nas urnas que decidiu. Esses 7 medalhões aqui demitidos do PT. Obrigado, presidente.
3: Obrigado. Deputado Tadeu Venere.
6: Senhor presidente, agora há pouco já foi dito que nós vamos ter a votação no Senado amanhã de 6x1. Agora, apresentaram uma emenda, deputado Rubens. Apresentaram uma emenda para que o 6x1 só possa valer a partir de 2038. Olha, esse pessoal não tem vergonha, senhor presidente. Quando não consegue ganhar no voto, porque vão lá na correria, até Flávio Bolsonaro agora diz que é a favor do 6x1, mas não sabe se vai votar, o PL retirando os seus senadores do plenário, ainda inventam aí de fazer, em vez de fazer uma emenda para que possa valer em 2038. É piada. É melhor assumirem, tenham vergonha na cara, assumam que são contra a jornada 6x1, que são a favor mesmo de ficar trabalhando 7 dias por semana. Aquela historinha, aquele papo furado de Flávio Bolsonaro, não, mas a mãe quer trabalhar 4 horas de manhã, 4 horas da noite. Olha, ninguém é trouxa de achar que qualquer empresa, o senhor vai chegar lá, senhor presidente, mas eu quero trabalhar 2 horas de manhã, 2 horas da tarde e 2 horas de madrugada, e o patrão vai topar. Ninguém acredita nisso. Só acredita nisso, e eu acredito que alguns aqui talvez acreditem, Flávio Bolsonaro, porque nunca trabalhou na vida. Não tem carteira assinada, nunca fez nada, aí dá para acreditar que dá para chegar para o patrão e dizer só quero trabalhar 15 minutos hoje, 2 horas da manhã. Cabo Gilberto, tem que mudar a narrativa, porque essa realmente não cola. E como foi dito aqui, foram vários demitidos, dia 25 vai ser Flávio Bolsonaro.
3: Obrigado, deputado. Na tribuna por 3 minutos, deputado Cabo Gilberto Silva.
2: Presidente, o senhor não tem ideia do que está acontecendo nas universidades federais do Brasil. Em especial lá no estado da Paraíba, a UFPB, uma vergonha, senhor presidente. Professores militantes, estudantes militantes, os estudantes que têm uma ideologia diferente, eles estão sendo ameaçados dentro da própria Universidade Federal do estado da Paraíba, senhor presidente. Nós oficializamos os meios de controle, os órgãos de fiscalização. Informamos também a senhora reitora para saber o que está acontecendo, porque ela está prevaricando com relação ao UFPB, senhor presidente. São pichações, são bilhetes apócrifos, desrespeitando o candidato Flávio Bolsonaro, verdadeiros militantes esquerdistas, onde, infelizmente, a Universidade Federal do Estado da Paraíba, que eu vou colocar aí as imagens no vídeo que iremos postar nas redes sociais, um antro, senhor presidente, um antro lá na Universidade Federal da Paraíba. Que vergonha, UFPB, que vergonha, sem generalizar, obviamente, os professores, sem generalizar, obviamente, os servidores, mas lá ficou totalmente, a universidade foi totalmente tomada por assalto, por parasitas, parasitas esquerdistas que defendem o bandido chamado Luiz Inácio Lula da Silva, que irá ser demitido, se Deus permitir, no próximo dia 25, porque ninguém aguenta mais. Vocês mentiram para o povo, incoluem com a Suprema Corte e a ditadura da toga, onde ministros ditadores rasgaram a Constituição, traíram o povo brasileiro. Vocês mentiram para o povo quando falaram que iriam entregar picanha. Entregaram foi arroz fiscal, dívida pública de 10 trilhões. Vocês mentiram para o povo quando disseram que iriam resgatar o Brasil. Foram o melhor presidente da história do Paraguai, tirando as empresas do Brasil, levando para lá. Vocês mentiram para o povo quando disseram que iam defender os gays. É recorde em assassinatos gays. Vocês mentiram para o povo quando disseram que ia proteger as mulheres. Recorde de feminicídio. Vocês mentiram para o povo, senhor presidente, quando falaram que ia defender a sociedade brasileira com relação ao caos da segurança pública. Entregaram foi quase 50% da sociedade brasileira vivendo sob o domínio do tráfico de drogas e dos traficantes, senhor presidente. O PT e Lula não tem mais o que oferecer. As mentiras foram desmascaradas. O mesmo papinho que vai combater a fome vem desde 1989. E o povo acordou, graças a Deus. Por isso que eles queriam censurar as redes sociais para continuar mentindo livremente. Mas no dia 25, vocês receberão a resposta das urnas e o povo brasileiro vai colocar Lula no seu devido lugar.
3: Obrigado, deputado. Deputado Ferreirinha, vai falar? Não. Deputado Ricardo Maia. Nada mais havendo a tratar, vou encerrar os trabalhos antes convocando sessão deliberativa extraordinária para amanhã, quarta-feira, 14 de outubro, às 13 horas e 55 minutos, com a ordem do dia composta pelas preposições remanescentes da presente sessão. Haverá matéria sobre a mesa para deliberação. Está encerrada a sessão.
7: Agora em Brasília, são 6 horas e 6 minutos. O deputado Charles Fernandes, do PSD da Bahia, encerra esta sessão plenária da Câmara dos Deputados, em que foram aprovados 8 requerimentos de urgência e um projeto de lei. Nós vamos falar aqui sobre todas essas proposições, a começar pelo requerimento que propõe a urgência na apreciação do projeto de lei que institui o Dia Nacional do Ceará e do Cearense e da Cearense. Foi aprovado também um projeto de lei, ou melhor, foi aprovada a urgência para apreciação do projeto de lei que institui o Dia Nacional da Consolidação da Independência do Brasil e um requerimento de urgência para a apreciação do projeto de lei que dispõe sobre a imposição de cláusula de barreira nos concursos públicos para provimento de cargos efetivos da administração pública direta, autárquica e fundacional da União, dos Estados, do Distrito Federal e dos municípios. Já o projeto de lei que dispõe sobre a destinação das contribuições sociais compulsórias das empresas do setor de transporte aéreo e portuário, incluindo as contribuições relativas à contratação do trabalhador portuário avulso, também teve o regime de urgência aprovado nesta sessão da Câmara dos Deputados. O plenário da Câmara também aprovou requerimento de urgência para apreciação do projeto de lei que permite que despesas com programas suplementares de saúde visual, com terapias multidisciplinares para alunos neurodivergentes e também com atendimento especializado a alunos com deficiência auditiva, todos da educação básica pública, sejam consideradas, essas despesas sejam consideradas como de manutenção e desenvolvimento do ensino. Outros dois projetos de lei também tiveram a urgência aprovada nesta sessão da Câmara dos Deputados. Um deles estabelece critérios transparentes e proporcionais para a cobrança das taxas pelo Escritório Central de Arrecadação e Distribuição, o ECAD, e o projeto de lei que dispõe sobre a inclusão no trabalho, a atenção à saúde mental e a prevenção do suicídio de pessoas com tratamento do espectro autista na adolescência e também na vida adulta. Portanto, foram esses 8 projetos de lei, 8 requerimentos de urgência para a apreciação de 8 projetos de lei que foram aprovados nesta sessão da Câmara dos Deputados e também um projeto de lei de autoria do deputado Rui Carneiro, do PSDB da Paraíba. Esse projeto de lei de número 5538 de 2019 institui o Programa Nacional de Assistência Integral às Pessoas com Epilepsia. Esse projeto de lei foi aprovado em votação simbólica na forma do substitutivo da versão do texto original que foi apresentado pela relatora, deputada Laura Carneiro, do PSD do Rio de Janeiro. Você pode ter mais informações sobre cada uma dessas proposições, o projeto de lei e os 8 requerimentos de urgência aprovados nesta sessão da Câmara dos Deputados, acessando o site da Câmara, câmara.leg.br. Lá você tem informações sobre cada uma dessas proposições e também reportagens, matérias sobre cada uma delas. Se você nos acompanha pela TV Câmara, você pode pegar o seu celular e apontar a câmera do seu celular para esse QR Code que aparece no canto da tela e você vai ser direcionada para a agência Câmara de Notícias. Vai aparecer um linkzinho na tela do celular, você digita e então vai ter acesso à agência Câmara de Notícias. Você que nos acompanha pela Rádio Câmara, assim que puder, acesse o site da Câmara dos Deputados, o portal da Câmara, câmara.leg.br. São 6:10. Câmara dos Deputados, Transparência e Cidadania.
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6: 6:17.
7: Um dia, numa rua da cidade, eu vi um velhinho sentado na calçada, com uma cuia de esmola e uma viola na mão. O povo parou para ouvir. Ele agradeceu as moedas e cantou essa música que contava uma história, que era mais ou menos

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2: Olá, estamos começando mais um Jornal da Assembleia. Confira na edição de hoje. Termo de cooperação técnica entre a Defensoria Pública Estadual e a Procuradoria da Mulher da Assembleia Legislativa amplia atendimento às mulheres vítimas de violência. Escola de Saúde da UFRN abre inscrições para 250 vagas em cursos técnicos. Polícia Rodoviária Federal apresenta números do feriadão com apreensão de armas e explosivos. Eu sou Carlos Henrique Góes e trago essas e outras notícias agora.
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2: Termo de cooperação técnica celebrado entre a Defensoria Pública Estadual e a Procuradoria da Mulher da Assembleia Legislativa do Rio Grande do Norte amplia atendimento às mulheres vítimas de violência. Detalhes com a repórter Cleide Villanova.
3: No horário destinado aos oradores, na sessão plenária desta terça-feira, a deputada estadual Cristiane Dantas comemorou o termo de cooperação técnica celebrado entre a Defensoria Pública Estadual e a Procuradoria da Mulher da Casa Legislativa, com o objetivo de ampliar o atendimento às mulheres vítimas de violência. A parlamentar, que é procuradora especial da mulher, afirmou que esta foi uma importante ação da Assembleia Legislativa para o avanço da proteção às mulheres, facilitando o atendimento especializado para todas que precisam do serviço, que vai funcionar no anexo da Casa Legislativa, na rua Jundiaí, no bairro do Tirol.
4: Uma conquista muito importante, pois teremos essa vinculação com a Defensoria Pública para ampliar o nosso atendimento com relação às mulheres vítimas de violência. Com certeza será uma porta de entrada que terá essa facilidade de acesso à Defensoria Pública através desse termo de cooperação técnica que foi construído desde o início da instalação da Procuradoria da Mulher, onde nós já tínhamos esse termo de cooperação técnico, mas agora tendo essa proximidade maior com esse atendimento dentro da Procuradoria da Mulher. Então, é sim um fato a ser celebrado, porque é um avanço no que diz respeito à proteção à mulher, à dignidade, aos seus direitos e a um atendimento mais fácil e célere.
3: Ainda no momento dos oradores, o deputado estadual Luiz Eduardo ocupou a tribuna para questionar a falta de pagamento aos médicos que atuam na unidade de tratamento intensivo do Estado. O parlamentar afirmou que há 6 meses o Estado não faz o repasse dos pagamentos para a empresa responsável pelo pagamento dos médicos terceirizados e solicitou a normalização dos repasses.
5: Dizendo que a cada 3 meses é emitida uma nota fiscal como se isso fosse natural. Natural, secretário, é prestou o serviço, ao final de 30 dias se paga. Não é passando 3 meses. Mas mesmo que no contrato houvesse a cláusula de a cada 3 meses se pagar, de maio até outubro, já são praticamente 6 meses. E que é maio, junho, julho, agosto, setembro, outubro, praticamente 6 meses sem pagar os médicos.
3: Participar.

0: Participaram ainda da sessão plenária na manhã de hoje o deputado Coronel Azevedo e a deputada Eudiane Macedo. Os dois legisladores pautaram as suas falas com agradecimentos por terem sido reconduzidos à Assembleia Legislativa nas eleições 2026. Cleide Villanova para o Jornal da Assembleia.
1: Escola de Saúde da Assembleia Legislativa abre inscrições para 250 vagas em cursos técnicos. Detalhes com a repórter Cleide Villanova.
0: A Escola de Saúde da UFRN está com inscrições abertas para o processo seletivo de ingresso nos cursos técnicos em 2027. Ao todo, são 252 vagas, distribuídas entre os cursos de técnico em agente comunitário de saúde, cuidados de idosos, técnico em enfermagem, técnico em terapias holísticas e técnico em vigilância em saúde. As inscrições podem ser realizadas até o dia 21 de outubro pelo site Comperv. UFRN.br na aba Cursos Técnicos. A diretora da Escola de Saúde da UFRN, Mércia de Santi, detalha mais informações sobre os cursos e a seleção.
2: Os cursos são presenciais, com aulas na sede da Escola de Saúde, no campus central da UFRN, em Natal. E não há cobranças de mensalidades. A seleção será realizada por meio de prova no dia 7 de novembro. Às 14h, em Natal. O edital completo e o formulário para inscrições estão disponíveis no site da Comperv, na aba Cursos Técnicos. O link também está no Instagram da Escola de Saúde da UFRN. @esufme.
0: A taxa de inscrição para qualquer um dos cursos é de R$ 30,00, com possibilidade de isenção para candidatos que atendam aos critérios estabelecidos no edital. Cleide Villanova para o Jornal da Assembleia.
1: A Polícia Rodoviária Federal, no Rio Grande do Norte, apresentou as estatísticas da Operação Nossa Senhora da Aparecida nas rodovias federais que cruzam o território potiguar. No relatório do feriadão de 9 a 12 de outubro, destaque para a apreensão de explosivos e armas, além da diminuição no número de mortes. O inspetor da PRF, Alex Ranieri, nos falou sobre o panorama das ações policiais, com um aumento de 250 policiais no efetivo disponível em comparação com 2025. Resultado, 1.700 pessoas abordadas, 1.400 veículos vistoriados e mais de 1.000 testes de alcoolemia realizados.
3: A operação iniciou na sexta-feira, dia 9, encerrou dia 12, né, segunda-feira. Tivemos um reforço de efetivo muito grande, 250 policiais a mais nas rodovias para garantir a segurança, e assim a nossa fiscalização aumentou. Nesse período, mais de 1.700 pessoas foram fiscalizadas, mais de 1.400 veículos foram abordados e mais de 1.300 testes de alcoolemia foram realizados. Isso demonstra a nossa fiscalização intensa para garantir a segurança das pessoas nas rodovias.
1: Sobre o painel de infrações, os destaques ficaram para ultrapassagem indevida e direção sobre efeito de álcool, conduta que permanece recorrente, além dos flagrantes da falta de uso do cinto de segurança.
3: Com relação às infrações, tivemos aqui algumas infrações que são bem recorrentes nesse período devido ao intenso fluxo de veículos nas rodovias. A ultrapassagem indevida, tivemos 62 ultrapassagens indevidas, 7 pessoas foram flagradas sob efeito de álcool. Infelizmente, ainda é uma conduta recorrente que não era para acontecer, mas as pessoas tendem a querer beber e dirigir, conduta muito arriscada. E foi flagrado também 34 pessoas sem uso do cinto de segurança. Uma conduta um pouco irresponsável que pode trazer um risco de óbito. Uma colisão, você pode sair do veículo e vir a óbito. Então, assim, o uso do cinto de segurança é muito importante e não deve ser burlado, né, essa norma.
1: Dentre as ocorrências, uma das de maior destaque foi registrada em Mossoró, onde foi apreendido um veículo roubado. No carro, 3 suspeitos foram presos em posse de uma pistola .40, carregadores, colete à prova de balas e explosivos.
3: Isso mesmo, na BR-304 em Mossoró, durante a fiscalização, ali, a equipe da PRF, a equipe 01, estava fazendo sua fiscalização e abordagem, abordou um veículo. Nesse veículo já foi constatado que era um veículo fruto de roubo e dentro do veículo tinha 3 ocupantes. Também foi encontrado uma arma de fogo, calibre .40, 2 carregadores, um colete à prova de bala e 4 detonadores e 4 explosivos. Então, assim, foi um bastante artefatos encontrado ali, criminosos, e tivemos a participação nessa ocorrência do BOPE, da Polícia Militar, que nos ajudou ali para auxiliar nessa ocorrência, que foi uma ocorrência de maior porte, e toda essa ocorrência foi encaminhada à Delegacia de Mossoró.
1: Por causa do risco relacionado aos explosivos, equipes de reforço da PRF, do Batalhão de Operações Policiais Especiais, o BOPE, foram acionadas para garantir a segurança da ocorrência. Apesar da redução no número total de sinistros de trânsito, o balanço balanço da operação apontou diminuição nas mortes. Entre os dias 9 e 12 de outubro, foram contabilizadas 16 ocorrências, contra 22 no mesmo período de 2025, o que representa uma queda de 27,3%. Produção Alisson Bala, edição de áudio Rita Machado, matéria Carlos Henrique Góes para a Rádio Assembleia do Rio Grande do Norte. A seguir você confere. A Assembleia Legislativa inicia atividades de estande na Festa do Boi 2026. Norma amplia exigências para atendimento ao consumidor. Rio Grande do Norte tem sexto maior aumento do país no custo do metro quadrado em 2026.
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1: Na confirmação da parceria de longa data com a Associação Norte Rio Grandense de Criadores de Ovinos e Caprinos e no incentivo ao desenvolvimento econômico do Estado, a Assembleia Legislativa do Rio Grande do Norte iniciou na tarde desta terça-feira as atividades no estande na 64ª edição da Festa do Boi, que acontece no Parque Aristófanes Fernandes, em Parnamirim, até 17 de outubro. A representante da Escola da Assembleia, Georgia Mota, que esteve presente no estande para divulgar o trabalho do setor de ensino da casa, nos falou sobre a relevância da disseminação do saber no trabalho do Legislativo Potiguar.
10: Bom, a nossa escola é uma escola que trabalhamos com cursos de gestão, de pós-graduação. Recentemente iniciamos uma pós-graduação em gestão pública, faz uns 15 dias. E trabalhamos com diversos cursos, né? Tanto para o público, a comunidade, como os servidores da casa. As pessoas podem nos seguir no Instagram, nas redes sociais, @escoladaassembleia, ou ligar para a escola nos telefones 3232-3132 e falar comigo mesmo, Georgia, no atendimento.
1: Mostrando a amplitude do alcance do Legislativo Potiguar no oferecimento de serviços à comunidade, Verônica Nóbrega, do setor de saúde da casa, contou sobre o que os visitantes vão poder achar no estande da Assembleia na Festa do Boi.
11: Nós estamos oferecendo aplicação de flúor para crianças, orientação sobre a higiene bucal, temos também aferição de pressão com enfermeiros, atendimento médico, se necessário for. Também temos distribuição de panfletos de orientação, de nutrição, de farmácia e dos serviços em geral que a gente oferece lá na Assembleia.
1: A estudante Verônica Luiz relatou que todos os anos visita o estande da Assembleia, movida pela admiração e também curiosidade sobre o trabalho realizado pelo Legislativo Potiguar. Ela reconheceu na presença da Assembleia Legislativa um modo de prestar contas à sociedade.
12: Eu estou achando muito interessante a presença da Assembleia aqui na Festa do Boi, por ter essa importância. É uma prestação de contas até para a gente, né, que paga imposto, que todo dia está aí na cidade, né, e vê a presença da Assembleia nesses lugares. Assessoria jurídica, né, algumas coisas, os prêmios que estão ali na entrada, que eu não conhecia, estou conhecendo.
1: Segundo a ANORC, estão em exposição na feira 1.267 bovinos, 175 equinos, 300 aves, 23 suínos, 776 ovinos e 158 caprinos. A expectativa da associação é receber um público de 500 mil pessoas ao longo dos 9 dias de programação. O governo do estado prospecta que a Festa do Boi movimente mais de 100 milhões de reais na atual edição. Produção Alisson Bala, edição de áudio Rita Machado, matéria Carlos Henrique Góes para a Rádio Assembleia do Rio Grande do Norte. Norma

0: Lia exigências para atendimento ao consumidor. Detalhes com Yane Maria.
1: O Serviço de Atendimento ao Consumidor, o SAC, passa a ter novas regras em todo o país. As mudanças entram em vigor em 20 dias e valem para empresas de setores regulados pelo governo federal e por instituições que prestam serviços financeiros digitais supervisionados pelo Banco Central. Entre as principais providências estão...
2: Em Brasília, 19 horas.
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4: Olá, boa noite.
2: Boa noite para você que nos acompanha em todo o país.
4: Terça-feira, 13 de outubro de 2026.
2: Vamos aos destaques do dia.
4: Direito do consumidor.
2: Medida provisória estabelece regras para identificar chamadas telefônicas e coibir fraudes e ligações indesejadas.
4: Decreto atualiza o funcionamento dos serviços de atendimento ao cliente. Luana Karen.
5: Em outra frente, está a obrigação de ter sempre uma pessoa para atender demandas no serviço telefônico ou no canal digital.
2: Segurança Pública.
4: Ação conjunta estabelece medidas para combater o uso irregular de telefones em unidades prisionais. Thaísa Vitória.
6: O decreto estabelece o bloqueio de terminais de comunicação móvel individualizados e também dos sinais de radiocomunicação no perímetro de segurança penitenciária cadastrado.
2: Comércio exterior.
4: Vendas para países do Mercosul e União Europeia registram crescimento.
2: Exportações acumulam mais de 284 bilhões de dólares entre janeiro e setembro. Graziele Bezerra.
7: Atualmente, o Brasil tem 700 parceiros que aprovam as práticas sanitárias internas e compram dos produtores brasileiros.
4: Hoje, na apresentação da Voz do Brasil, eu, Mariana Jungmann e Luciano Seixas.
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4: Foram publicadas hoje duas medidas que regulamentam a relação entre empresas e consumidores.
2: A primeira delas visa combater fraudes e ligações indesejadas com regras mais severas às operadoras.
4: A segunda medida é um decreto que aprimora os serviços de atendimento ao consumidor para produtos e serviços públicos.
5: Para combater fraudes telefônicas, a medida provisória publicada nesta terça-feira estabelece que as operadoras envolvidas em uma ligação têm a obrigação de assinar digitalmente as chamadas. Com isso, será possível saber, antes de atender ao telefone, se aquela chamada vem de um número certificado. Como detalha o secretário nacional de Direitos Digitais, Victor Fernandes.
8: Se aquele número de telefone não corresponder ao número de uma pessoa real, e a Anatel vai ter um cadastro dos números a partir dos blocos de numeração, se aquela chamada não for autenticada, o nosso celular não vai nem tocar. É uma espécie de direito do consumidor de não ser importunado. A gente começa a ter uma segurança maior de que aquela ligação é uma chamada legítima.
5: Além disso, a MP estabelece um limite percentual para chamadas curtas, que são aquelas com menos de 6 segundos de duração. Quem fizer ligações em massa poderá sofrer um bloqueio temporário de 15 dias. A Anatel regulamentará os detalhes em até 60 dias e as operadoras que descumprirem a medida poderão ser punidas. Em outra frente, um decreto estabelece regras para aprimorar o serviço de atendimento ao consumidor. Entre elas, está a obrigação de ter sempre uma pessoa para atender demandas no serviço telefônico ou no canal digital. Quem explica é o secretário nacional do consumidor, Ricardo Morichita.
9: A gente está cuidando daquilo que é o mínimo, daquilo que é o essencial, e permitir que o consumidor fale com uma outra pessoa, tenha as informações e possa encaminhar as suas demandas. 7 dias por semana, das 8 às 8.
5: O decreto também determina a continuidade do atendimento e estabelece prazos máximos de espera para falar com um atendente. Até 20 segundos para, no mínimo, 80% das demandas atendidas. O ministro da Justiça e Segurança Pública, Wellington César Lima e Silva, falou do esforço conjunto para pôr em prática as medidas de proteção ao consumidor.
10: Envolve diversos ministérios, muitas agências, para chegar num ponto de compreensão de todos os setores que demandam e que também não haja a inobservância das formalidades legais e do acolhimento das

0: legítimas pretensões dos diversos setores da sociedade.
1: A Secretaria Nacional do Consumidor será responsável por fiscalizar e aplicar sanções às empresas que descumprirem as regras. Reportagem Luana Karen.
2: Combate à comunicação ilícita dentro dos presídios brasileiros.
3: Um decreto publicado hoje cria um programa nacional para bloqueio de celulares e de sinais de rádio nas unidades prisionais de todo o país.
2: Para que os bloqueios sejam realizados, os estados e o Distrito Federal precisam aderir de forma voluntária ao programa.
3: Com a adesão, poderão solicitar a aplicação da medida junto à Agência Nacional de Telecomunicações, a Anatel.
4: Foi publicado nesta terça-feira no Diário Oficial da União o decreto que cria o Programa Nacional de Neutralização de Comunicações Ilícitas em Estabelecimentos Penais. Na prática, a medida cria as condições para o bloqueio de celulares utilizados irregularmente em presídios e de sinais de radiocomunicação nos perímetros de segurança penitenciária. Para garantir que não haja comunicação ilícita de dentro dos presídios, o decreto estabelece o bloqueio de terminais de comunicação móvel individualizados, identificados pelo Código Internacional de Identificação de Equipamento Móvel, conhecido como IMEI, e também dos sinais de radiocomunicação no perímetro de segurança penitenciária cadastrado, por meio de bloqueadores de sinais de radiocomunicação. Para que esses bloqueios possam ser feitos, é preciso a adesão voluntária de estados e do Distrito Federal, que poderão solicitar a medida para a Agência Nacional de Telecomunicações, a Anatel. Os bloqueadores de sinal serão operados pelas autoridades estaduais e a Anatel será responsável por planejar, coordenar e fiscalizar o uso dos equipamentos. O mesmo decreto cria também o Cadastro Nacional de Perímetros de Segurança Penitenciária. Por meio dele, serão fornecidas informações como as coordenadas georreferenciadas do perímetro de segurança, a descrição da unidade e de seu entorno. Assim, será possível preservar o sinal para núcleos habitacionais e equipamentos públicos próximos. Thaisa Vitória para a Voz do Brasil.
2: O agronegócio e a indústria brasileira firmam novos parceiros comerciais.
3: Os Emirados Árabes Unidos são o mais recente destino das exportações do país, com envio de pescados de captura e cultivo.
2: Além disso, o agronegócio brasileiro diversificou parcerias com a venda de frutas e grãos para a Ásia, África e América Latina.
5: Os Emirados Árabes são os mais novos parceiros comerciais do Brasil, que passou a exportar pescado de captura e de cultivo para o país do Oriente Médio. Kuwait, Nicarágua, Síria, Bangladesh, Costa Rica, Malásia e Nigéria são outros parceiros recentes da agroindústria brasileira e importam principalmente mamão, berinjela, maçã e milho em grãos. Atualmente, o Brasil tem 700 parceiros que aprovam as práticas sanitárias internas e compram dos produtores brasileiros. As exportações brasileiras tiveram alta de 10,4% neste ano, segundo o ministro do Desenvolvimento, Indústria, Comércio e Serviços, Márcio Elias. Em relação aos países membros do Acordo Mercosul-União Europeia, o aumento das exportações foi de 30%. Para o ministro, essa expansão de mercado se deve à articulação de diversos setores da economia brasileira e à busca por diversificação.
6: A atuação ou uma política de desenvolvimento para o agro, ela não envolve só a produção agropecuária, envolve muito mais do que isso. Por isso que a missão número um da nova indústria Brasil é justamente a agroindústria e todas as cadeias ou toda a cadeia produtiva que ela envolve, de máquinas, fertilizantes, tecnificação, serviços, tecnologia. Eu falo, vai da semente à indústria espacial, vai da semente à previsão do tempo, à meteorologia, ao radar, ao sistema de irrigação. Tudo isso envolve a agroindústria. E quando a gente fala...
5: No acumulado de janeiro a setembro de 2026, as vendas externas ultrapassaram 284 bilhões de dólares. Os setores que mais exportam são indústria de transformação, que vende matéria-prima para a indústria, indústria extrativista e agropecuária. Reportagem Graziele Bezerra.

0: Encerrou neste domingo a Operação Nossa Senhora Aparecida 2026, que fiscalizou as rodovias federais de todo o país.
1: A Polícia Rodoviária Federal concentrou esforços na rodovia Presidente Dutra, que dá acesso à cidade de Aparecida, em São Paulo, e também na BR-316, que dá acesso a Belém, no Pará.
0: A ação da PRF buscou coibir acidentes no entorno desses municípios, por conta da grande movimentação de pessoas que caminharam pelas estradas em direção ao Santuário Nacional de Aparecida e ao Círio de Nazaré.
1: Foram registrados 926 acidentes, com 68 mortes e mais de 900 feridos. De acordo com a porta-voz da PRF, Natália Guimarães, foram cerca de 45 mil testes de alcoolemia aplicados nas estradas durante o feriado.
2: Em todo o país, a PRF fiscalizou mais de 124 mil pessoas e veículos, o que gerou quase 44 mil testes de alcoolemia e 747 infrações envolvendo embriaguez. Nós também tivemos quase 4 mil ultrapassagens irregulares, o que geram justamente as colisões frontais, acidente que mais gera morte nas rodovias, e também 22 mil infrações por excesso de velocidade.
0: E uma correção, a operação Nossa Senhora Aparecida foi encerrada na segunda-feira, dia do feriado. A PRF apreendeu ainda mais de 2 toneladas de maconha e 34 quilos de cocaína. Ao todo, 356 pessoas foram detidas.
1: O Amazonas registrou 549 focos de incêndios florestais nos últimos 2 dias, mais da metade do total contabilizado em todo o mês de outubro do ano passado.
0: O Ministério da Integração e do Desenvolvimento Regional reconheceu situação de emergência em 36 municípios por conta dos episódios.
1: Uma força-tarefa entre a União, Governo Estadual e municípios atua no combate aos focos e na assistência às pessoas atingidas.
3: Os ministros do Meio Ambiente e Mudança do Clima, João Paulo Capobianco, e da Integração e do Desenvolvimento Regional, Valdez Góes, sobrevoaram áreas atingidas pelo fogo na região de Altazes, no Amazonas. A comitiva também acompanhou as operações no Centro Integrado de Comando e Controle em Manaus. O ministro do Meio Ambiente e Mudança do Clima, João Paulo Capobianco, anunciou o reforço das ações de combate ao fogo.
4: Nós estamos trabalhando em parceria com o governo do Amazonas e todos os estados da Amazônia, conforme hoje o comandante apresentou para nós, para ampliar a rede de ação do Corpo de Bombeiros.
3: Foram encontrados focos de incêndio em áreas de floresta preservada e de difícil acesso, o que indica a possibilidade de ação humana e intencional. O ministro da Integração e do Desenvolvimento Regional, Valdez Góes, destacou a mobilização conjunta dos governos federal, estadual e municipal. Ressaltou ainda que, além de combater os incêndios, é necessário garantir assistência às pessoas atingidas.
5: Uma coisa é enfrentar em todas as frentes e empregar toda a força que puder, governo federal junto com o estado e municípios, para apagar o fogo. A outra é assistir pessoas que já estão, de alguma forma, precisando de ajuda humanitária, de assistência médica, com resultado do incêndio.
3: Ao todo, o governo federal mobilizou 11 aeronaves e 250 brigadistas. 6 aeronaves já chegaram ao estado e outros 40 brigadistas estão a caminho. Desde o início da temporada, o Ibama extinguiu 236 incêndios no Amazonas e ainda atua no combate a outros 22 focos ativos. Reportagem Pablo Mundim.
0: E diante do aumento das queimadas no Amazonas, o Ministério da Saúde mobilizou a Força Nacional do SUS para reforçar os serviços de saúde na região.
1: A equipe técnica da pasta desembarcou no estado para mapear as principais demandas e garantir atendimento à população, incluindo as comunidades indígenas.
0: Uma das principais preocupações é com o aumento das doenças respiratórias causadas pela exposição à fumaça, principalmente em crianças e idosos.
1: Com o diagnóstico, o Ministério da Saúde vai planejar a disponibilidade de profissionais para atuar na região, além de insumos e transporte de pacientes que precisam de atendimento prioritário.
0: Pela primeira vez no país, produtos artesanais de higiene pessoal e cosméticos têm regras específicas para a produção e comercialização.
1: As novas diretrizes foram aprovadas pela Agência Nacional de Vigilância Sanitária, Anvisa, e publicadas no Diário Oficial da União.
0: Agora, esses produtos contam com normas específicas mais simples, que levam em consideração a realidade dos produtores artesanais.
6: Há cerca de um ano, Juliana Viola fez uma transição de carreira para se dedicar ao que realmente gosta: produzir sabonetes, shampoos, difusores de ar, de forma artesanal. Ela conta que tem todo o cuidado ao comprar matéria-prima para garantir que seus produtos não provoquem danos à saúde de seus clientes.
7: Todos os óleos essenciais que eu utilizo, toda matéria-prima, elas têm a certificação. Então, e as ervas que eu compro também são de ótima procedência, só compro em locais que me certificam da segurança.
6: Quem fabrica de forma artesanal produtos de higiene pessoal, como sabonetes em barra, óleos e manteigas corporais, shampoos sólidos, perfumes desodorantes naturais, sais de banhos e outros produtos similares, assim como Juliana, não vai mais precisar seguir as mesmas exigências aplicadas às grandes indústrias nacionais. É que a Agência Nacional de Vigilância Sanitária, Anvisa, resolveu simplificar a vida desses produtores artesanais. O diretor substituto da Agência Nacional de Vigilância Sanitária, Anvisa, Marcelo Moreira, explica o que muda para esses produtores.
8: Eles deverão controlar adequadamente as matérias-primas que são utilizadas na fabricação desses produtos. Eles devem evitar contaminações, manter os produtos organizados e devem avaliar a qualidade do produto final antes de colocá-lo à venda da população. Os produtos, eles deverão informar o consumidor a composição do produto, a data da fabricação, o prazo de validade, o endereço de produção, contatos do produtor e a identificação clara de que esse produto trata-se de um produto artesanal.
6: As normas se aplicam a quem produz em pequena escala, de forma predominantemente manual, com domínio completo de todas as etapas, como, por exemplo, a escolha dos ingredientes até a embalagem, sem terceirizar nenhuma parte do processo. Sobre a comercialização, a norma prevê que o produtor poderá fazer vendas em loja própria, feiras de artesanato, redes sociais e sites de marketplace próprios. As regras entram em vigor 60 dias após a publicação. Reportagem Cleide Lopes.
1: A falta de conhecimento sobre direitos das pessoas com deficiência pode gerar situações de constrangimento.
0: É o caso daqueles que sofrem do transtorno do espectro autista e outras condições ocultas que não se manifestam por traços corporais, as chamadas deficiências não visíveis.
1: A legislação brasileira estabelece regras para o atendimento prioritário e obriga estabelecimentos a identificarem essas prioridades.
0: Saiba mais na reportagem de Luciano Colares de Holanda.
9: Pessoas com deficiência, autistas, idosos com mais de 60 anos, gestantes, lactantes, pessoas com crianças de colo, pessoas obesas, indivíduos com mobilidade reduzida e doadores de sangue têm prioridade no atendimento garantida por lei. Mas muitos deles ainda passam por constrangimentos em serviços públicos e estabelecimentos comerciais. Camila Matricardi, de Brasília, tem um filho autista de 18 anos. Caio é nível de suporte 1 e, segundo a mãe, os dois enfrentam uma série de dificuldades no dia a dia.
10: Teve uma vez que eu estava no supermercado e a gente estava na fila, eu entrei na fila de atendimento prioritário. E as pessoas da fila começaram a me olhar. E nisso, uma mulher que estava já quase para pagar fez um comentário do rapaz do caixa. Realmente, o que é visível, as pessoas já automaticamente se vê que respeitam, tipo, ah, não, tudo bem. E o dele teve ali aquele julgamento por um tempo ali. E eu tava assim, que são esses olhares para mim, sabe?
9: Diferente de deficiências com marcadores visíveis, o transtorno do espectro autista e outras condições ocultas não se manifestam por traços corporais. Por isso, a comprovação pode ser feita apresentando documentos oficiais, como a carteira de identificação da pessoa com transtorno do espectro autista, como explica Edilson Barbosa, advogado e presidente do movimento Orgulho Autista Brasil.
11: Ela é uma carteirinha que tem que ser emitida no seu município para gratuitamente para pessoas autistas. Então a gente pede, se no seu município não está emitindo,

0: cobre e faça a sua cipitéia, porque com ela aí você garante aí o seu direito de atendimento prioritário. Não basta só falar que é autista. Às vezes você tem que mostrar. E para mostrar, em vez de andar com laudo, aquele papel que o médico emite, você mostra sua carteirinha.
1: Estabelecimentos privados e órgãos públicos devem adequar placas e painéis de sinalização para incluir todos os grupos contemplados pela lei. Em caso de descumprimento da prioridade, a denúncia pode ser feita ao PROCON do município, do estado ou do Distrito Federal, se forem estabelecimentos comerciais. Já para descumprimentos em qualquer instituição pública ou privada, é possível acionar o Disque Direitos Humanos, Disque 100. Reportagem Luciana Colares de Holanda.
2: Dicas do Enem.
3: Oi, meu nome é Antônia Barbosa e a minha dúvida é: o que eu devo fazer nos últimos 30 dias antes do Enem?
4: Tá faltando pouco, né? Dia 8 de novembro já é o primeiro dia das provas. O professor de História, Fábio dos Santos Reis, disse que nesse momento, na reta final, é hora de fazer revisão do conteúdo.
5: Agora o importante é fazer revisão de exercícios ou mesmo das antigas provas para que o candidato ele possa ter uma dimensão melhor daquilo que é cobrado no Enem. Chegou ali 4 semanas antes da prova, é exercício. Ou exercícios inspirados nas provas do Enem, ou diretamente a resolução de provas anteriores mesmo. Então, muitos dos alunos, inclusive, fazem simulados, aqueles que às vezes têm um pouco mais de possibilidade, às vezes conseguem imprimir esses simulados para irem fazendo em casa, é aplicação prática, é realmente. É aquela ideia de aplicando os conhecimentos mesmo.
4: É isso aí. Se prepare e acompanhe as nossas dicas toda terça-feira aqui na Voz do Brasil e também na radiogov.ebc.com.br.
6: A educação digital e midiática foi instituída ano passado como elemento curricular obrigatório prevista na Base Nacional Comum Curricular.
7: A ideia é acompanhar a evolução tecnológica e promover o uso de dispositivos digitais nos espaços escolares, com incentivo a práticas éticas e igualitárias.
6: Para guiar essas diretrizes, o Ministério da Educação criou duas estruturas para fortalecer ações na rede pública de ensino sobre conectividade, educação digital e midiática. E inteligência artificial.
8: O Ministério da Educação instituiu duas estruturas para fortalecer a implementação das políticas de educação digital e midiática, inovação e conectividade nas redes públicas de ensino. O Comitê Nacional de Educação Digital e Midiática, Inovação e Conectividade e a Rede Nacional de Articuladores. A iniciativa busca aproximar o MEC das secretarias estaduais e municipais de educação e fortalecer a cooperação entre os diferentes níveis de governo. O Comitê Nacional de Educação Digital e Midiática, Inovação e Conectividade tem caráter consultivo. Entre as suas atribuições estão acompanhar e apoiar ações de conectividade, infraestrutura tecnológica, educação digital e midiática, além de inovação pedagógica. Já a Rede Nacional de Articuladores vai fortalecer e articular ações estratégicas de apoio à implementação curricular. Suas atribuições incluem a implementação de ações de monitoramento, formação continuada, produção de materiais orientativos e, principalmente, um espaço estruturado para trocas de experiências. A rede vai contar com articuladores nacionais, territoriais, estaduais e das capitais. Para mais informações, acesse o portal gov.br/mec. Locução: Talita Albuquerque. Reportagem: Flávia Fernanda.
7: O Instituto Nacional de Estudos e Pesquisas Educacionais Anísio Teixeira, o INEP, liberou para consulta o cartão de confirmação para quem teve o pedido aprovado para a reaplicação da Prova Nacional Docente.
6: O documento já está disponível no sistema PNT, dentro da página do participante. É pelo cartão que o candidato confere as informações mais importantes, como o local e o horário do exame.
7: A reaplicação da prova acontece no próximo domingo, dia 18 de outubro.
6: Para mais informações, acesse PNT. pnd.inep.gov.br. Repetindo, pnd.inep.gov.br. www.gov.br.
7: E essas foram as notícias do governo federal.
6: Uma realização da Secretaria de Comunicação Social da Presidência da República.
7: Com produção da empresa Brasil de Comunicação.
6: Fique agora com as notícias do Poder Judiciário e do Congresso Nacional. Boa noite.
7: Boa noite e até amanhã.

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1: Evento do Supremo Tribunal Federal promove debate sobre constitucionalidade digital.
2: Justiça do Trabalho em Alagoas condena empresa de telemarketing por restrições ao uso do banheiro e assédio moral.
1: Superior Tribunal de Justiça mantém indenização à comunidade indígena do Rio de Janeiro por reportagem que a associou ao tráfico de drogas.
2: Boa noite, eu sou Marcela Luiza.
1: E eu sou Walter Lima.
2: O presidente do Supremo Tribunal Federal, ministro Edson Fachin, recebeu nesta terça-feira, em audiência solicitada pela Polícia Federal, o diretor-geral da instituição, Andrei Rodrigues. Entre os temas tratados estão as investigações relacionadas ao Banco Master, ameaças dirigidas a ministros do STF e o andamento dos inquéritos relacionados ao INSS e ao Banco Master.
1: O presidente do Supremo pediu celeridade da Polícia Federal para o fim do inquérito 4781, tendo a Polícia Federal adiantado que vai analisar as eventuais diligências pendentes.
2: Ocorreu na manhã de hoje, no Supremo Tribunal Federal, a quarta edição do programa Diálogos Institucionais.
1: O projeto debate os limites da constitucionalidade. Marcelo Della Libera.
3: O tema do encontro foi constitucionalismo digital e os impactos das novas tecnologias na vida das pessoas, como destacou o professor universitário e integrante do Centro de Estudos Constitucionais do STF, Ingo Sarlet.
4: É que a Constituição passou a ser também um instrumento que deve estabelecer um marco sobre justamente essas questões que envolvem a transformação digital, os desafios que ela representa, inclusive em termos de risco e até mesmo violações sistemáticas de direitos, como acontece com a desinformação, especialmente no processo eleitoral.
3: O diretor do Centro de Estudos Constitucionais do Supremo, Fernando Facuri Scaff, destacou que o diálogo constitucional entre os poderes é importante para que todos falem a mesma língua.
5: A importância desses encontros envolve uma participação do Congresso Nacional nas duas casas e também do sistema de justiça, porque muitas questões destas estão pendentes de regulação, por um lado, porque são fatos extremamente novos, tudo que se refere ao mundo digital, à regulação dessas matérias, e, por outro lado, uma parte delas já está judicializada.
2: Superior Tribunal de Justiça mantém condenação da editora Globo a indenizar por danos morais a comunidade Guarani de Bracuí, em Angra dos Reis, no Rio de Janeiro.
1: Em reportagem, os indígenas foram associados ao tráfico de drogas. Fátima Uchoa.
6: Na reportagem da editora Globo, também foi afirmado que a comunidade receberia cachaça em troca de maconha. A indenização foi fixada em R$50 mil pela Justiça Federal Fluminense. No STJ, ao manter essa indenização e reconhecer que o Ministério Público é parte legítima para a propor ação em favor da comunidade indígena Guarani de Bracuí por danos causados pela publicação jornalística, o relator ministro Ricardo Vilas Boas Cueva apontou que a liberdade de expressão e de imprensa devem ser conciliadas com o direito de proteção à honra e à dignidade, o que não ocorreu nesse caso.
2: Justiça do Trabalho em Alagoas condena empresa de telemarketing por restrições ao uso do banheiro e assédio moral.
1: Trabalhadora vai receber R$15 mil de indenização. Simone Moura.
7: A justiça entendeu que a política de pausas da Alma Viva Experience S.A. em Maceió prejudicava especialmente as mulheres por desconsiderar necessidades como a do período menstrual, da gestação e do pós-parto. Depoimentos mostraram que as pausas eram limitadas a 5 minutos e podiam prejudicar as metas dos funcionários. A nona vara do trabalho também reconheceu assédio moral e rescisão indireta do contrato. Cabe recurso.
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2: Uma boa noite.
1: E até amanhã.
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1: Eu sou Paula Groba.
2: E eu sou Humberto Pinheiro.
1: E estes são os destaques de hoje do Jornal do Senado, que começa agora.
2: PEC da Segurança Pública pode ter votação concluída em comissão na quarta-feira.
1: Projeto prevê aquecedores solares obrigatórios em habitações do programa Minha Casa Minha Vida.
2: Comissão pode votar alívio na contribuição previdenciária dos militares.
1: Boa noite.
2: Boa noite.
1: Mais recursos, maior integração entre as forças policiais e regras mais rigorosas para combater facções criminosas, milícias e outras organizações. Esses são alguns dos principais pontos da PEC da Segurança Pública, que pode ter votação concluída pela Comissão de Constituição e Justiça na próxima quarta-feira.
2: A proposta busca reforçar o combate ao crime no país. O texto base foi aprovado pela Comissão de Constituição e Justiça do Senado, com mudanças propostas pelo relator, senador Rogério Carvalho, do PT de Sergipe. Repórter Bruno Lourenço.
3: A proposta de emenda à Constituição, já aprovada na Comissão de Constituição e Justiça, institucionaliza o Sistema Único de Segurança Pública e confere à União a competência para estabelecer diretrizes gerais para o setor. A PEC expande ainda atribuições da Polícia Rodoviária Federal ao permitir o policiamento ostensivo de ferrovias e hidrovias federais. Prevê um regime especial mais rigoroso para chefes de organizações criminosas e admite a criação de polícias municipais de natureza civil. A CCJ vota nesta quarta-feira algumas sugestões de alterações no texto base. O senador Carlos Portinho, do PL do Rio de Janeiro, por exemplo, quer incluir as Forças Armadas entre as beneficiárias dos recursos destinados à segurança quando militares atuarem em atividades de proteção e defesa civil, contra delitos transfronteiriços e na garantia da lei e da ordem.
4: A ausência de previsão expressa quanto à destinação de recursos do Fundo Nacional de Segurança Pública para essas operações gera insegurança jurídica e limita a capacidade de resposta do Estado frente às ameaças do alcance nacional. Aqui falamos de soberania.
3: O relator, senador Rogério Carvalho, do PT de Sergipe, no entanto, recomenda a rejeição da emenda.
5: As Forças Armadas têm o seu próprio regramento de financiamento, que é um outro debate que precisa ser feito num outro lugar. E se ele for convocado, deverá ter reforço orçamentário naquilo que é o lugar do financiamento da segurança pública.
3: A PEC assegura para o desenho das ações de segurança pública receitas vinculadas ao Fundo Nacional de Segurança Pública e ao Fundo Penitenciário Nacional, vedados os contingenciamentos.
1: E militares aposentados que recebem até o teto do regime geral podem ficar isentos da contribuição previdenciária.
2: É o que determina um projeto de lei que está pronto para ser votado na Comissão de Assuntos Econômicos. Raíssa Abreu conta mais.
6: Está pronto para votação na Comissão de Assuntos Econômicos o relatório do senador Efraim Filho, do PL da Paraíba, a um projeto de lei que alivia a cobrança previdenciária de militares aposentados e seus pensionistas. Apresentada pelo deputado Cabo Gilberto Silva, também do PL da Paraíba, a proposta determina que a contribuição só vai incidir sobre a parte da remuneração que ultrapassar o teto do regime geral da Previdência. O senador Efraim Filho é favorável ao projeto. Ele destacou que a mudança vai corrigir uma distorção histórica que vem corroendo as remunerações dos militares inativos. O senador explicou que os militares são a única categoria do serviço público que paga contribuição previdenciária sobre o total dos vencimentos, o que prejudica quem ganha menos. Depois de passar pela Comissão de Assuntos Econômicos, a proposta vai ser analisada pela Comissão de Assuntos Sociais.
1: Empresas poderão ajudar os funcionários a comprar medicamentos em troca de descontos no imposto de renda.
2: O projeto que cria o Programa de Medicamentos do Trabalhador está pronto para votação na Comissão de Assuntos Econômicos. Repórter Marcela Cunha.
7: O projeto permite que empresas ajudem a pagar os medicamentos de seus funcionários e dependentes. A proposta do senador Everton, do PDT do Maranhão, cria o Programa de Medicamentos do Trabalhador, que funcionaria de forma semelhante semelhante ao Vale Alimentação. As empresas que aderirem ao programa poderão dividir com os empregados os custos dos remédios e receber incentivos fiscais. O Everton afirma que a iniciativa poderá aliviar o orçamento das famílias.
0: A empresa que aderir ao programa tem desconto no imposto de renda. Isso vai ajudar muito as pessoas que precisam comprar medicamentos que não estão na farmácia popular.
7: O relator na Comissão de Assuntos Econômicos, senador Nelsinho Trade, do PSD de Mato Grosso do Sul, apresentou parecer favorável ao projeto, mas sugeriu mudanças. Entre elas, um limite de R$ 90,00 mensais por funcionário para o cálculo do incentivo fiscal concedido às empresas. Se aprovado na Comissão de Assuntos Econômicos, o projeto seguirá para a Comissão de Assuntos Sociais, onde poderá receber a decisão final do Senado.
1: O Senado também pode votar uma proposta que estimula o uso de aquecedores solares de água em residências. O texto está sob análise da Comissão de Meio Ambiente.
2: Uma das ideias é tornar o equipamento obrigatório em obras do programa Minha Casa, Minha Vida. Repórter César Mendes.
8: O projeto cria o Programa Nacional de Incentivo ao Uso de Aquecedores Solares de Água, PRONASOL, prevendo que o governo federal defina localidades em que será obrigatória a instalação desses equipamentos pelo programa Minha Casa Minha Vida. O saque do FGTS, uma única vez, para a compra de aquecedores solares destinados à residência própria, também está previsto. O autor, senador astronauta Marcos Pontes, do PL de São Paulo, disse que a adoção das medidas propostas vai contribuir para a economia de energia elétrica e para a redução dos impactos ambientais.
9: Num país como o nosso, localizado com bastante insolação, sem dúvida nenhuma isso aí vai ser um ganho grande também para a construção civil na utilização desses sistemas.
8: Após a análise da Comissão de Meio Ambiente, o projeto seguirá para a Comissão de Infraestrutura.
1: A senadora Damaris Alves, do Republicanos do Distrito Federal, defendeu a investigação de condutas de ministros do Supremo Tribunal Federal pelo Senado. Ela rejeitou a possibilidade de acordos para evitar tensões entre as instituições e citou suspeitas de corrupção, decisões judiciais e medidas de censura.
2: Para Damaris, as condutas dos ministros devem ser apuradas na próxima legislatura.
10: Não serei fiadora de impunidade e vou trabalhar incansavelmente para que a lei valha para todos. Ninguém vem com essa história de diálogo pela governabilidade, de diálogo para não ter tensão entre esta casa e a outra. E o recado é claro, não tem acordo.
1: Já o senador veneziano Vital do Rego, do MDB da Paraíba, destacou as manifestações populares ocorridas em diversos estados do país nos últimos dias. Estudantes e movimentos sociais participaram da mobilização em defesa de pautas como educação e garantia de direitos sociais.
2: Durante os atos, os participantes também pediram o fim da chamada escala 6x1, a proposta que reduz a jornada de trabalho para 40 horas semanais, sem redução salarial, está em discussão no plenário do Senado Federal e pode ser votada em primeiro turno ainda nesta semana. Veneziano Vital do Rego defendeu que a população continue mobilizada.
11: Quero enaltecer a presença às ruas dos milhões de brasileiros que ganharam a Avenida Paulista, que ganharam Copacabana, que estiveram em Pernambuco, em João Pessoa, no Rio Grande do Sul, em Campina Grande, em Santa Catarina, em todas as partes.
1: E senadores concluíram nesta terça-feira a quarta sessão de debates sobre a PEC, que acaba com a escala 6x1. A proposta reduz a jornada para 40 horas semanais, com duas folgas e sem redução salarial. Defensor da mudança, o senador Paulo Paim, do PT do Rio Grande do Sul, afirmou que a medida é uma questão de direitos humanos, por garantir mais tempo para o descanso e o convívio familiar.
2: A última sessão de debates está prevista para esta quarta-feira. Em seguida, o plenário poderá votar a PEC em primeiro turno. A liderança do governo já recolhe assinaturas para pedir agilidade na votação em segundo turno. Paim defendeu a aprovação unânime da proposta, que classificou como a conquista de dignidade para os trabalhadores.
12: Asseguramos que o direito ao tempo não seja uma pauta meramente econômica. É uma causa civilizatória. É uma causa de direitos humanos.
2: Thank you. com edição de Paulo Groba e trabalhos técnicos de Eliseu Caires, o Jornal do Senado fica por aqui. Acompanhe agora as notícias da Câmara dos Deputados. Boa noite.
1: Boa noite e até amanhã.
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14: Parlamentares analisam medidas de apoio às pessoas com deficiência.
15: Um dos projetos implanta delegacias para atendimento especializado.
16: Outra proposta cria qualificação de pessoas com deficiência na cultura.
15: Boa noite. A Câmara aprovou medidas de apoio para a qualificação profissional de pessoas com deficiência no setor cultural. A repórter Paula Bittar acompanhou a votação.
17: A Comissão de Constituição e Justiça da Câmara aprovou um projeto que prevê recursos para a formação e qualificação profissional de pessoas com deficiência no setor cultural. A proposta inclui dispositivo na lei que criou a Política Nacional Aldir Blanc de Fomento à Cultura para prever que entre as ações e projetos culturais que recebem apoio e fomento da União, estados e municípios estejam ações e iniciativas culturais que promovam a formação e a qualificação das pessoas com deficiência para atuação no mercado cultural. O relator, deputado defensor Estélio Denner, do União de Roraima, recomendou a aprovação por entender que o projeto se harmoniza com os inúmeros dispositivos constitucionais que concedem especial proteção às pessoas com deficiência. O projeto, que prevê recursos para a formação e qualificação profissional de pessoas com deficiência no setor cultural, segue agora para a análise do Senado. Da Rádio Câmara, de Brasília, Paula Bittar.
13: Direitos Humanos.
18: Jandira Fegali, do PCdoB do Rio de Janeiro, defende a política de direitos sociais do país. Ela faz um alerta sobre os riscos para o bem-estar da população que podem ser causados por mudanças constitucionais sem fundamento na realidade.
15: Jandira Fegali considera que a proteção das conquistas sociais dos brasileiros deve estar no centro do debate nacional. A parlamentar cita o SUS e a educação pública entre as políticas que precisam ser fortalecidas, independentemente de quem estiver no poder.
13: Segurança Pública.
18: Avança na Câmara a proposta que cria as delegacias especializadas no atendimento às pessoas com deficiência. A repórter Silvia Munhato explica.
19: A Comissão de Defesa dos Direitos das Pessoas com Deficiência da Câmara dos Deputados aprovou o projeto que cria nos estados e no Distrito Federal as delegacias especializadas no atendimento às pessoas com deficiência. Pela proposta, o Poder Executivo deverá regulamentar a instalação gradual das delegacias, de acordo com a demanda de cada região. Por recomendação da relatora na comissão, a deputada doutora Alessandra Haber, do Podemos do Pará, foi aprovada a versão da Comissão de Segurança Pública para o projeto do deputado Juninho do Pneu, do PSDB do Rio de Janeiro. A principal mudança em relação ao texto original foi a previsão de financiamento pelo Fundo Nacional de Segurança Pública. Segundo a relatora, essa alteração dá à proposta maior viabilidade administrativa e financeira. De acordo com o texto aprovado, as delegacias deverão contar com equipes multiprofissionais formadas por delegados, investigadores, escrivães, psicólogos, assistentes sociais, intérpretes da língua brasileira de sinais e profissionais de apoio. A proposta que cria as delegacias especializadas no atendimento às pessoas com deficiência será analisada agora pela Comissão de Constituição e Justiça. Da Rádio Câmara de Brasília, Silvia Munhato.
13: Ciência e Tecnologia.
15: Uma comissão da Câmara aprovou regras para reforçar investigações de crimes cometidos pela internet. Saiba mais com a repórter Maria Neves.
20: A Comissão de Segurança Pública da Câmara aprovou o projeto do deputado Domingos Neto, do PSD do Ceará, que institui medidas voltadas a inibir crimes na internet e aumentar a pena para quem comete esse tipo de delito. Além de criar um tipo penal para organização criminosa digital, a proposta determina que a Justiça suspenda ou bloqueie perfis e contas usados para praticar crimes de forma continuada. adequada. Atualmente, a lei prevê a retirada de conteúdos específicos por meio de ordem judicial, mas não trata do bloqueio de contas, perfis ou canais na rede de computadores. A medida define organização criminosa digital como grupo de 3 ou mais pessoas que use a tecnologia para cometer crimes com pena máxima superior a 4 anos ou que atue em mais de um país. Pelo texto aprovado, apresentado pelo relator, deputado Capitão Alberto Neto, do PL do Amazonas, a pena para quem integrar, organizar, chefiar ou financiar organização criminosa digital será de 4 a 8 anos de reclusão, além da punição correspondente ao crime praticado. As penas serão aumentadas de 1/3 a 2/3 quando os criminosos utilizarem ferramentas avançadas para dificultar a identificação dos autores. O mesmo acréscimo é previsto para ataques a instituições financeiras, serviços públicos essenciais ou infraestrutura crítica, como os sistemas utilizados pelo mercado financeiro. Ainda de acordo com a proposta, empresas de tecnologia, provedores de internet e instituições financeiras serão obrigadas a colaborar com as autoridades na identificação de suspeitos de cometer crimes virtuais. Outro ponto permite ao Banco Central determinar o bloqueio temporário de contas, valores ou transações financeiras sempre que houver indícios de lavagem de dinheiro, fraudes financeiras ou outros crimes com risco imediato de dissipação dos recursos. O projeto que prevê medidas para coibir crimes virtuais ainda será analisado pela Comissão de Constituição e Justiça e terá de ser votado pelo plenário. Se aprovado, poderá seguir para análise do Senado. Da Rádio Câmara de Brasília, Maria Neves.
4: Economia.
21: Mauro Benevides Filho, do União do Ceará, questiona a proposta de orçamento da União para 2027, estimada em 7,5 trilhões de reais, e alerta para o impacto dos juros da dívida pública que, segundo ele, devem alcançar 1 trilhão e 300 bilhões de reais no ano.
15: O legislador também contesta os valores divulgados sobre as despesas previdenciárias. Mauro Benevides Filho teme que o governo federal descumpra a regra constitucional que determina o limite de tomada de empréstimos, sob o risco de tornar insustentáveis as contas públicas.
21: Luiz Lima, do Novo do Rio de Janeiro, critica a política econômica vigente no país. Ele classifica como preocupante a perda do poder de compra da população e aponta o preço dos alimentos e os baixos salários como sinais das dificuldades enfrentadas pelos brasileiros.
15: Luiz Lima também avalia que o aumento do número de beneficiários de programas sociais reflete a falta de oportunidade de trabalho. Para o parlamentar, é preciso priorizar a geração de empregos, reduzindo a dependência da população em relação aos incentivos assistenciais.
21: Bongás, do PT do Rio Grande do Sul, defende as medidas do governo federal para ajudar os micro e pequenos empreendedores com ampliação do limite de faturamento, renegociação de dívidas bancárias e acesso a mais recursos.
15: De acordo com Bongás, apoiar pequenos negócios amplia investimentos e favorece o crescimento econômico, beneficiando trabalhadores e parcelas mais amplas da população, em conformidade com as políticas públicas de promoção de oportunidades para os brasileiros.
21: Ricardo Maia, do MDB da Bahia, ressalta a necessidade de manter as políticas sociais e econômicas em vigor, priorizando os problemas concretos da população, como o fim da fome, do endividamento e o acesso à saúde, à educação e ao mercado de trabalho.
15: Ricardo Maia também critica o discurso de ódio e a polarização, lamentando que a política tenha sido transformada em disputa entre torcidas, alheia às condições reais de vida da maioria dos brasileiros e à luta por um futuro promissor.
4: Saúde.
21: A Câmara está debatendo a alternância entre medicamentos biológicos e biosimilares. Saiba mais sobre os usos dessas substâncias com a repórter Agui Pontes.
22: A Comissão de Saúde da Câmara dos Deputados aprovou uma proposta que permite a troca entre medicamentos biológicos e biosimilares. Para que a troca seja possível, é necessário haver critérios técnicos observados, acompanhamento clínico e de efeitos colaterais. A principal diferença entre esses medicamentos é a origem. Os biológicos são naturais e os biosimilares são sintéticos. A deputada Silvia Cristina, do PP de Rondônia, relatora da Comissão de Saúde, explica como se deu as discussões sobre o projeto.
3: Antes nós tínhamos um entrave, né, porque os biosimilares eram de complexo ativo, mas passado com o tempo, viu-se que podia ser feita essa dispensação, porque já não teria mais problemas, especialmente com parte da vigilância sanitária. Então nós fizemos um relatório pela aprovação, então essa dispensação ela é possível para garantir, é claro, um desenvolvimento melhor com relação à saúde.
22: Os medicamentos biológicos são produzidos a partir de células ou organismos vivos. Por virem dessa fonte, as moléculas geradas são grandes e complexas, como um anticorpo, por exemplo. Por causa dessas características, os medicamentos biológicos tendem a se degradar mais facilmente, com mudanças pequenas, como a de temperatura, e não permitem cópias idênticas. Por outro lado, os biosimilares são medicamentos desenvolvidos de forma artificial para apresentar semelhança com um medicamento biológico original, trazendo o mesmo efeito e obedecendo a normas técnicas específicas. Quando surgiram, trouxeram junto muitas dúvidas sobre sua segurança e, principalmente, sobre a segurança em fazer a alternância entre os medicamentos biológicos e biosimilares. A relatora Silvia Cristina explica que, hoje em dia, essa inquietação foi superada, dado o acúmulo de estudos, não só por parte da Agência Nacional de Vigilância Sanitária, a Anvisa, mas de órgãos como a Organização Mundial da Saúde e a Agência Europeia de Medicamentos. Ela defende que a proposta procura estabelecer na legislação os tipos de medicamentos e prever a segurança da alternância entre os dois tipos, desde que tenha acompanhamento técnico. A proposta que permite a troca entre medicamentos biológicos e biosimilares espera análise na Comissão de Finanças e Tributação. Da Rádio Câmara, de Brasília, Agui Pontes.
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5: Trabalho.
15: Edilvan Alencar, do PSB do Ceará, defende o fim da escala de trabalho 6x1, com a adoção de 2 dias de descanso por semana. O congressista critica parlamentares que, segundo ele, mudaram de posição sobre o tema durante o período eleitoral.
21: Edilvan Alencar questiona a proposta de negociação direta entre patrões e empregados para definir a jornada de trabalho. O parlamentar considera que a mudança na legislação deve priorizar os direitos dos trabalhadores, independentemente das disputas políticas.
15: Benedita da Silva, do PT do Rio de Janeiro, defende a aprovação do fim da escala de trabalho 6x1, destacando a mobilização nacional em favor de 2 dias de descanso por semana. A deputada avalia que a pressão popular tem levado parlamentares contrários à mudança a rever suas posições.
21: Benedita da Silva considera que a participação dos movimentos sociais é fundamental para ampliar os direitos dos trabalhadores. A parlamentar ressalta a atuação de estudantes e representantes da classe trabalhadora na mobilização pela redução da jornada.
15: Reginaldo Lopes, do PT de Minas Gerais, é favorável ao fim da escala 6x1 e defende as garantias legais para assegurar tempo livre além do expediente. O deputado alega que a mudança pode melhorar a qualidade de vida e a saúde mental dos trabalhadores.
21: Em contrapartida, Reginaldo Lopes rechaça a jornada intermitente de trabalho e as negociações individuais, alegando que trabalhadores e patrões têm poderes desiguais de barganha. Ele conclama os eleitores a acompanhar as votações que ocorrerão no Senado sobre o fim da escala 6x1.
15: Alencar Santana, do PT de São Paulo, defende o fim da escala 6x1, atribuindo o avanço da proposta à mobilização popular e ao apoio do governo federal. Ele lembra ainda o governo anterior e alguns senadores que eram contrários à matéria, alegando prejuízos a empresas e à economia.
21: Na avaliação de Alencar Santana, a aprovação da PEC que acaba com a escala 6x1 vai representar uma conquista dos trabalhadores, especialmente da juventude e das pessoas que dependem do próprio trabalho para garantir o sustento.
23: Votação.
15: A Câmara aprovou um aumento do limite anual para a admissão de bombeiros militares no Distrito Federal. A repórter Paula Bittar acompanhou a votação.
17: A Comissão de Constituição e Justiça da Câmara aprovou uma proposta que aumenta o limite anual para o ingresso de efetivo no Corpo de Bombeiros Militares do Distrito Federal. Segundo o texto, em vez das atuais 377 nomeações por ano, a corporação poderá admitir anualmente até 714 novos integrantes, dos quais 94 oficiais e 620 praças. Segundo a autora do projeto, deputada Érica Cocai, do PT do Distrito Federal, os atuais limites de ingresso não são capazes de fazer frente às demandas da população nos próximos anos.
0: Nós precisamos de mais profissionais no Corpo de Bombeiros aqui do Distrito Federal. São profissionais que não apenas protegem o patrimônio, mas são profissionais que protegem a vida ou as vidas da população. Todas as vezes que nós temos algum tipo de situação emergencial, nós lembramos dos bombeiros, e nós chamamos os bombeiros. Então, são profissionais que são fundamentais para a nossa cidade.
17: A proposta que aumenta o limite anual para o ingresso de efetivo no Corpo de Bombeiros Militares do DF já pode seguir para o Senado, a menos que haja recurso para votação antes pelo plenário da Câmara. Da Rádio Câmara de Brasília, Paula Bittar.
6: Eleições.
7: Reeleito com mais de 52 mil votos, Bebeto, do PP do Rio de Janeiro, agradece o apoio dos eleitores de mais de 88 municípios do estado e atribui a vitória à fé em Deus. Ao dizer que apresentou mais de 32 projetos, ele reforça estar entre os 10 deputados fluminenses mais atuantes.
15: O congressista destaca sua atuação na defesa de obras de mobilidade urbana na Baixada Fluminense, com a duplicação da rodovia Presidente Dutra e a revitalização da ferrovia em São João de Meriti. Bebeto promete seguir atuando em benefício do estado.
7: Charles Fernandes, do PSD da Bahia, agradece os quase 90 mil votos recebidos que o conduziram para o seu terceiro mandato na Câmara e reafirma seu compromisso em defender a agricultura familiar, o agronegócio e os municípios baianos na próxima legislatura.
15: Ele destaca investimentos na área de saúde do estado, incluindo mais de 20 hospitais e 27 policlínicas. Charles Fernandes defende ainda a soberania nacional, a autonomia dos povos e as relações internacionais baseadas na cooperação e nas relações harmoniosas entre nações.
7: O Tony de Paula, do PSD do Rio de Janeiro, critica posicionamentos do Tribunal Superior Eleitoral, alegando haver diferença de tratamento aos candidatos à presidência da República no que diz respeito à retirada de publicações nas redes sociais.
15: O Tony de Paula pede que os ministros não protejam candidatos supostamente ligados às milícias, ao citar contratações de familiares de milicianos em gabinetes parlamentares, influências em hospitais federais e repasses de emendas a entidades ligadas a esses grupos.
7: Paulo Soares, do Podemos de São Paulo, faz um balanço dos seus 4 meses de mandato e destaca a apresentação de 31 propostas e a atuação em 7 relatorias. Entre os resultados, ele cita um projeto já transformado em lei voltado à prevenção da saúde da mulher.
15: Paulo Soares também agradece os votos recebidos e afirma que vai continuar acompanhando as demandas do interior paulista, mesmo sem mandato. Ele defende uma atuação política focada em áreas como saúde e educação, com menos disputas ideológicas e mais atenção aos problemas da população.
7: Luiz Couto, do PT da Paraíba, agradece os mais de 60 mil votos recebidos, embora não tenham sido suficientes para garantir sua reeleição. Com 5 mandatos como deputado federal e 2 como estadual, ele afirma que sua trajetória foi dedicada à justiça social e à defesa dos direitos humanos.
15: Luiz Couto também reafirma o compromisso de continuar servindo ao povo paraibano, mesmo fora do Congresso. Para ele, o fim do mandato não encerra sua atuação em defesa da população, guiada, segundo ele, pela fé, pela honestidade e pelo compromisso com o próximo.
7: Geraldo Rezende, do União de Mato Grosso do Sul, diz que respeita o resultado das urnas e que vai seguir trabalhando até o último dia do seu mandato. No balanço de sua trajetória, ele destaca participação na criação da Universidade Federal da Grande Dourados.
15: Geraldo Rezende menciona ainda sua contribuição para a construção do Hospital Regional de Dourados e a implementação do primeiro SAMU indígena do país. O deputado também cita a construção de creches em aldeias e a defesa da regionalização dos serviços públicos.
7: Ismael, do PL de Santa Catarina, agradece os mais de 70 mil votos que recebeu, mas lamenta não ter alcançado a reeleição. Após 4 anos
21: anos na Câmara e 37 anos de vida pública, o parlamentar faz um balanço da sua trajetória política e enaltece a experiência adquirida no Congresso.
15: Além disso, Ismael cita participação em comissões e frentes parlamentares, entre elas a de amparo às comunidades terapêuticas. O deputado conclui que pretende seguir em frente, agradecendo à família, aos amigos e aos eleitores pelo apoio.
21: Termina agora o Jornal Câmara dos Deputados, produzido pela Rádio Câmara, com trabalhos técnicos de Rafael Santos e apresentação de Márcio Aquilissardi e José Carlos Andrade. Uma ótima noite para você.
15: A Voz do Brasil volta amanhã. Boa noite.
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1: 8:01.
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8: Olá, estamos começando mais um Jornal da Assembleia. Confira na edição de hoje. Termo de cooperação técnica entre a Defensoria Pública Estadual e a Procuradoria da Mulher da Assembleia Legislativa amplia atendimento às mulheres vítimas de violência. Escola de Saúde da UFRN abre inscrições para 250 vagas em cursos técnicos. Polícia Rodoviária Federal apresenta números do feriadão com apreensão de armas e explosivos. Eu sou Carlos Henrique Góes e trago essas e outras notícias agora.
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8: Termo de cooperação técnica celebrado entre a Defensoria Pública Estadual e a Procuradoria da Mulher da Assembleia Legislativa do Rio Grande do Norte amplia atendimento às mulheres vítimas de violência. Detalhes com a repórter Cleide Villanova.
9: No horário destinado aos oradores, na sessão plenária desta terça-feira, a deputada estadual Cristiane Dantas comemorou o termo de cooperação técnica celebrado entre a Defensoria Pública Estadual e a Procuradoria da Mulher da Casa Legislativa, com o objetivo de ampliar o atendimento às mulheres vítimas de violência. A parlamentar, que é procuradora especial da mulher, afirmou que esta foi uma importante ação da Assembleia Legislativa para o avanço da proteção às mulheres, facilitando o atendimento especializado para todas que precisam do serviço, que vai funcionar no anexo da Casa Legislativa na Rua Jundiaí, no bairro do Tirol.
10: Uma conquista muito importante, pois teremos essa vinculação com a Defensoria Pública para ampliar o nosso atendimento com relação às mulheres vítimas de violência. Com certeza será uma porta de entrada que terá essa facilidade de acesso à Defensoria Pública através desse termo de cooperação técnica que foi construído desde o início da instalação da Procuradoria da Mulher, onde nós já tínhamos esse termo de cooperação técnico, mas agora tendo essa proximidade maior com esse atendimento dentro da Procuradoria da Mulher. Então é sim um fato a ser celebrado, porque é um avanço no que diz respeito à proteção à mulher, à dignidade, aos seus direitos e a um atendimento mais fácil e célere.
9: Ainda no momento dos oradores, o deputado estadual Luiz Eduardo ocupou a tribuna para questionar a falta de pagamento aos médicos que atuam na unidade de tratamento intensivo do estado. O parlamentar afirmou que há 6 meses o estado não faz o repasse dos pagamentos para a empresa responsável pelo pagamento dos médicos terceirizados e solicitou a normalização dos repasses.
11: Dizendo que a cada 3 meses é emitida uma nota fiscal como se isso fosse natural. Natural, secretário, prestou o serviço, ao final de 30 dias se paga.

0: Não é passando 3 meses. Mas mesmo que no contrato houvesse a cláusula de cada 3 meses se pagar, de maio até outubro, já são praticamente 6 meses. E que é maio, junho, julho, agosto, setembro, outubro, praticamente 6 meses sem pagar os médicos.
1: Participaram ainda da sessão plenária na manhã de hoje o deputado Coronel Azevedo e a deputada Eudiane Macedo. Os dois legisladores pautaram as suas falas com agradecimentos por terem sido reconduzidos à Assembleia Legislativa nas eleições 2026. Cleide Villanova para o Jornal da Assembleia.
2: Escola de Saúde da Assembleia Legislativa abre inscrições para 250 vagas em cursos técnicos. Detalhes com a repórter Cleide Villanova.
1: A Escola de Saúde da UFRN está com inscrições abertas para o processo seletivo de ingresso nos cursos técnicos em 2027. Ao todo, são 252 vagas, distribuídas entre os cursos de técnico em agente comunitário de saúde, cuidados de idosos, técnico em enfermagem, técnico em terapias holísticas e técnico em vigilância em saúde. As inscrições podem ser realizadas até o dia 21 de outubro pelo site comperv.ufrn.br na aba Cursos Técnicos. A diretora da Escola de Saúde da UFRN, Mércia de Santi, detalha mais informações sobre os cursos e a seleção.
3: Os cursos são presenciais, com aulas na sede da Escola de Saúde, no campus central da UFRN, em Natal, e não há cobranças de mensalidades. A seleção será realizada por meio de prova no dia 7 de novembro, às 14h, em Natal. O edital completo e o formulário para inscrições estão disponíveis no site da Comperv, na aba Cursos Técnicos. O link também está no Instagram da Escola de Saúde da UFRN, o @esufne.
1: A taxa de inscrição para qualquer um dos cursos é de R$ 30, com possibilidade de isenção para candidatos que atendam aos critérios estabelecidos no edital. Cleide Villanova para o Jornal da Assembleia.
2: A Polícia Rodoviária Federal, no Rio Grande do Norte, apresentou as estatísticas da Operação Nossa Senhora da Aparecida nas rodovias federais que cruzam o território potiguar. No relatório do feriadão de 9 a 12 de outubro, destaque para a apreensão de explosivos e armas, além da diminuição no número de mortes. O inspetor da PRF, Alex Ranieri, nos falou sobre o panorama das ações policiais, com um aumento de 250 policiais no efetivo disponível em comparação com 2025. Resultado: 1.700 pessoas abordadas, 1.400 veículos vistoriados e mais de 1.000 testes de alcoolemia realizados.
4: A operação iniciou na sexta-feira, dia 9, encerrou dia 12, né? Segunda-feira. Tivemos um reforço de efetivo muito grande, 250 policiais a mais nas rodovias para garantir a segurança, e assim a nossa fiscalização aumentou. Nesse período, mais de 1.700 pessoas foram fiscalizadas, mais de 1.400 veículos foram abordados e mais de 1.300 testes de alcoolemia foram realizados. Isso demonstra a nossa fiscalização intensa para garantir a segurança das pessoas nas rodovias.
2: Sobre o painel de infrações, os destaques ficaram para ultrapassagem indevida e direção sobre efeito de álcool, conduta que permanece recorrente, além dos flagrantes da falta de uso do cinto de segurança.
4: Com relação às infrações, tivemos aqui algumas infrações que são bem recorrentes nesse período devido ao intenso fluxo de veículos nas rodovias. A ultrapassagem indevida, tivemos 62 ultrapassagens indevidas, 7 pessoas foram flagradas sobre efeito de álcool. Infelizmente, é uma conduta recorrente que não era para acontecer, mas as pessoas tendem a querer beber e dirigir, conduta muito arriscada. E foi flagrado também 34 pessoas sem uso do cinto de segurança. Uma conduta um pouco irresponsável que pode trazer um risco de óbito. Uma colisão, você pode sair do veículo e vir a óbito. Então, assim, o uso do cinto de segurança é muito importante e não deve ser burlado, né, essa norma.
2: Dentre as ocorrências, uma das de maior destaque foi registrada em Mossoró, onde foi apreendido um veículo roubado. No carro, três suspeitos foram presos em posse de uma pistola .40, carregadores, colete à prova de balas e explosivos.
4: Isso mesmo, na BR-304, em Mossoró, durante a fiscalização, ali, a equipe da PRF, a equipe 01, estava fazendo a fiscalização e abordagem, abordou um veículo. Nesse veículo já foi constatado que era um veículo fruto de roubo e dentro do veículo tinha três ocupantes. Também foi encontrado uma arma de fogo, calibre .40, dois carregadores, um colete à prova de bala e quatro detonadores.

0: detonadores e quatro explosivos. Então, assim, foi um bastante artefatos encontrado ali, criminosos, e tivemos a participação nessa ocorrência do BOPE, da Polícia Militar, que nos ajudou ali para auxiliar nessa ocorrência, que foi uma ocorrência de maior porte, e toda essa ocorrência foi encaminhada à Delegacia de Mossoró.
1: Por causa do risco relacionado aos explosivos, equipes de reforço da PRF, do Batalhão de Operações Policiais Especiais, o BOPE, foram acionadas para garantir a segurança da ocorrência. Apesar da redução no número total de sinistros de trânsito, o balanço da operação apontou diminuição nas mortes. Entre os dias 9 e 12 de outubro, foram contabilizadas 16 ocorrências, contra 22 no mesmo período de 2025, o que representa uma queda de 27,3%. Produção Alisson Bala, edição de áudio Rita Machado, matéria Carlos Henrique Góes para a Rádio Assembleia do Rio Grande do Norte. A seguir você confere. A Assembleia Legislativa inicia atividades de estande na Festa do Boi 2026. Norma amplia exigências para atendimento ao consumidor. Rio Grande do Norte tem sexto maior aumento do país no custo do metro quadrado em 2026.
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1: Na confirmação da parceria de longa data com a Associação Norte Rio Grandense de Criadores de Ovinos e Caprinos e no incentivo ao desenvolvimento econômico do Estado, a Assembleia Legislativa do Rio Grande do Norte iniciou na tarde desta terça-feira as atividades no estande na 64ª edição da Festa do Boi, que acontece no Parque Aristófanes Fernandes, em Parnamirim, até 17 de outubro. A representante da Escola da Assembleia, Georgia Mota, que esteve presente no estande para divulgar o trabalho do setor de ensino da casa, nos falou sobre a relevância da disseminação do saber no trabalho do Legislativo Potiguar.
8: Bom, a nossa escola é uma escola que trabalhamos com cursos de gestão, de pós-graduação. Recentemente iniciamos uma pós-graduação em gestão pública, faz uns 15 dias. E trabalhamos com diversos cursos, né? Tanto para o público, a comunidade, como os servidores da casa. As pessoas podem nos seguir no Instagram, nas redes sociais, @escoladaassembleia, ou ligar para a escola nos telefones 3232-3132 e falar comigo mesmo, Georgia, no atendimento.
1: Mostrando a amplitude do alcance do Legislativo Potiguar no oferecimento de serviços à comunidade, Verônica Nóbrega, do setor de saúde da casa, contou sobre o que os visitantes vão poder achar no estande da Assembleia na Festa do Boi.
9: Nós estamos oferecendo aplicação de flúor para crianças, orientação sobre a higiene bucal, temos também aferição de pressão com enfermeiros, atendimento médico, se necessário for. Também temos distribuição de panfletos de orientação, de nutrição, de farmácia e dos serviços em geral que a gente oferece lá na Assembleia.
1: A estudante Verônica Luiz relatou que todos os anos visita o estande da Assembleia, movida pela admiração e também curiosidade sobre o trabalho realizado pelo Legislativo Potiguar. Ela reconheceu na presença da Assembleia Legislativa um modo de prestar contas à sociedade.
10: Eu estou achando muito interessante a presença da Assembleia aqui na Festa do Boi, por ter essa importância, uma prestação de contas até para a gente, né, que paga imposto, que todo dia está aí na cidade, né, e vê a presença da Assembleia nesses lugares. Assessoria jurídica, né, algumas coisas, os prêmios que estão ali na entrada, que eu não conhecia, estou conhecendo.
1: Segundo a ANORC, estão em exposição na feira 1.267 bovinos, 175 equinos, 300 aves, 23 suínos, 700

0: 576 ovinos e 158 caprinos. A expectativa da associação é receber um público de 500 mil pessoas ao longo dos 9 dias de programação. O governo do estado prospecta que a Festa do Boi movimente mais de 100 milhões de reais na atual edição. Produção Alisson Bala, edição de áudio Rita Machado, matéria Carlos Henrique Góes para a Rádio Assembleia do Rio Grande do Norte. Norma amplia exigências para atendimento ao consumidor. Detalhes com Yane Maria.
1: O Serviço de Atendimento ao Consumidor, o SAC, passa a ter novas regras em todo o país. As mudanças entram em vigor em 20 dias e valem para empresas de setores regulados pelo governo federal e por instituições que prestam serviços financeiros digitais supervisionados pelo Banco Central. Entre as principais providências estão disponibilizar aos clientes atendimento humano obrigatório, saque gratuito, limite de 5 níveis de atendimento ou menos, cancelamento facilitado, suporte 24 horas em canais eletrônicos e também fica proibido direcionar o consumidor para outro canal de atendimento, exceto quando o comparecimento presencial for indispensável para resolver a demanda. Outra novidade prevê que, se a ligação cair durante os diálogos, a empresa deverá retornar ao contato em até 5 minutos e aproveitar as informações já fornecidas pelo consumidor. A norma determina que a opção de cancelamento de contratos e serviços deverá estar disponível em qualquer nível do atendimento, tanto nos canais eletrônicos quanto nos telefônicos. E o pedido deverá ser processado imediatamente pelos mesmos canais usados para a contratação, e o consumidor também deverá receber comprovante eletrônico da solicitação. Yane Maria para o Jornal da Assembleia.
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2: Esporte. Olá, Carlos. Olá, ouvintes. Começando mais um giro esportivo e vamos falar da segunda divisão do Campeonato Potiguar, porque no último final de semana, 2 partidas foram válidas pela segunda rodada do Campeonato Estadual da segunda divisão. No sábado, a equipe do Palmeiras do Potengi venceu o Alecrim por 1-0. Um gol foi marcado pelo Matheus Bambu na segunda etapa de jogo. Já no domingo, a equipe do Baraunas recebeu o Mossoró no clássico mossoroense e nesse jogo, a partida ficou no placar de 0-0. Com isso, o Visão Celeste foi o clube que folgou nesta rodada do fim de semana. Depois dessa rodada, o Palmeiras é o líder da competição, está na primeira colocação com 6 pontos, seguido pelo Baraunas, que ocupa a segunda colocação com 4 pontos. Na terceira posição está a equipe do Mossoró com 1 ponto, na quarta colocação o Alecrim com 0 pontos e na quinta colocação o Visão Celeste com 0 pontos. Alecrim e Visão Celeste, cada um tem apenas um jogo feito, ou seja, já afogaram nessas duas primeiras rodadas. No final de semana teremos também mais 2 jogos marcados para o final de semana nessa terceira rodada da segunda divisão do Campeonato Potiguar. Duelo de líderes, o Palmeiras recebe a equipe do Baraunas, enquanto o Alecrim joga em casa contra o Visão Celeste, será o Mossoró o time a folgar nesta terceira rodada. Falando agora de ABC, o ABC tem mais uma baixa para o ano que vem. O volante Lima, o volante barra meia Lima, não fica no ABC para a temporada. Depois de 3 anos, ele que chegou no ABC ainda na disputa da Série B do ano de 2024, não permanece no ABC para a temporada de 2027. Ele atuou 24, 25 e 26, sofreu com lesões, mas se despediu do ABC e deixa a equipe do mais querido. E também tem mudanças no América, porque no América, Vitor Arteiro, que durante os últimos 2 anos foi o CEO, o cara da SAF à frente do América, deixou esse cargo de CEO, mas não saiu exatamente dos cargos diretivos da SAF. Ele deixa de ser CEO e passa a atuar agora como diretor financeiro da SAF, que deve anunciar o CEO nos próximos dias, que é o comando, a mente pensante à frente da SAF americana. Alisson Bala para o Jornal da Assembleia.
3: Economia.
0: Rio Grande do Norte tem 6º maior aumento do país no custo do metro quadrado em 2026. Quem traz detalhes é Yane Maria.
1: O custo do metro quadrado aumentou 6,89% no Rio Grande do Norte de janeiro a setembro de 2026, sendo o 6º maior crescimento do Brasil. É o que aponta o Sistema Nacional de Pesquisa de Custos e Índice da Construção Civil, SINAP, divulgado pelo IBGE. O custo para construir um metro quadrado chegou a R$ 1.870,25 no estado. Nos últimos 12 meses, o aumento acumulado foi ainda maior.

0: maior, de 7,19%. O custo do metro quadrado é composto pelo custo do material, que atingiu R$ 1.134,45 em setembro, e o custo da mão de obra, que ficou em R$ 735,80. Antecedem o Rio Grande do Norte, nessa ordem, os estados de Goiás, Acre, Maranhão, Bahia e Alagoas. A menor variação foi em Minas Gerais, com 3%. As estatísticas do SINAP são uma produção conjunta do IBGE e da Caixa Econômica Federal e orientam na programação de investimentos, sobretudo para o setor público. Yane Maria para o Jornal da Assembleia.
1: Previsão do tempo.
2: A previsão do tempo para Natal, nesta quarta-feira, traz sol e aumento de nuvens pela manhã. Pancadas de chuva à tarde. À noite, o tempo fica aberto. Máxima de 29 e mínima de 24 graus. Eu sou Carlos Henrique Góes e essas foram as principais notícias de hoje no Jornal da Assembleia. Nós voltamos amanhã às 7h30 com a reprise desta edição. Até lá!
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10: O nome Sergipe tem origem no tupi e significa no Rio dos Siris. É formado por siri, que quer dizer siri, mais i, palavra para água ou rio, mais p, que significa a preposição em, no. O siri é uma espécie de crustáceo encontrado em locais de areia ou de mangue. O termo siri também vem do tupi e tem o significado de correr, deslizar, provavelmente em razão de como ele se move.
9: A gente também fala tupi. 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
11: 8h23.
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2: 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É uma iguaria da culinária brasileira. A planta, da qual comemos a raiz, pode ser chamada de mandioca, maniva, aipim, macaxeira, isso dependendo da região. 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
4: 8h32.
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17: 8h41.

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1: A gente também fala tupi.
6: O Tatu Bola foi a mascote da Copa do Mundo de Futebol, que aconteceu no Brasil em 2014. A palavra tatu vem do tupi e é um nome genérico para mamíferos que têm o corpo coberto por uma carapaça. Essa característica estaria na origem do seu nome. Tatu vem de ta, que seria casco, escama, mais tu, que significa encorpado, duro. Logo, tatu é o animal do casco duro.
1: A gente também fala tupi, uma parceria Rádio Senado.
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8: 8h47.
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